de honra, de livramento, de força. E ele encerra falando da celebração da vida, né? Versículo 16, ele diz: vida longa eu lhe darei e lhe mostrarei a minha salvação. Muito forte, né? Esse é o salmo que se refere à força de Deus executada pelo arcanjo Miguel e o que Deus pensa quando ele olha para aquele que habita no esconderijo do Altíssimo. O compromisso de Deus para aquele que tem compromisso com a proteção dele, que é executada pelo comandante Arcanjo Miguel. Celebramos a vida no dia dos mortos para o mundo. Por quê? Porque nós não somos deste mundo. Apesar de estarmos aqui, nós somos do céu. Nós somos um povo separado, escolhido, um exército daqueles que habitam no esconderijo do Altíssimo e fazem questão da força de Deus conspirando a nosso favor.

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0: Talvez você tenha passado a vida olhando para tantas mesas sem perceber os profundos ensinamentos espirituais que elas carregam. Há mesas que alimentam a vida e há mesas que destroem destinos. Na Bíblia, mesas representam encontros, alianças, decisões, confrontos, traições e restauração. Muitas pessoas que se assentam em mesas erradas saem delas carregando consequências que jamais imaginaram. Nem toda cadeira vazia é um lugar onde você deve se assentar. Nem todo convite merece um sim. Nem tudo que alimenta o corpo deve alimentar sua alma. E nem tudo aquilo que parece uma oportunidade combina com o destino que Deus preparou para você. Nem toda mesa traz vida. Algumas escondem, em conversas aparentemente inocentes, a mentira, a inveja e a manipulação. Por isso, não podeis ser participantes da mesa do Senhor e da mesa dos demônios. 1 Coríntios 10, 21.
1: Há mesas que geram morte, há mesas que geram vingança, há mesas que geram tudo quanto é coisa ruim, traição, rancor, brigas, discórdia, afastamento. Há mesas de poder, de autoridades. E se aquela pessoa que tem autoridade usar a maldade, ela pode destruir pessoas, povos. Mas a mesa que Jesus se assenta, o extremo oposto disso, há misericórdia, há perdão, há poder, há restauração, a reintegração daquele perdido à mesa.
0: A verdadeira libertação acontece quando você decide alimentar sua vida somente naquilo em que a vontade de Deus prevalece. Mas por que Deus deu tanta importância à mesa? O que acontece espiritualmente quando nos assentamos com alguém? Existem mesas das quais você precisa se levantar? E existe uma mesa preparada por Deus esperando por você? Em qual mesa você está assentado? Poder da Mesa é o novo livro da Apóstola Sol, Daniela Carvalho. Em breve, disponível em todos os santuários, Reino dos Céus. Discernir onde se assenta pode mudar o rumo da sua história. Há um lugar à mesa. Há um convite diante de você.
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3: Elevo os meus olhos para os montes e pergunto: de onde me virá o socorro? O meu socorro vem do Senhor, que fez os céus e a terra. Aqui Adelino de Carvalho. E eu quero trazer uma reflexão para todos vocês. Todos vocês. A palavra de Deus no Salmos 91, é um dos salmos mais conhecidos da Bíblia em todo o mundo. Por todo lugar que eu viajo, As pessoas têm uma fé muito grande no Salmo 91. E é impressionante notar que aquele que habita no esconderijo do Altíssimo, à sombra do Onipotente descansará. Que mistério é esse que tem na sombra do Onipotente? Nós só estamos na sombra de alguém quando nós estamos perto de alguém. Nós só estamos na sombra de um prédio quando estamos próximo ao prédio. Deus estende a sua sombra para aqueles que estão procurando se aproximar dele com fé, com oração, sendo-lhe fiel até a morte. É impressionante o testemunho que eu ouvi outro dia de uma senhora curada no Monte Manaim. E ela dizia que já tinha batido em várias portas, procurado vários médicos, especialistas, mas não havia sequer alcançado uma esperança para a cura do câncer que comia-lhe o corpo. A doença já estava avançada quando ela me procurou. E naquela sexta-feira, eu falei com ela uma palavra que ela nunca mais se esqueceu. Eu disse: Deus, para cada sofrimento, Ele tem um remédio. Mas sem fé, não adianta Deus te dar o remédio, pois de nada Ele valerá se você não tiver fé para tomá-lo. Tem um provérbio antigo que diz que com fé até um copo d'água cura. Lá no Monte Manaim vão pessoas lá, dia 2 de novembro, todo ano, com garrafas d'água, para recolher na fonte de Ana, diretamente da fonte de Ana, a água do milagre de Deus. A água do milagre de Deus. O milagre que Ana recebeu. Mas qual foi esse milagre? Ana era estéril. Ela não podia ter filhos. Então, quando o seu marido a chamou para subir ao monte e sacrificar, ele levou consigo a sua amante e os filhos de sua amante. E levou ela consigo, e durante toda aquela viagem, a mulher que dormia com o marido dela zombou dela, dizendo que o marido dela preferia a amante do que a esposa. E que ela dormia com o marido dela e tinha filhos com o marido dela. E ela não tinha. Só que ela era esposa dele. mas não podia conceber e dar filhos para o marido. Preste atenção, porque essa história é muito linda e muito forte. Quando eles subiram para o monte para sacrificar, todos deram uma oferta. Mas Penina, aquela mulher chamava Penina, zombou de Ana e deu também uma oferta para que Ana não se engravidasse. Só que Ana deu uma oferta dobrada. E a Bíblia diz que naquela semana, Deus abriu a madre de Ana, e ela fecundou um filho com o marido, e teve um filho, e este filho foi um profeta muito poderoso que ungiu reis, e este profeta chamava Samuel. Minha irmã, meu irmão, não perca a noite de sono por causa deste problema. Não perca a noite de sono por causa desta preocupação. O mesmo Deus de Ana está presente aqui junto com você para responder a sua oração.

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2: Honrar o pai e a mãe é o primeiro mandamento com promessa. E a promessa é a longevidade, ou seja, raí. Deus prolonga os dias de vida, dando aos filhos que honram o pai, honram a mãe, dias acrescentados na vida, dias de saúde, de paz, de alegria, de triunfo. É impressionante que na vida tudo tem uma consequência. Tudo. A semeadura é livre, você escolhe o que você vai plantar, e planta o que você quiser, escolhe o tipo de semente, e planta o que você quiser, mas na hora de colher, você não vai colher outra coisa a não ser aquilo que você plantou. Deus perdoa os nossos erros. Mas a consequência dos nossos erros é inevitável. Inevitável. A colheita é obrigatória. Quando damos o desprezo para Deus e o colocamos em último lugar, estamos plantando o desprezo. E isso não é bom. Isso não é bom. Quando o filho pródigo desprezou a casa do pai e foi para o mundo, levando a herança que ele exigiu receber do pai, Ele gastou tudo que tinha no mundo, ficou sem nada, e depois que perdeu tudo que possuía, diz a Bíblia que o mundo não lhe dava nada. E o mundo não lhe dava nada. Você tem um lugar marcado na casa do Pai. Deus trouxe você para o santuário e você tem um lugar marcado, uma cadeira cativa. Um lugar que é seu na casa do Pai. Então todas as bênçãos de Deus vêm para você ali naquele lugar. Naquele lugar. Se você não está, outro recebe. Se você não está, você perde. É melhor obedecer do que sofrer. Já estive um tempo na minha vida fora da casa do Pai. Sofri demais. Sofri muito. A maior pregação não é feita nem por mim, nem por padres, nem por bispos, nem pelo Papa, nem por pastores. A maior pregação quem faz é o sofrimento do mundo. O mundo é mau. O mundo é mau, é perverso. E não tem outra saída, ele te empurra ou para a casa de Deus ou para o fundo do poço. Ou para a casa de Deus como tábua de salvação ou para o fundo do poço. Pense bem, olha onde você está. Alguém em algum lugar precisava ouvir esta palavra.

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1: Uma das coisas que mais dói no coração do ser humano, dói na alma, é a ingratidão. A ingratidão é uma ferida na alma da pessoa. Mamãe me disse: criei três filhos.

e criei. Com muito amor, passei mal. Meus filhos moram na mesma cidade que eu. Um deles mora no mesmo bairro. E nenhum dos três me socorreu. Nenhum dos três foi ver o que havia acontecido comigo. Pelo contrário, a minha filha achou que eu estava fingindo. Como dói a ingratidão. Como dói a ingratidão. E como é lindo a nossa convivência dentro do santuário. Meu Deus do céu, é uma família nova que a pessoa ganha na vida sem esperar, porque a pessoa vai para o santuário para receber uma cura, uma libertação, a solução de um problema, uma graça de Deus. E depois ela encontra ali uma família de amor. Interessante é que são pessoas que não têm vínculo algum sanguíneo umas com as outras, mas o vínculo espiritual, faz de nós a grande família de Deus, a grande família da fé. É um fortalecendo o outro. E eu estou aqui, ó, para passar força para você, para passar fé para você e para abençoar a sua vida. Obrigado, Deus, pela vida deste meu irmão, desta minha irmã. Obrigado a você por existir no meu caminho. E nós estamos juntos, passando força um para o outro, nesta nossa caminhada sobre a face da terra. Os desafios são muitos, mas Deus é maior.

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1: E eu quero falar com você sobre descansar em Deus. Salmo 91 diz assim: aquele que habita no esconderijo do Altíssimo, à sombra do Onipotente descansará. Descansar à sombra, só descansa à sombra aquele que está perto de quem está fazendo a sombra, o Altíssimo. Quem desdenha, quem despreza a Deus, quem não tem tempo para Deus, quem não busca a Deus, não pode esperar de Deus alguma coisa. Porque não tem coisa pior do que o desprezo. Não tem coisa pior do que o desprezo. Um filho disse para a mãe: mãe, eu nunca afrontei a senhora, nunca xinguei a senhora, nunca agredi a senhora. E ela disse para o filho: meu filho, o desprezo que você me deu durante a vida inteira doeu mais do que uma afronta, doeu mais do que uma agressão, porque o desprezo dói. machuca, sangra. Só quem já foi desprezado na vida sabe o que Deus sente quando nós, ou quando você, ou eu, ou qualquer pessoa dá as costas para Deus. Quando uma pessoa dá as costas para Deus, dá o desprezo para Deus, isso dói no coração de Deus, machuca. E é muito triste porque há uma maneira de enrolar a pessoa quando você não quer ir na casa dela. Você fala, uma hora eu vou lá. Vai amanhã. Não, amanhã eu não posso porque eu vou trabalhar. Vai depois. Depois eu não posso porque eu tenho um compromisso com um primo meu. Vai depois. Depois eu não posso porque eu vou namorar. Vai depois. Depois eu não posso porque eu vou viajar. Vai depois. E a pessoa vai enchendo de desculpa para dizer que ela não quer ir na sua casa. Eu não quero ir na sua casa. Seria muito melhor ela falar assim. E quando uma pessoa, ela dá desculpas para não ir à casa de Deus, ela não tem direito de reclamar da vida. Nossa, isso é certo. Ela não tem direito de reclamar. Por que que deu tudo errado? Você não tem direito de reclamar. Por que que as coisas têm dado errado para você? Quando damos as costas para Deus, é porque não queremos que Ele venha intervir na nossa vida, nem nos nossos problemas, nem na nossa casa, nem no nosso caminho.

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2: O nosso programa é feito de alegria, de fé, música, testemunhos maravilhosos que levam a pessoa a acreditar que, se aconteceu com ela, se aconteceu com ele, se ele foi curado, se ela foi curada, eu também tenho fé, eu também posso ser, porque Deus é Pai de todos nós. É lindo isso, né? É lindo isso. Nós vamos agora a mais um quadro do nosso programa, sempre buscando a evolução, o conhecimento espiritual, porque quanto mais nós temos conhecimento espiritual, mais nós chegamos para perto de Deus. Vamos a mais um quadro do nosso programa.
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1: No livro de Salmos, no capítulo 34, no verso 7, diz assim: o anjo do Senhor acampa-se ao redor dos que o temem e os livra. Esta passagem das Sagradas Escrituras nos mostra o quanto Deus ama aquele que obedece, que caminha na fé, que não para de lutar por causa das adversidades, por causa das palavras negativas, por causa de pessoas que tentam entrar na frente do seu sonho para que ele não seja realizado. O anjo do Senhor acampa-se ao redor dos que o temem. O seu temor a Deus te guarda, te livra de todos os problemas espirituais que vem te atacar. Mas para isso você precisa estar fazendo a sua parte no mundo espiritual. Quando você faz a sua parte, Deus faz a parte dele. E você vai ouvir comigo daqui a pouco o depoimento, o testemunho da Solange. Solange, desde adolescente, tinha um sonho de engravidar, mas foi barrada no meio do processo da vida com um cisto no ovário com 15 anos. Os médicos fizeram os tratamentos. Ela começou com 15 anos de idade a tomar medicamentos. E o médico disse para ela que possivelmente ela não iria engravidar. O tempo foi passando, ela foi se tratando. Quando chegou na idade de se casar, por volta dos 30 anos, ela ainda tomava esse medicamento. E casada, querendo realizar o sonho, não pôde. Aí ela foi até o profeta de Deus, o profeta orientou, revelou, mostrou a saída, e você vai ouvir daqui a pouco o que aconteceu com a Solange e o seu marido, através da força da fé. Nós vamos ouvir um louvor? Daqui a pouco eu volto com esse testemunho forte.

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1: Vamos agora ao testemunho da Solange, que recebeu, através da orientação do profeta, subiu ao Monte Manaim, fez o pacto de proteção com o Arcanjo Miguel e teve a vida celebrada, o seu testemunho.
2: Pare e reflita agora em tudo que você vai ouvir neste momento. Pois pessoas que por meio de uma fé sacrificial obtiveram o seu resultado e alcançaram o milagre de Deus na sua vida. O que você vai ouvir agora é uma prova viva que Deus, que operou ontem, opera hoje e sempre. Vamos agora acompanhar mais um resultado de quem usou a fé e recebeu o seu milagre.
3: Eu estou aqui com esse casal maravilhoso, a Solange e o Jackson, que tem um testemunho lindo de uma operação do Espírito de Deus na vida deles. Solange, conta para quem está te acompanhando o que, que Deus fez na sua vida.
4: Então, quando eu tinha 15 anos de idade, eu fui ao médico e o médico constatou um cisto no meu útero, no meu ovário. E ele falou com a minha mãe que eu teria que começar a tomar um anticoncepcional e teria, às vezes, dificuldade para poder engravidar futuramente. Aí eu comecei a tomar o anticoncepcional, tomei aproximadamente por volta de 15 anos. Aí eu encontrei meu esposo, a gente, né, ano passado a gente pensou em formar uma família. Com isso, a gente conversou com a bispa Paula Miranda, e ela orientou a gente, um trabalho espiritual, né? Ela falou, você vai subir no Monte Manaí no dia 2 de novembro e vai com esse projeto, né? Aí a gente falou, tá bom. Aí a gente foi lá, fez tudo que ela orientou e a gente subiu com a nossa fé. A gente colocou no monte, no ofertório, o nosso sacrifício, e a gente subiu no monte com o segredo espiritual que ela passou pra gente no altar e com a nossa fé. A gente foi com muita fé.
3: Olha só, cada pessoa que vai ao Monte Manaim, ela recebe uma orientação específica do profeta. 2 de novembro é o pacto celebração da vida, o pacto forte com o Arcanjo Miguel. O Espírito de Deus me deu uma orientação para dar para esse casal diante do sonho deles. Porque quem realiza o sonho é Deus, mas o sacrifício gera o milagre. E ela seguiu toda a minha orientação. E aí?
4: E aí, eu parei o anticoncepcional em dezembro. Fui ao médico, o médico falou comigo assim, Solange, você, para engravidar, possivelmente pode ter um pouco de dificuldade, de um ano, de 6 meses a um ano. Falei, tudo bem, só que a última palavra é a de Deus, né? Eu parei em dezembro, em abril eu engravidei.
3: Olha só, depois que vocês foram ao Monte Manaim, fizeram, sacrificaram, Deus deu a vitória.
4: Deu a vitória e deu o sonho que a gente sempre queria, né? Que o nosso sonho, desde pequena, era ser... Eu sempre tive vontade de ser mãe de um menino. E o meu esposo também. E a gente seguiu todas as orientações. A gente pediu a Deus de madrugada, nas orações, para realizar o nosso sonho de ter um filho, um homem. Mas Deus foi lá e atendeu o pedido do nosso coração.
3: Aqui, gente, que Deus na vida dela, um menino. Senhor Jackson, como é que tá aí o coração?
5: O coração tá muito emocionado ainda.
3: Olha só a emoção do pai, né? Vale a pena sacrificar, seu Jackson?
5: Vale muito a pena.
3: Vale a pena?
4: Vale. E dia 2 de novembro a gente tá lá de novo pra gente poder agradecer a Deus pelo nosso fruto.
3: Carregando o milagre de Deus. Vamos com muita alegria celebrar. 1, 2, 3 e...
6: Yeah. É minha vitória. É minha vitória.
1: Graças a Deus. Graças a Deus. Você ouviu aí esse testemunho maravilhoso, essa força espiritual que vem através da fé, da dedicação e da obediência a Deus, através do profeta, através da orientação. Você que está me ouvindo agora, não fique de braços cruzados. Você tem um sonho? Qual é o seu sonho? Qual sonho você quer realizar? Eu vou ajudar você a realizar esse sonho. Nesta sexta-feira, às 7 da manhã, 9 da manhã, 3 da tarde e às 7 da noite, você vai vir ao meu encontro no santuário. Rua Varginha, 152, no bairro Floresta. Fica ali no final da passarela da rua Rio de Janeiro. Eu vou preparar você para receber o seu milagre. 319-9354-9081 é o meu telefone.

Se você quer que tudo dê certo na sua vida, faça certo, que vai dar certo. 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E lá em cima do monte, Deus vai contemplar a sua fé, vai te dar o que você precisa e o que só Ele pode fazer por você. 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
1: Paz e luz para você, que o nosso Deus te abençoe rica e abundantemente, em nome de Jesus. Eu estava aqui pensando sobre o poder da oração. Meu pai sempre diz Muita oração, muito poder. Pouca oração, pouco poder. Nenhuma oração, nenhum poder. E a oração, ela é uma coisa tão incrível que Deus nos dá como acesso a Ele em relacionamento. Orar é se relacionar com Deus. Eu oro da hora que acordo até a hora que vou dormir. E digo a você que na madrugada, quando acordo para orar, acordo para orar. Mas quando acordo para ir ao banheiro, ou para olhar meu bebê, ou para tomar um copo d'água, ou para fazer qualquer outra coisa que eu precise fazer no meio da madrugada, eu acordo e já começo a conversar com Deus. Tem vários tipos de oração. Tem a oração que você dobra os joelhos para se prostrar perante a grandeza de Deus. Tem a oração que você ora deitado. Quantas vezes eu comecei uma oração deitada e fui orando, orando, orando, orando até dormir? Bom, isso é ótimo. Não tem gente que liga a televisão e fica com a televisão ligada até dormir? Vai assistir o celular, rede social, até dormir com o celular praticamente na cara? Não tem gente que liga o rádio e vai ouvindo o rádio até dormir? Então, prefiro eu falar com Deus até dormir. Existe a oração que você faz em tom de conversa. Essa oração é a mais especial para mim. De todas, é a que eu mais amo. Porque quem me ensinou ela foi o Espírito Santo. E ele me ensinou quando eu era adolescente. Bem no início da minha adolescência, uma das fases mais difíceis da vida de uma pessoa. Eu chegava da escola, ficava angustiada por alguma situação que tinha vivido naquele dia ou naquele tempo ali, naquele período, e não queria contar para ninguém. E aí eu criei o hábito, que foi me ensinado pelo Espírito Santo, de sentar na cama com as perninhas como de índio e começar a conversar com Jesus como se Ele estivesse ali na minha frente. E de fato, Ele estava e está a cada vez que sentamos para conversar. Aprendi também a conversar com Deus em oração, mas de maneira informal. Quando me assento à mesa para comer, tomar alguma refeição, não tem ninguém comigo, eu, além da oração de agradecimento, eu estendo a oração em forma de conversa com a pessoa mais importante da minha vida. Tenho o hábito também de orar no banho. Enquanto estou me preparando para sair ou me preparando para dormir, em oração leve, mas em relacionamento com Deus. Sabe, existem as orações de fogo fervorosas, de batismo com o Espírito Santo. Existem as orações de louvor, que são orações onde você louva a Deus, fala da sua grandeza, exalta o nome dEle, glorifica Ele. Existem as orações de batalha espiritual, que você pega a espada e parte para cima dos inimigos com toda a força e autoridade que do céu lhe é concedida. Porque você é uma pessoa fiel a Deus, então você pode botar para correr todo inimigo, jogar por terra e fazer bater em retirada todo inimigo com todo mal. Agora, o meu ponto é o poder da oração. É incrível? Deus nos dá esse caminho de relacionar-se com Ele, que é tão forte, tão profundo e tão poderoso, que é a oração. Como está a sua oração? Quanto do seu dia você se dedica a se relacionar com Deus? O quanto você conversa com Deus? O quanto você escuta Deus através da palavra de Deus? Através dos louvores do Reino? Através do próprio Espírito Santo? Que como um vento ele vem, você não sabe de onde vem nem para onde vai. Mas ele vem e enche o seu espírito. Sabe, nós estamos num período de jejum. É um jejum de batalha espiritual. O jejum, ele é uma prática espiritual importantíssima, fundamental. E eu já preguei profundamente sobre isso, porque Jesus, quando ele foi nos ensinar a jejuar, ele não disse assim: se por acaso você desejar fazer um jejum, faça dessa forma. Jesus não disse assim. Jesus disse assim: quando jejuardes, ou seja, você vai jejuar. É preciso jejuar. Quando você for jejuar, você vai agir dessa forma que eu estou te ensinando. Você vê que é uma direção clara. Não é se você jejuar, é quando você for jejuar. Ou seja, vai acontecer, precisa acontecer, você precisa fazer, você precisa jejuar. E o jejum, ele tem o objetivo de dominar a sua carne, você dominar-se a si mesmo, dominar seus desejos e prazeres momentâneos, palatáveis, desejos gustativos. Você domina e dá não a esses desejos, essas vontades carnais, para que no lugar disso você se conecte com Deus, para que o jejum e os alimentos que você retirou se tornem gatilhos para te lembrar desse período de consagração, jejum e oração que você está fazendo. E então, ao dar não à sua carne, você se lembrar de que você está em período de consagração e você voltar-se para o fortalecimento do seu espírito. Eu gosto de chamar esse jejum de jejum da vida, porque a gente entrega ele na celebração da vida, no Monte Manaim, numa prática de batalha espiritual, fazendo o pacto de proteção e vida para nós, através do Arcanjo Miguel, que é o príncipe que comanda os anjos da guarda de Deus e que acata imediatamente todas as ordens de Jesus a nosso respeito. Isso é incrível, isso é muito forte. Isso é uma proteção imbatível. Então nós estamos em preparação espiritual para este momento, para este ato profético que está na palavra de Deus, no livro do profeta Daniel, no livro de Apocalipse. E a gente precisa se preparar para isso. Agora a gente pode otimizar os resultados do jejum acrescentando essas práticas todas que eu estou te ensinando hoje, que é a oração, que é a comunhão, que é o relacionar-se íntima e profundamente com o Espírito de Deus. Uma coisa que não há nenhum mediador senão Jesus Cristo. Eu não vou ministrar isso na sua vida. Eu estou te ensinando o caminho. Isso é algo que você vai viver dentro do seu quarto. Isso é algo que você vai viver dentro do seu banheiro, na sua casa, na sua sala, na sua mesa, no seu carro, na sua moto, no seu fone de ouvido. Isso é algo que você vai ouvir e viver entre você e Deus na caminhada entre sua casa e o seu trabalho. É só você e o Espírito de Deus. É chamar Deus para a sua vida. É conversar, se relacionar de todas as maneiras possíveis. Faça isso. E depois me conta o tanto que a sua vida ficou mais feliz e o quanto que você ficou mais forte espiritualmente. Vou terminar a reflexão de hoje, as orientações de hoje, com a mesma frase que eu comecei. O que eu ouço do meu pai, o apóstolo Delino de Carvalho, a vida inteira: muita oração, muito poder. Pouca oração, pouco poder. Nenhuma oração, nenhum poder. Seja um homem de oração, seja uma mulher de oração. Pensando nisso que eu te ensinei hoje, você vai ver que é possível orar muito sem ser fanático. Você não tem que ficar com gritos, dando espetáculos aí para as pessoas, porque essa oração aí nem Deus ouve. Deus quer algo que vem do seu coração, em espírito e em verdade. Uma busca sincera, transparente, rendida, entregue a Ele.

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1: É, meu irmão, minha irmã, eu tenho procurado, através do nosso programa que une pessoas das mais diversas denominações e religiões em todas as partes do Brasil e do mundo, trazer a participação de companheiros e companheiras que enriquecem. Profundamente enriquece o nosso programa. A visão do reino, a visão de salvação, a visão de vitória espiritual é importantíssima, porque a nossa fé é uma força carreada de acordo com a nossa visão. É tão sério isso que o medo é o inverso da fé. O medo é acreditar, já falei isso aqui, que o mal vai acontecer. Então você teme. A fé, ela joga você para cima, para frente, enquanto que o mundo joga você para o passado, para trás. E quer que você raciocine para trás, imaginando que não dá certo mesmo, não consegue mesmo, não conseguiu no passado, não consegue no presente e não vai conseguir no futuro. A fé não. Ela traz o novo do novo para a sua vida. É forte demais. Vamos agora à participação de mais um companheiro, de mais uma companheira nossa, trazendo para você uma visão de Deus para a sua vida, enriquecendo o nosso programa.
2: Conta-se que certa vez moravam numa floresta uma coruja e uma águia. A águia constantemente alçava voo alto e desaparecia diante dos olhos da coruja. Quando a águia voltava, a coruja dava notícias de tudo o que havia acontecido na floresta, contando para a águia a vida dos pássaros ao redor dela. A coruja sabia de tudo o que acontecia na floresta. Dava notícia da vida de todos os pássaros. Também dava notícia das árvores frutíferas que floreavam e das árvores que morriam. Numa rodada de pescoço, ela girava a cabeça e via tudo ao seu redor. Já a águia não tinha muito o que falar, pois fazia parte do caráter da águia enxergar longe e voar sozinha. Um dia colocaram fogo na floresta e a coruja não tinha para onde voar. Ela só enxergava o que estava perto e tudo perto dela se queimou naquele incêndio criminoso. A coruja se perdeu na vida e ninguém nunca mais a viu. Ela não tinha foco. Já a águia, quando viu a floresta incendiando, ela alçou o voo para o penhasco, onde já havia construído o seu ninho. Lá em cima, ela teve seus filhotes e seguiu o curso natural da vida. A coruja representa a sabedoria humana e o conhecimento de tudo que está ao seu alcance. Já a águia representa a revelação do reino e a posse de tudo que está acima, fora do alcance dos outros. A Bíblia diz: os que confiam no Senhor voarão com asas como águia.
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3: Último banco da praça. Havia em uma pequena cidade um senhor que todos conheciam, seu Antônio. Um senhor já de cabelos brancos e que se sentava todas as tardes no banco da praça para observar o movimento. Ele tinha um filho que crescera, estudara, se tornara empresário bem-sucedido, conquistou uma casa bonita, um carro novo e uma agenda sempre lotada. Mas no meio de tantos compromissos, quase não encontrava tempo para visitar o velho pai. E certa vez, seu Antônio telefonou para ele e disse: quase não encontrava tempo para visitar o velho pai. E certa vez,

uma sacola e segurava na mão do velho e caminhavam devagar, respeitando o tempo dos seus passos. Curioso, o jovem empresário perguntou: "Menino, esse senhor que você está ajudando é seu avô?" O garoto sorriu e respondeu: "Não, não, é só meu vizinho. É que minha mãe disse que eu devo tratar os mais velhos com amor e respeito, porque um dia eu também vou envelhecer." As palavras daquele menino ficaram ecoando na mente do jovem empresário. Naquela noite, ao chegar em casa, ele encontrou uma fotografia antiga sobre a mesa, e nela estava o seu pai, ainda jovem, segurando-o no colo. E ele se lembrou de quantas noites aquele homem havia passado acordado quando ele estava doente. Quantas vezes ele deixara de comprar algo para si, para que nada faltasse para o filho. Ele percebeu que estava tão ocupado construindo o seu futuro que havia se esquecido de valorizar quem o ajudara a chegar ali. Na manhã seguinte, foi até a casa do pai. Quando chegou, o pai abriu a porta e se surpreendeu com a presença do filho e exclamou: "Meu filho, aconteceu alguma coisa?" O filho apenas abraçou o pai forte e respondeu com os olhos marejados: "Aconteceu sim, pai. Eu percebi que tenho dedicado meu tempo a tantas coisas importantes, mas estava me esquecendo de uma das coisas mais preciosas da minha vida, o Senhor." O pai sorriu, abraçou o filho e disse: "Meu filho, eu nunca precisei que você me desse um mundo. Eu só queria continuar fazendo parte dele com você." Naquele dia, o filho aprendeu uma grande lição que nenhum dinheiro pode comprar. Honrar pais não é apenas reconhecer o que eles fizeram por nós, mas demonstrar amor enquanto ainda podemos compartilhar a vida com eles. A palavra de Deus diz em Êxodo capítulo 20, versículo 12: "Honra teu pai e tua mãe, para que se prolonguem os seus dias nesta terra." Honrar os pais vai muito além de obedecer quando somos crianças. Honrar os pais é respeitar, cuidar, agradecer, ouvir, reconhecer o valor daqueles que Deus usou para nos trazer à vida e nos ajudar a crescer. É claro que nem todas as relações entre pais e filhos são fáceis, e honrar não significa seguir o mesmo caminho. Às vezes, o pai é viciado ou comete abusos, ou a mãe segue um caminho que não é o caminho que você quer para você. Mas sempre é possível escolher dar respeito, gratidão e amor àqueles que lhe deram a vida. Honrar não é o seguir. Honrar não é seguir o mesmo caminho. Honrar é respeitar e amar. Não espere que a saudade ensine o valor de uma presença que você ainda pode abraçar hoje. E Deus abençoe você e que o Espírito Santo complete esta palavra no seu coração.

Marque bem esta data, dia 2 de novembro, está cada vez mais próximo e muitas pessoas já estão prontas para estar no Monte Manaim, na grande celebração da vida. E eu estarei lá também, e estarei num lugar muito especial de oração que marcou a minha vida e a vida de muitas outras pessoas, a Fonte de Ana. Quem conhece a história de Ana sabe que ela carregava no coração um sonho profundo, o sonho de ser mãe. Ana era estéril, não conseguia engravidar e sofria em silêncio, enquanto Penina, a outra mulher do seu marido, a provocava e humilhava por aquilo que ela não podia ter. Ana sofreu. Ana desejava ser mãe, mas o tempo passava e todos os dias ela convivia com aquilo que ela não podia ter: filhos. Ana tinha todos os motivos para desistir. Afinal de contas, passaram-se muitos anos e seu marido até conversou com ela e disse: "Mas o meu amor não te basta? Você é a mulher que eu amo. Os filhos não vão definir o meu amor por você." Mas para Ana era muito importante ter um fruto daquele amor tão bonito. Então, ela pegou toda aquela dor, aquela angústia que ela vivia e subiu ao monte. Ofereceu a Deus um sacrifício dobrado e com voz embargada, porque Ana não conseguia expressar, colocando para fora em palavras aquilo que ela queria. Mas ela balbuciou algumas palavras e ela disse para Deus que ela queria ser mãe. O profeta não ouviu o pedido de Ana, mas Deus ouviu. Deus ouviu o pedido, a oração, o clamor de Ana, e o sacrifício dobrado de Ana subiu ao céu como cheiro suave. E Deus lhe concedeu Samuel. Aquele menino não seria apenas um filho desejado, mas um homem consagrado a Deus, um Nazireu. E essa história mexe muito com o meu coração, porque eu também vivi algo semelhante. Mesmo tendo meu filho Lucas, que eu amo tanto, eu queria ter um filho que eu pudesse ter gerado. Então Deus me concedeu esta graça, quando eu fui até a Fonte de Ana, junto com meu esposo, apresentamos a Deus o nosso voto e fizemos o nosso pedido. Ali eu dobrei os meus joelhos e o Samuel, então, 9 meses depois, nasceu. Esse é o menino que eu chamo de filho de um milagre. Ele encheu a nossa casa de alegria. E agora, no dia 2 de novembro, eu vou estar no Monte Manaim, mais especificamente na Fonte de Ana, para orar por você, que tem um sonho impossível, um sonho que já te causou muita humilhação, porque você nunca conseguiu. Entra ano e sai ano e você nunca conseguiu realizar este sonho. Pode ser o sonho de ser mãe, o sonho de se casar, o sonho de ser avó, o sonho de ser pai. Tem muitos jovens que buscam uma família e tem dificuldade para isso. Dia 2 de novembro, eu vou orar junto com você na Fonte de Ana, derramar sobre você a água da Fonte de Ana, e você vai fazer a sua oração a Deus, e o Deus de Israel concederá o seu pedido. Te espero dia 2 de novembro. Venha com fé, venha com esperança, porque os céus se abrirão para você.

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1: O segredo é a fé violenta, é a fé viva. E fé no quê? Fé na palavra de Deus. Porque quando se tem fé na palavra de Deus, quando se tem fé na Bíblia Sagrada, que é a palavra de Deus, e você obedece, então Deus, que é onipresente, que está presente em todos os lugares ao mesmo tempo, que é onisciente, que tem ciência de todas as coisas. Ele sabe de tudo. Ele sabe. Ele é onisciente. Então, esse Deus que é invisível, mas é real, ele cumpre o que está na palavra dele. Se tem uma coisa que Deus não faz, é falhar. E o compromisso dele é com a palavra dele. Passam-se os céus e a terra, ou seja, entra ano, sai ano. Passam-se milênios, séculos, mas as palavras de Deus não passam. A palavra de Deus, ela não passa, ela se cumpre. Você vê que o tempo vai passando, a Bíblia é o livro mais antigo do mundo e ao mesmo tempo é o mais atual. Então, tenha fé na palavra de Deus. Deus, ele só pode agir aonde ele é chamado para agir. E o compromisso dele, a responsabilidade dele é com a palavra dele, com a Bíblia Sagrada. Com a Bíblia Sagrada. Então, a sua fé na palavra, a obediência. Então, preste atenção, você que está me ouvindo a primeira vez. Preste atenção, porque você precisa ir até um santuário reino dos céus, da equipe do apóstolo Adelino de Carvalho, da apóstola Sol, para você falar com o profeta, com a profetisa, é para mudar a sua vida. Mas depende, não é de Deus, depende de você. Depende de você. Então coloca o pé no caminho e vá ao santuário antes que seja tarde demais.

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0: Em Isaías 53 está escrito:
1: quem creu na mensagem do sacrifício?
0: Abraão creu na mensagem do sacrifício e Deus deu a ele o poder de dominar a cidade onde morava.
1: Isaac creu na mensagem do sacrifício e Deus deu a ele o poder de herança.
0: Moisés creu na mensagem do sacrifício e Deus deu a ele o poder de dominar Satanás.
1: Ana creu na mensagem do sacrifício e Deus deu a ela o direito de gerar filhos.
0: Gideão creu na mensagem do sacrifício e Deus tirou a força do inimigo e deu a ele a força de 1000 homens.
1: Salomão creu na mensagem do sacrifício e Deus disse a ele: o que você me pedir, eu vou te dar.
0: Elias creu na mensagem do sacrifício e Deus derramou chuva abundante.
1: Quem creu em nossa pregação? E a quem foi revelado o braço do Senhor?

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1: Eu tenho falado aqui sobre a luta que cada pessoa tem na sua vida. Cada um de nós. Não pense que é só você, não, porque você não é o único. Você não é a única que tem desafios, que tem lutas, que tem sofrimentos, que tem que enfrentar seus inimigos. Você não é a única pessoa que passa por isso, não. Eu sou muito realista, verdadeiro, e não tenho dó de falar a verdade, porque tem muitos por aí que gostam de viver de fantasias, de ilusões, e nós temos que colocar os pés na nossa realidade, olhar para a realidade e ver o que você pode fazer para melhorar a sua vida. O que você pode fazer para ter um futuro melhor? O que você pode fazer para colher lá na frente aquilo que você vai plantar hoje? É muito importante calcular tudo aquilo que você faz ou vai fazer. Calcular antes. Preste atenção na sua vida. Preste atenção em quem são seus amigos. Preste atenção quem é aquela pessoa que você confia tudo. Cuidado. Muito cuidado. Eu não sei por que estou falando isso tão calmamente com você, mas eu estou falando porque uma pessoa, uma alma vale mais que o mundo inteiro. E alguém, em algum lugar, precisava ouvir esta palavra.

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1: Às vezes, tem épocas na nossa vida que nós necessitamos muito de ouvir uma palavra de levante espiritual, uma palavra de Deus que encaixe dentro de nós, uma palavra revelada, que entre para dentro da nossa alma, do nosso espírito, do nosso ser. Sabe por quê? Palavra negativa, palavra de desânimo, mensagem pessimista, gente para jogar você para baixo, é que não falta. Toda hora, todo momento você encontra alguém que te puxa para baixo, que te puxa para trás, que tenta atrapalhar você, que tenta desanimar você, que tenta roubar de você aquilo que há de mais sagrado na sua alma, que é a sua fé. A Bíblia diz que essa é a vitória que vence o mundo, a minha fé. A minha fé vence o mundo, e não tem nem homem nem mulher, me perdoe a palavra, não tem desgraçado algum que roube a minha fé. só que de maneira sutil, porque o diabo não é burro. Ele vai usando pessoas da sua casa, da sua parentela, da sua igreja. Vai te decepcionando com um, te decepcionando com outro. Vem outro, fala uma coisa na sua cabeça, seu ouvido, e de repente você se vê fraco na fé. Em frangalhos, desanimado, sem alento, sem vontade de viver, sem força interior. Você se vê numa situação que os teus inimigos queriam que você estivesse, fraco, para que eles pudessem se apoderar de você, se apoderar do que você tem, se apoderar da sua mente, se apoderar da sua alma, se apoderar do seu caminho, se apoderar da sua família, se apoderar dos seus sonhos e roubar de você tudo aquilo que Deus te deu, tudo aquilo que Deus preparou para te dar. E é nessa hora que você tem que levantar sua cabeça e bater o pé. E dizer, está amarrado e destruído em nome de Jesus. Eu posso todas as coisas naquele que me fortalece. Eu vou vencer, eu vou em frente, eu vou conseguir, porque Ele me garante a vitória. Deus me colocou no seu caminho para você se revoltar contra o mal. Deus me colocou no seu caminho para você partir para cima. Deus me colocou no seu caminho para dizer, levanta-te e resplandece, porque eis que vem sobre ti a luz do Senhor. Esta é a obra da revelação do Espírito Santo, para revolucionar a sua vida.
2: Diz a Bíblia revelada que o inimigo vem contra você por um caminho e foge de você por sete caminhos. Desesperado, ele foge porque não esperava encontrar à sua frente o arcanjo Miguel. Preste atenção.

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0: fogo não tem pra ninguém.
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0: Melquisedec e entregou o dízimo de tudo ao Deus Todo-Poderoso.
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1: Meia-noite 21.
0: Um homem com uma força sobrenatural. No Monte Manaim, todos viram ele orar no altar do castiçal e a chuva de milagres descer. Muita gente foi curada na hora com a chuva sobrenatural. Ele sempre foi chamado de o homem dos milagres.

0: Ele viaja pelo Brasil recolhendo cadeira de rodas, muletas e aparelhos de pessoas curadas através da sua oração. Impressionante o poder sobrenatural que Deus lhe concedeu. Uma certa vez, ele mandou as pessoas comprarem nas lojas da cidade um lenço branco comum, que nunca tivesse sido usado. Mandou as pessoas colocarem o lenço no local da enfermidade. E orou pedindo a Jesus que curasse as pessoas e tocasse no lenço com suas mãos ensanguentadas. Quando terminou a oração, ele mandou as pessoas olharem para o lenço e lá estava a marca do sangue, como sinal do toque das mãos ensanguentadas de Jesus. No Monte Manaim, onde esse homem ora, os anjos aparecem de forma sobrenatural. As pessoas veem a olhos nus os anjos de Deus que moram ali, na montanha sagrada de Manaim. Lá também foi fotografada uma porta misteriosa, junto ao rio sagrado, num lugar onde não há construção. Que mistério há nesse homem? Como explicar a oração que ele fez pelo rádio, mandando os espíritos que se escondem dentro das casas se manifestarem nas garrafas d'água? E sem tocar em nenhuma garrafa, apenas orando pelo rádio, muitas garrafas estouraram. Outras entortaram como se tivessem sido levadas ao fogo. E em outras apareceram terra de cemitério e bichos. Como explicar esses fenômenos sobrenaturais realizados através da simplicidade desse homem de Deus? A oração que ele faz para quem está com feitiçaria nas mãos, fazendo travar as mãos das pessoas de tal forma que elas não conseguem separar uma mão da outra. A oração de Manassés, que faz a pessoa esquecer completamente o passado de sofrimento dela. E mesmo que ela tente lembrar, ela não consegue mais. As pessoas que vão ao Monte Manaim perguntam: como pode um homem ter tanto poder assim? E as vezes que vimos ele tirar dores com a mão e ainda mostrar para as pessoas ao dizer: a dor dela está aqui na minha mão. E perguntar à pessoa: parou de doer? E a pessoa responder: sumiu a dor. Ele mostra na mão dele: a sua dor está aqui. Que mistério há nesse homem? Quem é ele para fazer isso? Por que ele é tão simples? A resposta é uma só. Estamos diante de um verdadeiro apóstolo de Cristo. O apóstolo Davi, missionário Adelino de Carvalho.
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lugar dos grandes milagres de Deus. Onde milhares de pessoas já foram curadas, tiveram visões de anjos, um lugar sagrado, onde o apóstolo sempre ora pelo povo.

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1: Esta é a prece da meia-noite. Quando os dois ponteiros do relógio apontam para os céus, milhares e milhares de católicos, espíritas, protestantes e evangélicos formam comigo a grande força espiritual, a prece da meia-noite. Pelos que choram, pelos carentes de amor e de afeto, pelos injustiçados e encarcerados, e por todos aqueles que, irmanados numa grande força do pensamento positivo, fazem comigo a poderosa oração da proteção.

Diante da Arca da Aliança, da estrela reveladora dos mistérios espirituais, do castiçal sagrado e da força espiritual, da espada do Arcanjo Miguel, invoco o poder mais alto.

chagas abertas, sagrado coração, todo amor e bondade, o sangue de nosso Senhor Jesus Cristo no meu corpo se derrame hoje e sempre. E eu andarei vestido e armado com as armas espirituais de Deus, para que meus inimigos, tendo pés, não me alcancem, tendo mãos, não me peguem, tendo olhos, não me enxerguem, e nem pensamentos eles possam ter para me fazer mal. Armas de fogo o meu corpo não alcançarão, facas e lanças se quebrem sem ao meu corpo chegar, cordas e correntes se arrebentem sem o meu corpo amarrar. O arcanjo Miguel derrube meus inimigos com o poder de sua espada de fogo. Jesus Cristo me proteja e me defenda com o poder de sua santa e divina graça. O Espírito Santo me cubra de luz e me guie na verdade. E Deus, com sua infinita misericórdia e grande poder, seja meu defensor contra as maldades e perseguições de meus inimigos. E eu, para sempre, saberei dizer graças a Deus.

0: Isaías 53:1. 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

0: Em Isaías 53 está escrito:
1: quem creu na mensagem do sacrifício?
0: Abraão creu na mensagem do sacrifício e Deus deu a ele o poder de dominar a cidade onde morava.
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1: 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E em ti serão benditas todas as famílias da terra.
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0: Que no Monte. Foi no monte que Abraão ofereceu seu filho Isaque como sacrifício, conforme Deus ordenara.
1: Assim diz a palavra de Deus, no livro de Gênesis, capítulo 22, versículos de 3 a 13.
0: Então se levantou Abraão pela manhã de madrugada, e albardou o seu jumento, e tomou consigo dois de seus moços, e Isaque seu filho, e cortou lenha para o holocausto, e levantou-se, e foi ao lugar que Deus lhe dissera. Ao terceiro dia levantou Abraão os seus olhos, e viu o lugar de longe, e disse Abraão a seus moços: Ficai-vos aqui com o jumento, e eu e o moço iremos até ali, e havendo adorado, tornaremos a vós. E tomou Abraão a lenha do holocausto, e pôs-la sobre Isaque seu filho, e ele tomou o fogo e o cutelo na sua mão, e foram ambos juntos. Então falou Isaque a Abraão seu pai, e disse: Meu pai. E ele disse: Eis-me aqui, meu filho. E ele disse: Eis aqui o fogo e a lenha, mas onde está o cordeiro para o holocausto? E disse Abraão: Deus proverá para si o cordeiro para o holocausto, meu filho. Assim caminharam ambos juntos. E chegaram ao lugar que Deus lhe dissera. E edificou Abraão ali um altar, e pôs em ordem a lenha, e amarrou a Isaque seu filho, e deitou-o sobre o altar, em cima da lenha. E estendeu Abraão a sua mão, e tomou o cutelo para imolar o seu filho. Mas o anjo do Senhor lhe bradou desde os céus e disse: Abraão, Abraão. E ele disse: Eis-me aqui. Então disse: Não estendas a tua mão sobre o moço, e não lhe faças nada, porquanto agora sei que temes a Deus, e não me negaste o teu filho, o teu único filho. Então levantou Abraão os seus olhos e olhou, e eis um carneiro de trás dele, travado pelos seus chifres num mato. E foi Abraão, e tomou o carneiro, e ofereceu-o em holocausto, em lugar de seu filho. No monte.
1: Porque no monte é o lugar da resposta de Deus.

0: Em Isaías 53 está escrito:
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1: Paz e luz para você, que o nosso Deus te abençoe rica e abundantemente, em nome de Jesus. Eu estava aqui pensando sobre o poder da oração. Meu pai sempre diz: muita oração, muito poder. Pouca oração, pouco poder. Nenhuma oração, nenhum poder. E a oração, ela é uma coisa tão incrível que Deus nos dá como acesso a Ele em relacionamento.

Deus. Tem vários tipos de oração. Tem a oração que você dobra os joelhos para se prostrar perante a grandeza de Deus. Tem a oração que você ora deitado. Quantas vezes eu comecei uma oração deitada e fui orando, orando, orando, orando até dormir? Bom, isso é ótimo. Não tem gente que liga a televisão e fica com a televisão ligada até dormir? Vai assistir o celular, rede social, até dormir com o celular praticamente na cara? Não tem gente que liga o rádio e vai ouvindo o rádio até dormir? Então, prefiro eu falar com Deus até dormir. Existe a oração que você faz em tom de conversa. Essa oração é a mais especial para mim. De todas, é a que eu mais amo. Porque quem me ensinou ela foi o Espírito Santo. E ele me ensinou quando eu era adolescente. Bem no início da minha adolescência, uma das fases mais difíceis da vida de uma pessoa. Eu chegava da escola, ficava angustiada por alguma situação que tinha vivido naquele dia ou naquele tempo ali, naquele período, e não queria contar para ninguém. E aí eu criei o hábito, que foi me ensinado pelo Espírito Santo, de sentar na cama com as perninhas como de índio e começar a conversar com Jesus como se ele estivesse ali na minha frente. E de fato, ele estava e está a cada vez que sentamos para conversar. Aprendi também a conversar com Deus em oração, mas de maneira informal. Quando me assento à mesa para comer, tomar alguma refeição, não tem ninguém comigo, eu, além da oração de agradecimento, eu estendo a oração em forma de conversa com a pessoa mais importante da minha vida. Tenho o hábito também de orar no banho. Enquanto estou me preparando para sair ou me preparando para dormir, em oração leve, mas em relacionamento com Deus. Sabe, existem as orações de fogo fervorosas, de batismo com o Espírito Santo. Existem as orações de louvor, que são orações onde você louva a Deus, fala da sua grandeza, exalta o nome dele, glorifica ele. Existem as orações de batalha espiritual, que você pega a espada e parte para cima dos inimigos com toda a força e autoridade que do céu lhe é concedida. Porque você é uma pessoa fiel a Deus, então você pode botar para correr todo o inimigo, jogar por terra e fazer bater em retirada todo o inimigo com todo o mal. Agora, o meu ponto é o poder da oração. É incrível? Deus nos dá esse caminho de relacionar-se com Ele, que é tão forte, tão profundo e tão poderoso, que é a oração. Como está a sua oração? Quanto do seu dia você se dedica a se relacionar com Deus? O quanto você conversa com Deus? O quanto você escuta Deus através da palavra de Deus? Através dos louvores do reino? Através do próprio Espírito Santo? Que como um vento ele vem, você não sabe de onde vem nem para onde vai. Mas ele vem e enche o seu espírito.

Jesus disse assim: quando jejuardes, ou seja, você vai jejuar, é preciso jejuar. Quando você for jejuar, você vai agir dessa forma que eu estou te ensinando. Você vê que é uma direção clara. Não é se você jejuar, é quando você for jejuar. Ou seja, vai acontecer, precisa acontecer, você precisa fazer, você precisa jejuar. E o jejum, ele tem um objetivo de dominar a sua carne, você dominar-se a si mesmo, dominar seus desejos e prazeres momentâneos, palatáveis, desejos gustativos. Você domina e dá não a esses desejos, essas vontades carnais, para que no lugar disso você se conecte com Deus, para que o jejum e os alimentos que você retirou se tornem gatilhos para te lembrar desse período de consagração, jejum e oração que você está fazendo. E então, ao dar não à sua carne, você se lembrar de que você está em período de consagração e você voltar-se para o fortalecimento do seu espírito. Eu gosto de chamar esse jejum de jejum da vida, porque a gente entrega ele na celebração da vida, no Monte Manaim, numa prática de batalha espiritual, fazendo o pacto de proteção e vida para nós, através do Arcanjo Miguel, que é o príncipe que comanda os anjos da guarda de Deus e que acata imediatamente todas as ordens de Jesus a nosso respeito. Isso é incrível, isso é muito forte, isso é uma proteção imbatível. Então nós estamos em preparação espiritual para este momento, para este ato profético que está na palavra de Deus, no livro do profeta Daniel, no livro de Apocalipse. E a gente precisa se preparar para isso. Agora a gente pode otimizar os resultados do jejum acrescentando essas práticas todas que eu estou te ensinando hoje, que é a oração, que é a comunhão, que é o relacionar-se íntima e profundamente com o Espírito de Deus. Uma coisa que não há nenhum mediador senão Jesus Cristo. Eu não vou ministrar isso na sua vida. Eu estou te ensinando o caminho. Isso é algo que você vai viver dentro do seu quarto. Isso é algo que você vai viver dentro do seu banheiro, na sua casa, na sua sala, na sua mesa, no seu carro, na sua moto, no seu fone de ouvido. Isso é algo que você vai ouvir e viver entre você e Deus na caminhada entre sua casa e o seu trabalho. É só você e o Espírito de Deus. É chamar Deus para a sua vida. É conversar, se relacionar de todas as maneiras possíveis. Faça isso e depois me conta o tanto que a sua vida ficou mais feliz e o quanto que você ficou mais forte espiritualmente. Vou terminar a reflexão de hoje, as orientações de hoje, com a mesma frase que eu comecei. O que eu ouço do meu pai, o apóstolo Delino de Carvalho, a vida inteira: muita oração, muito poder. Pouca oração, pouco poder. Nenhuma oração, nenhum poder. Seja um homem de oração, seja uma mulher de oração. Pensando nisso que eu te ensinei hoje, você vai ver que é possível orar muito sem ser fanático. Você não tem que ficar com gritos, dando espetáculos aí para as pessoas, porque essa oração aí nem Deus ouve. Deus quer algo que vem do seu coração, em espírito e em verdade. Uma busca sincera, transparente, rendida, entregue a Ele.

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1: É, meu irmão, minha irmã, eu tenho procurado, através do nosso programa que une pessoas das mais diversas denominações e religiões em todas as partes do Brasil e do mundo, trazer a participação de companheiros e companheiras que enriquecem. Profundamente enriquece o nosso programa. A visão do reino, a visão de salvação, a visão de vitória espiritual é importantíssima, porque a nossa fé é uma força carreada de acordo com a nossa visão. É tão sério isso que o medo é o inverso da fé. O medo é acreditar, já falei isso aqui, que o mal vai acontecer. Então você teme. A fé, ela joga você para cima, para frente, enquanto que o mundo joga você para o passado, para trás. E quer que você raciocine para trás, imaginando que não dá certo mesmo, não consegue mesmo, não conseguiu no passado, não consegue no presente e não vai conseguir no futuro. A fé não. Ela traz o novo do novo para a sua vida. É forte demais. Vamos agora à participação de mais um companheiro, de mais uma companheira nossa, trazendo para você uma visão de Deus para a sua vida, enriquecendo o nosso programa.
2: Conta-se que certa vez moravam numa floresta uma coruja e uma águia. A águia constantemente alçava voo alto e desaparecia diante dos olhos da coruja. Quando a águia voltava, a coruja dava notícias de tudo o que havia acontecido na floresta, contando para a águia a vida dos pássaros ao redor dela. A coruja sabia de tudo o que acontecia na floresta. Dava notícia da vida de todos os pássaros. Também dava notícia das árvores frutíferas que floreavam e das árvores que morriam. Numa rodada de pescoço, ela girava a cabeça e via tudo ao seu redor. Já a águia não tinha muito o que falar, pois fazia parte do caráter da águia enxergar longe e voar sozinha. Um dia colocaram fogo na floresta e a coruja não tinha para onde voar. Ela só enxergava o que estava perto e tudo perto dela se queimou naquele incêndio criminoso. A coruja se perdeu na vida e ninguém nunca mais a viu. Ela não tinha foco. Já a águia, quando viu a floresta incendiando, ela alçou o voo para o penhasco, onde já havia construído seu ninho. Lá em cima, ela teve seus filhotes e seguiu o curso natural da vida. A coruja representa a sabedoria humana e o conhecimento de tudo que está ao seu alcance. Já a águia representa a revelação do reino e a posse de tudo que está acima, fora do alcance dos outros. A Bíblia diz: os que confiam no Senhor voarão com asas como águia.
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3: Último banco da praça. Havia em uma pequena cidade um senhor que todos conheciam, seu Antônio. Um senhor já de cabelos brancos e que se sentava todas as tardes no banco da praça para observar o movimento. Ele tinha um filho que crescera, estudara, se tornara empresário bem-sucedido, conquistou uma casa bonita, um carro novo e uma agenda sempre lotada. Mas no meio de tantos compromissos, quase não encontrava tempo para visitar o velho pai. E certa vez, seu Antônio telefonou para ele e disse: meu filho, você poderia vir me visitar? Estou com saudade de conversar com você. O jovem, apressado, respondeu: pai, hoje eu não posso, estou muito ocupado, qualquer dia eu apareço por aí. E desligou. Naquela mesma tarde, o filho precisou levar um documento para um cliente e, ao passar pela praça, viu um menino ajudando um senhor idoso a atravessar a rua. O garoto carregava uma sacola e segurava na mão do velho e caminhavam devagar, respeitando o tempo dos seus passos. Curioso, o jovem empresário perguntou: menino, esse senhor que você está ajudando é seu avô? O garoto sorriu e respondeu: Não, é só meu vizinho. É que minha mãe disse que eu devo tratar os mais velhos com amor e respeito, porque um dia eu também vou envelhecer. As palavras daquele menino ficaram ecoando na mente do jovem empresário. Naquela noite, ao chegar em casa, ele encontrou uma fotografia antiga sobre a mesa, e nela estava o seu pai, ainda jovem, segurando-o no colo. E ele se lembrou de quantas noites aquele homem havia passado acordado quando ele estava doente. Quantas vezes ele deixara de comprar algo para si, para que nada faltasse para o filho. Ele percebeu que estava tão ocupado construindo o seu futuro que havia se esquecido de valorizar quem o ajudara a chegar ali. Na manhã seguinte, foi até a casa do pai. Quando chegou, o pai abriu a porta e se surpreendeu com a presença do filho. E exclamou: "Meu filho, aconteceu alguma coisa?" O filho apenas abraçou o pai forte e respondeu com os olhos marejados: "Aconteceu sim, pai. Eu percebi que tenho dedicado meu tempo a tantas coisas importantes, mas estava me esquecendo de uma das coisas mais preciosas da minha vida, o Senhor." O pai sorriu, abraçou o filho e disse: "Meu filho, eu nunca precisei que você me desse um mundo. Eu só queria continuar fazendo parte dele com você." Naquele dia, o filho aprendeu uma grande lição que nenhum dinheiro pode comprar. Honrar pais não é apenas reconhecer o que eles fizeram por nós, mas demonstrar amor enquanto ainda podemos compartilhar a vida com eles. A palavra de Deus diz em Êxodo capítulo 20, versículo 12: "Honra teu pai e tua mãe, para que se prolonguem os seus dias nesta terra." Honrar os pais vai muito além de obedecer quando somos crianças. Honrar os pais é respeitar, cuidar, agradecer, ouvir, reconhecer o valor daqueles que Deus usou para nos trazer à vida e nos ajudar a crescer. É claro que nem todas as relações entre pais e filhos são fáceis. E honrar não significa seguir o mesmo caminho. Às vezes, o pai é viciado ou comete abusos, ou a mãe segue um caminho que não é o caminho que você quer para você. Mas sempre é possível escolher dar respeito, gratidão e amor àqueles que lhe deram a vida. Honrar não é o seguir. Honrar não é seguir o mesmo caminho. Honrar é respeitar e amar. Não espere que a saudade ensine o valor de uma presença que você ainda pode abraçar hoje. E Deus abençoe você e que o Espírito Santo complete esta palavra no seu coração.

Marque bem esta data, dia 2 de novembro, está cada vez mais próximo e muitas pessoas já estão prontas para estar no Monte Manaim, na grande celebração da vida. E eu estarei lá também, e estarei num lugar muito especial de oração que marcou a minha vida e a vida de muitas outras pessoas, a Fonte de Ana. Quem conhece a história de Ana sabe que ela carregava no coração um sonho profundo, o sonho de ser mãe. Ana era estéril, não conseguia engravidar e sofria em silêncio, enquanto Penina, a outra mulher do seu marido, a provocava e humilhava por aquilo que ela não podia ter. Ana sofreu. Ana desejava ser mãe, mas o tempo passava e todos os dias ela convivia com aquilo que ela não podia ter: filhos. Ana tinha todos os motivos para desistir. Afinal de contas, passaram-se muitos anos e seu marido até conversou com ela e disse: "Mas o meu amor não te basta? Você é a mulher que eu amo. Os filhos não vão definir o meu amor por você." Mas para Ana era muito importante ter um fruto daquele amor tão bonito. Então, ela pegou toda aquela dor, aquela angústia que ela vivia e subiu ao monte. Ofereceu a Deus um sacrifício dobrado e com voz embargada, porque Ana não conseguia expressar, colocando para fora em palavras aquilo que ela queria. Mas ela balbuciou algumas palavras e ela disse para Deus que ela queria ser mãe. O profeta não ouviu o pedido de Ana, mas Deus ouviu. Deus ouviu o pedido, a oração, o clamor de Ana, e o sacrifício dobrado de Ana subiu ao céu como um cheiro suave. E Deus lhe concedeu Samuel. Aquele menino não seria apenas um filho desejado, mas um homem consagrado a Deus, um Nazireu. E essa história mexe muito com o meu coração, porque eu também vivi algo semelhante. Mesmo tendo meu filho Lucas, que eu amo tanto, eu queria ter um filho que eu pudesse ter gerado. Então Deus me concedeu esta graça, quando eu fui até a Fonte de Ana, junto com meu esposo, apresentamos a Deus o nosso voto e fizemos o nosso pedido. Ali eu dobrei os meus joelhos e o Samuel, então, 9 meses depois, nasceu. Esse é o menino que eu chamo de filho de um milagre. Ele encheu a nossa casa de alegria. E agora, no dia 2 de novembro, eu vou estar no Monte Manaim, mais especificamente na Fonte de Ana, para orar por você, que tem um sonho impossível, um sonho que já te causou muita humilhação, porque você nunca conseguiu. Entra ano e sai ano, e você nunca conseguiu realizar este sonho. Pode ser o sonho de ser mãe, o sonho de se casar, o sonho de ser avó, o sonho de ser pai. Tem muitos jovens que buscam uma família e tem dificuldade para isso. Dia 2 de novembro, eu vou orar junto com você na Fonte de Ana, derramar sobre você a água da Fonte de Ana. E você vai fazer a sua oração a Deus, e o Deus de Israel concederá o seu pedido. Te espero dia 2 de novembro. Venha com fé, venha com esperança, porque os céus se abrirão para você.

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1: Uma das coisas que mais dói no coração do ser humano, dói na alma, é a ingratidão. A ingratidão é uma ferida na alma da pessoa. Mamãe me disse Criei

três filhos. Gerei e criei com muito amor. Passei mal. Meus filhos moram na mesma cidade que eu. Um deles mora no mesmo bairro. E nenhum dos três me socorreu. Nenhum dos três foi ver o que havia acontecido comigo. Pelo contrário, a minha filha achou que eu estava fingindo. Como dói a ingratidão. Como dói a ingratidão. E como é lindo a nossa convivência dentro do santuário. Meu Deus do céu, é uma família nova que a pessoa ganha na vida sem esperar. Sem esperar, porque a pessoa vai para o santuário para receber uma cura, uma libertação, a solução de um problema, uma graça de Deus. E depois ela encontra ali uma família de amor. Interessante é que são pessoas que não têm vínculo algum sanguíneo umas com as outras, mas o vínculo espiritual, faz de nós a grande família de Deus, a grande família da fé. É um fortalecendo o outro. E eu estou aqui, ó, para passar força para você, para passar fé para você e para abençoar a sua vida. Obrigado, Deus, pela vida deste meu irmão, desta minha irmã. Obrigado a você por existir no meu caminho. E nós estamos juntos, passando força um para o outro, nesta nossa caminhada sobre a face da terra. Os desafios são muitos, mas Deus é maior.

0: 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Diz a palavra de Deus em Êxodo 23, 20. 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
1: E eu quero falar com você sobre descansar em Deus. Salmo 91 diz assim: aquele que habita no esconderijo do Altíssimo, à sombra do Onipotente descansará. Descansar à sombra, só descansa à sombra aquele que está perto de quem está fazendo a sombra, o Altíssimo. Quem desdenha, quem despreza a Deus, quem não tem tempo para Deus, quem não busca a Deus, não pode esperar de Deus alguma coisa. Porque não tem coisa pior do que o desprezo. Não tem coisa pior do que o desprezo. Um filho disse para a mãe: mãe, eu nunca afrontei a senhora, nunca xinguei a senhora, nunca agredi a senhora. E ela disse para o filho: meu filho, o desprezo que você me deu durante a vida inteira doeu mais do que uma afronta, doeu mais do que uma agressão, porque o desprezo dói. machuca, sangra. Só quem já foi desprezado na vida sabe o que Deus sente quando nós, ou quando você, ou eu, ou qualquer pessoa dá as costas para Deus. Quando uma pessoa dá as costas para Deus, dá o desprezo para Deus, isso dói no coração de Deus, machuca. E é muito triste porque há uma maneira de enrolar a pessoa quando você não quer ir na casa dela, você fala, uma hora eu vou lá. Vai amanhã, não, amanhã eu não posso porque eu vou trabalhar. Vai depois, depois eu não posso porque eu tenho um compromisso com um primo meu. Vai depois, depois eu não posso porque eu vou namorar. Vai depois, depois eu não posso porque eu vou viajar. Vai depois. E a pessoa vai enchendo de desculpa para dizer que ela não quer ir na sua casa. Eu não quero ir na sua casa. Seria muito melhor ela falar assim. E quando uma pessoa, ela dá desculpas para não ir à casa de Deus, ela não tem direito de reclamar da vida. Nossa, isso é certo. Ela não tem direito de reclamar porque deu tudo errado. Você não tem direito de reclamar porque as coisas têm dado errado para você. Quando damos as costas para Deus, é porque não queremos que Ele venha intervir na nossa vida, nem nos nossos problemas, nem na nossa casa, nem no nosso caminho.

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2: O nosso programa é feito de alegria, de fé, música, testemunhos maravilhosos que levam a pessoa a acreditar que, se aconteceu com ela, se aconteceu com ele, se ele foi curado, se ela foi curada, eu também tenho fé, eu também posso ser, porque Deus é Pai de todos nós. É lindo isso, né? É lindo isso. Nós vamos agora a mais um quadro do nosso programa, sempre buscando a evolução, o conhecimento espiritual, porque quanto mais nós temos conhecimento espiritual, mais nós chegamos para perto de Deus. Vamos a mais um quadro do nosso programa.
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1: No livro de Salmos, no capítulo 34, no verso 7, diz assim: o anjo do Senhor acampa-se ao redor dos que o temem e os livra. Esta passagem das Sagradas Escrituras nos mostra o quanto Deus ama aquele que obedece, que caminha na fé, que não para de lutar por causa das adversidades, por causa das palavras negativas, por causa de pessoas que tentam entrar na frente do seu sonho para que ele não seja realizado. O anjo do Senhor acampa-se ao redor dos que o temem. O seu temor a Deus te guarda, te livra de todos os problemas espirituais que vem te atacar. Mas para isso você precisa estar fazendo a sua parte no mundo espiritual. Quando você faz a sua parte, Deus faz a parte dele. E você vai ouvir comigo daqui a pouco o depoimento, o testemunho da Solange. Solange, desde adolescente, tinha um sonho de engravidar, mas foi barrada no meio do processo da vida com um cisto no ovário com 15 anos. Os médicos fizeram os tratamentos. Ela começou com 15 anos de idade a tomar medicamentos. E o médico disse para ela que possivelmente ela não iria engravidar. O tempo foi passando, ela foi se tratando. Quando chegou na idade de se casar, por volta dos 30 anos, ela ainda tomava esse medicamento. E casada, querendo realizar o sonho, não pôde. Aí ela foi até o profeta de Deus, o profeta orientou, revelou, mostrou a saída, e você vai ouvir daqui a pouco o que aconteceu com a Solange e o seu marido, através da força da fé. Nós vamos ouvir um louvor? Daqui a pouco eu volto com esse testemunho forte.

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1: Pare e reflita agora em tudo que você vai ouvir neste momento. Pois pessoas que por meio de uma fé sacrificial obtiveram o seu resultado e alcançaram o milagre de Deus na sua vida. O que você vai ouvir agora é uma prova viva que Deus, que operou ontem, opera hoje e sempre. Vamos agora acompanhar mais um resultado de quem usou a fé e recebeu o seu milagre.
2: Eu estou aqui com esse casal maravilhoso, a Solange e o Jackson, que tem um testemunho lindo de uma operação do Espírito de Deus na vida deles. Solange, conta para quem está te acompanhando o que, que Deus fez na sua vida.
3: Então, quando eu tinha 15 anos de idade, eu fui ao médico e o médico constatou um cisto no meu útero, no meu ovário. E ele falou com a minha mãe que eu teria que começar a tomar um anticoncepcional e teria, às vezes, dificuldade para poder engravidar futuramente. Aí eu comecei a tomar o anticoncepcional, tomei aproximadamente por volta de 15 anos. Aí eu encontrei meu esposo, a gente, né, ano passado a gente pensou em formar uma família. Com isso, a gente conversou com a bispa Paula Miranda, e ela orientou a gente, ela deu a gente um trabalho espiritual, né? Ela falou, você vai subir no Monte Manaim no dia 2 de novembro e vai com esse projeto, né? Aí a gente falou, tá bom. Aí a gente foi lá, fez tudo que ela orientou e a gente subiu com a nossa fé. A gente colocou no monte, no ofertório, o nosso sacrifício, e a gente subiu no monte com o segredo espiritual que ela passou pra gente no altar e com a nossa fé. A gente foi com muita fé.
2: Quando... Olha só, cada pessoa que vai ao Monte Manaim, ela recebe uma orientação específica do profeta. 2 de novembro é o pacto celebração da vida, o pacto forte com o Arcanjo Miguel. O Espírito de Deus me deu uma orientação para dar para esse casal diante do sonho deles. Porque quem realiza o sonho é Deus, mas o sacrifício gera o milagre. E ela seguiu toda a minha orientação. E aí?
3: E aí, eu parei o anticoncepcional em dezembro. Fui ao médico, o médico falou comigo assim, Solange, você, para engravidar, possivelmente pode ter um pouco de dificuldade, de um ano, de 6 meses a um ano. Falei, tudo bem, só que a última palavra é a de Deus, né? Eu parei em dezembro, em abril eu engravidei.
2: Olha só, depois que vocês foram ao Monte Manaim, fizeram, sacrificaram, Deus deu a vitória.
3: Deu a vitória e deu o sonho que a gente sempre queria, né? Que o nosso sonho, desde pequena, era ser... Eu sempre tive vontade de ser mãe de um menino. E o meu esposo também. E a gente seguiu todas as orientações. A gente pediu a Deus de madrugada, nas orações, para realizar o nosso sonho de ter um filho, um homem. Mas Deus foi lá e atendeu o pedido do nosso coração.
2: Aqui, gente, ó. Olha só o milagre de Deus na vida dela. Um menino. Senhor Jackson, como é que tá aí o coração?
4: O coração tá... muito emocionado ainda.
2: Olha só a emoção do pai, né? Vale a pena sacrificar, seu Jackson?
4: Vale muito a pena.
3: Vale. E dia 2 de novembro a gente tá lá de novo pra gente poder agradecer a Deus pelo nosso fruto.
2: Carregando o milagre de Deus. Vamos com muita alegria celebrar. 1, 2, 3 e... Yeah.
5: É minha vitória.
0: Graças a Deus, graças a Deus. Você ouviu aí esse testemunho maravilhoso, essa força espiritual que vem através da fé, da dedicação e da obediência a Deus, através do profeta, através da orientação. Você que está me ouvindo agora, não fique de braços cruzados. Você tem um sonho? Qual é o seu sonho? Qual sonho você quer realizar? Eu vou ajudar você a realizar esse sonho. Nesta sexta-feira, às 7 da manhã, 9 da manhã, 3 da tarde e às 7 da noite, você vai vir ao meu encontro no santuário. Rua Varginha, 152, no bairro Floresta. Fica ali no final da passarela da Rua Rio de Janeiro. Eu vou preparar você para receber o seu milagre. 319-9354-9081 é o meu telefone.

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1: No livro de Salmos, no capítulo 34, no verso 7, diz assim: o anjo do Senhor acampa-se ao redor dos que o temem e os livra. Esta passagem das Sagradas Escrituras nos mostra o quanto Deus ama aquele que obedece, que caminha na fé, que não para de lutar por causa das adversidades, por causa das palavras negativas, por causa de pessoas que tentam entrar na frente do seu sonho para que ele não seja realizado. O anjo do Senhor acampa-se ao redor dos que o temem. O seu temor a Deus te guarda, te livra de todos os problemas espirituais que vem te atacar, mas para isso você precisa estar fazendo a sua parte no mundo espiritual. Quando você faz a sua parte, Deus faz a parte dele. E você vai ouvir comigo daqui a pouco o depoimento, o testemunho da Solange. Solange, desde adolescente, tinha um sonho de engravidar, mas foi barrada no meio do processo da vida com um cisto no ovário com 15 anos. Os médicos fizeram os tratamentos. Ela começou com 15 anos de idade a tomar medicamentos. E o médico disse para ela que possivelmente ela não iria engravidar. O tempo foi passando, ela foi se tratando. Quando chegou na idade de se casar, por volta dos 30 anos,

ainda tomava esse medicamento e casada, querendo realizar o sonho, não pôde. Aí ela foi até o profeta de Deus, o profeta orientou, revelou, mostrou a saída e você vai ouvir daqui a pouco o que aconteceu com a Solange e seu marido, através da força da fé. Nós vamos ouvir um louvor? Daqui a pouco eu volto com esse testemunho forte.

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1: Pare e reflita agora em tudo que você vai ouvir neste momento. Pois pessoas que por meio de uma fé sacrificial obtiveram o seu resultado e alcançaram o milagre de Deus na sua vida. O que você vai ouvir agora é uma prova viva que Deus, que operou ontem, opera hoje e sempre. Vamos agora acompanhar mais um resultado de quem usou a fé e recebeu o seu milagre.
2: Eu estou aqui com esse casal maravilhoso, a Solange e o Jackson, que tem um testemunho lindo de uma operação do Espírito de Deus na vida deles. Solange, conta para quem está te acompanhando o que, que Deus fez na sua vida.
3: Então, quando eu tinha 15 anos de idade, eu fui ao médico e o médico constatou um cisto no meu útero, no meu ovário. E ele falou com a minha mãe que eu teria que começar a tomar um anticoncepcional e teria, às vezes, dificuldade para poder engravidar futuramente. Aí eu comecei a tomar o anticoncepcional, tomei aproximadamente por volta de 15 anos. Aí eu encontrei meu esposo, a gente, né, ano passado a gente pensou em formar uma família. Com isso a gente conversou com a bispa Paula Miranda, e ela orientou a gente, ela deu a gente um trabalho espiritual, né? Ela falou, você vai subir no Monte Manaim no dia 2 de novembro e vai com esse projeto, né? Aí a gente falou, tá bom. Aí a gente foi lá, fez tudo que ela orientou e a gente subiu com a nossa fé. A gente colocou no monte, no ofertório, o nosso sacrifício, e a gente subiu no monte com o segredo espiritual que ela passou pra gente no altar e com a nossa fé. A gente foi com muita fé.
2: Quando... Olha só, cada pessoa que vai ao Monte Manaim, ela recebe uma orientação específica do profeta. 2 de novembro é o pacto, celebração da vida, o pacto forte com o Arcanjo Miguel. O Espírito de Deus me deu uma orientação para dar para esse casal diante do sonho deles, porque quem realiza o sonho é Deus, mas o sacrifício gera o milagre. E ela seguiu toda a minha orientação. E aí
3: eu parei o anticoncepcional em dezembro, fui ao médico, o médico falou comigo assim, Solange, você, para engravidar, possivelmente pode ter um pouco de dificuldade, de um ano, de 6 meses a um ano. Falei, tudo bem, só que a última palavra é a de Deus, né? Eu parei em dezembro, em abril eu engravidei.
2: Olha só, depois que vocês foram ao Monte Manaim, fizeram, sacrificaram, Deus deu a vitória.
3: Deu a vitória e deu o sonho que a gente sempre queria, né? Que o nosso sonho, desde pequena, era ser... Eu sempre tive vontade de ser mãe de um menino. E o meu esposo também. E a gente seguiu todas as orientações. A gente pediu a Deus de madrugada, nas orações, para realizar o nosso sonho de ter um filho, um homem. Mas Deus foi lá e atendeu o pedido do nosso coração.
2: Aqui, gente, ó. Olha só o milagre de Deus na vida dela. Um menino. Senhor Jackson, como é que tá aí o coração?
4: O coração tá... muito emocionado ainda.
2: Olha só a emoção do pai, né? Vale a pena sacrificar, seu Jackson?
4: Vale muito a pena.
2: Vale a pena.
3: E dia 2 de novembro a gente tá lá de novo pra gente poder agradecer a Deus pelo nosso fruto.
2: Carregando o milagre de Deus. Vamos com muita alegria celebrar. 1, 2, 3 e... Yeah.
5: É minha vitória.
0: Graças a Deus, graças a Deus. Você ouviu aí esse testemunho maravilhoso, essa força espiritual que vem através da fé, da dedicação e da obediência a Deus, através do profeta, através da orientação. Você que está me ouvindo agora, não fique de braços cruzados. Você tem um sonho? qual é o seu sonho? Qual sonho você quer realizar? Eu vou ajudar você a realizar esse sonho. Nesta sexta-feira, às 7 da manhã, 9 da manhã, 3 da tarde e às 7 da noite, você vai vir ao meu encontro no Santuário. Rua Varginha, 152, no bairro Floresta. Fica ali no final da passarela da Rua Rio de Janeiro. Eu vou preparar você para receber o seu milagre. 319-9354-9081 é o meu telefone.
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1: Paz e luz para você, que o nosso Deus te abençoe rica e abundantemente, em nome de Jesus. Eu estava aqui pensando sobre o poder da oração. Meu pai sempre diz: muita oração, muito poder. Pouca oração, pouco poder. Nenhuma oração, nenhum poder. E a oração, ela é uma coisa tão incrível que Deus nos dá como acesso a Ele em relacionamento. Orar é se relacionar com Deus. Eu oro da hora que acordo até a hora que vou dormir. E digo a você que na madrugada, quando acordo para orar, acordo para orar. Mas quando acordo para ir ao banheiro, ou para olhar meu bebê, ou para tomar um copo d'água, ou para fazer qualquer outra coisa que eu precise fazer no meio da madrugada, eu acordo e já começo a conversar com Deus. Tem vários tipos de oração. Tem a oração que você dobra os joelhos para se prostrar perante a grandeza de Deus. Tem a oração que você ora deitado. Quantas vezes eu comecei uma oração deitada e fui orando, orando, orando, orando até dormir. Bom, isso é ótimo. Não tem gente que liga a televisão e fica com a televisão ligada até dormir? Vai assistir o celular, rede social, até dormir com o celular praticamente na cara? Não tem gente que liga o rádio e vai ouvindo o rádio até dormir? Então, prefiro eu falar com Deus até dormir. Existe a oração que você faz em tom de conversa. Essa oração é a mais especial para mim. De todas, é a que eu mais amo. Porque quem me ensinou ela foi o Espírito Santo. E ele me ensinou quando eu era adolescente. Bem no início da minha adolescência, uma das fases mais difíceis da vida de uma pessoa. Eu chegava da escola, ficava angustiada por alguma situação que tinha vivido naquele dia ou naquele tempo ali, naquele período, e não queria contar para ninguém. E aí eu criei o hábito, que foi me ensinado pelo Espírito Santo, de sentar na cama com as perninhas como de índio e começar a conversar com Jesus como se Ele estivesse ali na minha frente. E de fato, Ele estava e está a cada vez que sentamos para conversar. Aprendi também a conversar com Deus em oração, mas de maneira informal. Quando me assento à mesa para comer, tomar alguma refeição, não tem ninguém comigo, eu, além da oração de agradecimento, eu estendo a oração em forma de conversa com a pessoa mais importante da minha vida. Tenho o hábito também de orar no banho. Enquanto estou me preparando para sair ou me preparando para dormir, em oração leve, mas em relacionamento com Deus. Sabe, existem as orações de fogo, fervorosas, de batismo com o Espírito Santo. Existem as orações de louvor, que são orações onde você louva a Deus, fala da sua grandeza, exalta o nome dEle, glorifica Ele. Existem as orações de batalha espiritual, que você pega a espada e parte para cima dos inimigos com toda a força e autoridade que do céu lhe é concedida. Porque você é uma pessoa fiel a Deus, então você pode botar para correr todo inimigo, jogar por terra e fazer bater em retirada todo inimigo com todo mal. Agora, o meu ponto é o poder da oração. É incrível? Deus nos dá esse caminho de relacionar-se com Ele tão forte, tão profundo e tão poderoso, que é a oração. Como está a sua oração? Quanto do seu dia você se dedica a se relacionar com Deus? O quanto você conversa com Deus? O quanto você escuta Deus através da palavra de Deus, através dos louvores do reino, através do próprio Espírito Santo, que como um vento ele vem, você não sabe de onde vem nem para onde vai, mas ele vem e enche o seu espírito. Sabe, nós estamos num período de jejum. É um jejum de batalha espiritual. O jejum, ele é uma prática espiritual importantíssima, fundamental. E eu já preguei profundamente sobre isso, porque Jesus, quando ele foi nos ensinar a jejuar, ele não disse assim: se por acaso você desejar fazer um jejum, faça dessa forma. Jesus não disse assim. Jesus disse assim: quando jejuardes, ou seja, você vai jejuar. É preciso jejuar. Quando você for jejuar, você vai agir dessa forma que eu estou te ensinando. Você vê que é uma direção clara. Não é se você jejuar, é quando você for jejuar. Ou seja, vai acontecer, precisa acontecer, você precisa fazer, você precisa jejuar. E o jejum, ele tem um objetivo de dominar a sua carne, você dominar-se a si mesmo, dominar seus desejos e prazeres momentâneos, palatáveis, desejos gustativos. Você domina e dá não a esses desejos, essas vontades carnais, para que no lugar disso você se conecte com Deus, para que o jejum e os alimentos que você retirou se tornem gatilhos para te lembrar desse período de consagração, jejum e oração que você está fazendo. E então, ao dar não à sua carne, você se lembrar de que você está em período de consagração e você voltar-se para o fortalecimento do seu espírito. Eu gosto de chamar esse jejum de jejum da vida, porque a gente entrega ele na celebração da vida, no Monte Manaim, numa prática de batalha espiritual, fazendo o pacto de proteção e vida para nós, através do Arcanjo Miguel, que é o príncipe que comanda os anjos da guarda de Deus e que acata imediatamente todas as ordens de Jesus a nosso respeito. Isso é incrível, isso é muito forte, isso é uma proteção imbatível. Então nós estamos em preparação espiritual para este momento, para este ato profético que está na palavra de Deus, no livro do profeta Daniel, no livro de Apocalipse. E a gente precisa se preparar para isso. Agora, a gente pode otimizar os resultados do jejum acrescentando essas práticas todas que eu estou te ensinando hoje, que é a oração, que é a comunhão, que é o relacionar-se íntima e profundamente com o Espírito de Deus. Uma coisa que não há nenhum mediador senão Jesus Cristo. Eu não vou ministrar isso na sua vida. Eu estou te ensinando o caminho. Isso é algo que você vai viver dentro do seu quarto. Isso é algo que você vai viver dentro do seu banheiro, na sua casa, na sua sala, na sua mesa, no seu carro, na sua moto, no seu fone de ouvido. Isso é algo que você vai ouvir e viver entre você e Deus, na caminhada entre sua casa e o seu trabalho. É só você e o Espírito de Deus. É chamar Deus para a sua vida. É conversar, se relacionar de todas as maneiras possíveis. Faça isso e depois me conta o tanto que a sua vida ficou mais feliz e o quanto que você ficou mais forte espiritualmente. Vou terminar a reflexão de hoje, as orientações de hoje, com a mesma frase que eu comecei. O que eu ouço do meu pai, o apóstolo Adelino de Carvalho, a vida inteira. Muita oração, muito poder. Pouca oração, pouco poder. Nenhuma oração, nenhum poder. Seja um homem de oração, seja uma mulher de oração. Pensando nisso que eu te ensinei hoje, você vai ver que é possível orar muito, sem ser fanático. Você não tem que ficar com gritos, dando espetáculos aí para as pessoas, porque essa oração aí nem Deus ouve. Deus quer algo que vem do seu coração, em espírito e em verdade. Uma busca sincera, transparente, rendida, entregue a Ele.

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0: Porquê no Monte. Foi no monte que Abraão ofereceu seu filho Isaque como sacrifício, conforme Deus ordenara.
1: Assim diz a palavra de Deus, no livro de Gênesis, capítulo 22, versículos de 3 a 13.
0: Então se levantou Abraão pela manhã de madrugada, e albardou o seu jumento, e tomou consigo dois de seus moços, e Isaque seu filho, e cortou lenha para o holocausto, e levantou-se, e foi ao lugar que Deus lhe dissera. Ao terceiro dia levantou Abraão os seus olhos, e viu o lugar de longe, e disse Abraão a seus moços: Ficai-vos aqui com o jumento, e eu e o moço iremos até ali. E havendo adorado, tornaremos a vós. E tomou Abraão a lenha do holocausto, e pôs-la sobre Isaque seu filho. E ele tomou o fogo e o cutelo na sua mão, e foram ambos juntos. Então falou Isaque a Abraão seu pai, e disse: Meu pai. E ele disse: Eis-me aqui, meu filho. E ele disse: Eis aqui o fogo e a lenha, mas onde está o cordeiro para o holocausto? E disse Abraão: Deus proverá para si o cordeiro para o holocausto, meu filho. Assim caminharam ambos juntos. E chegaram ao lugar que Deus lhe dissera. E edificou Abraão ali um altar, e pôs em ordem a lenha, e amarrou a Isaque seu filho, e deitou-o sobre o altar, em cima da lenha. E estendeu Abraão a sua mão, e tomou o cutelo para imolar o seu filho. Mas o anjo do Senhor lhe bradou desde os céus e disse: Abraão, Abraão. E ele disse: Eis-me aqui. Então disse: Não estendas a tua mão sobre o moço, e não lhe faças nada, porquanto agora sei que temes a Deus, e não me negaste o teu filho, o teu único filho. Então levantou Abraão os seus olhos e olhou, e eis um carneiro de trás dele, travado pelos seus chifres num mato. E foi Abraão, e tomou o carneiro, e ofereceu-o em holocausto, em lugar de seu filho. 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
1: Paz e luz para você, que o nosso Deus te abençoe rica e abundantemente, em nome de Jesus. Eu estava aqui pensando sobre o poder da oração. Meu pai sempre diz: muita oração, muito poder. Pouca oração, pouco poder. Nenhuma oração, nenhum poder. E a oração, ela é uma coisa tão incrível que Deus nos dá como acesso a Ele em relacionamento. Orar é se relacionar com Deus. Eu oro da hora que acordo até a hora que vou dormir. E digo a você que na madrugada, quando acordo para orar, acordo para orar. Mas quando acordo para ir ao banheiro, ou para olhar meu bebê, ou para tomar um copo d'água, ou para fazer qualquer outra coisa que eu precise fazer no meio da madrugada, eu acordo e já começo a conversar com Deus. Tem vários tipos de oração. Tem a oração que você dobra os joelhos para se prostrar perante a grandeza de Deus. Você dobra os joelhos para se prostrar perante a grandeza.

É dormir. Então, prefiro eu falar com Deus até dormir. Existe a oração que você faz em tom de conversa. Essa oração é a mais especial para mim. De todas, é a que eu mais amo. Porque quem me ensinou ela foi o Espírito Santo, e ele me ensinou quando eu era adolescente. Bem no início da minha adolescência, uma das fases mais difíceis da vida de uma pessoa. Eu chegava da escola, ficava angustiada por alguma situação que tinha vivido naquele dia ou naquele tempo ali, naquele período, e não queria contar para ninguém. E aí eu criei o hábito, que foi me ensinado pelo Espírito Santo, de sentar na cama com as perninhas como de índio. Começar a conversar com Jesus como se ele estivesse ali na minha frente. E de fato, ele estava e está a cada vez que sentamos para conversar. Aprendi também a conversar com Deus em oração, mas de maneira informal. Quando me assento à mesa para comer, tomar alguma refeição, não tem ninguém comigo, eu, além da oração de agradecimento, eu estendo a oração em forma de conversa com a pessoa mais importante da minha vida. Tenho o hábito também de orar no banho. Enquanto estou me preparando para sair ou me preparando para dormir, em oração leve, mas em relacionamento com Deus. Sabe, existem as orações de fogo fervorosas, de batismo com o Espírito Santo. Existem as orações de louvor, que são orações onde você louva a Deus, fala da sua grandeza, exalta o nome dele, glorifica ele. Existem as orações de batalha espiritual, que você pega a espada e parte para cima dos inimigos com toda a força e autoridade que do céu lhe é concedida. Porque você é uma pessoa fiel a Deus, então você pode botar para correr todo o inimigo, jogar por terra e fazer bater em retirada todo o inimigo com todo o mal. Agora, o meu ponto é o poder da oração. É incrível? Deus nos dá esse caminho de relacionar-se com Ele, que é tão forte, tão profundo e tão poderoso, que é a oração. Como está a sua oração? Quanto do seu dia você se dedica a se relacionar com Deus? O quanto você conversa com Deus? O quanto você escuta Deus através da palavra de Deus, através dos louvores do Reino, através do próprio Espírito Santo, que como um vento ele vem, você não sabe de onde vem nem para onde vai, mas ele vem e enche o seu espírito. Sabe, nós estamos num período de jejum. É um jejum de batalha espiritual. O jejum, ele é uma prática espiritual importantíssima, fundamental. E eu já preguei profundamente sobre isso, porque Jesus, quando ele foi nos ensinar a jejuar, ele não disse assim: se por acaso você desejar fazer um jejum, faça dessa forma. Jesus não disse assim. Jesus disse assim: quando jejuardes, ou seja, você vai jejuar, é preciso jejuar. Quando você for jejuar, você vai agir dessa forma que eu estou te ensinando. Você vê que é uma direção clara, não é se você jejuar, é quando você for jejuar, ou seja, vai acontecer, você precisa fazer. Você precisa jejuar. E o jejum, ele tem o objetivo de dominar a sua carne, você dominar-se a si mesmo, dominar seus desejos e prazeres momentâneos, palatáveis, desejos gustativos. Você domina e dá não a esses
desejos

essas vontades carnais, para que no lugar disso você se conecte com Deus. Para que o jejum e os alimentos que você retirou se tornem gatilhos para te lembrar desse período de consagração, jejum e oração que você está fazendo. E então, ao dar não à sua carne, você se lembrar de que você está em período de consagração e você voltar-se para o fortalecimento do seu espírito. Eu gosto de chamar esse jejum de jejum da vida, porque a gente entrega ele na celebração da vida, no Monte Manaim, numa prática de batalha espiritual, fazendo o pacto de proteção e vida para nós, através do Arcanjo Miguel, que é o príncipe que comanda os anjos da guarda de Deus e que acata imediatamente todas as ordens de Jesus a nosso respeito. Isso é incrível, isso é muito forte, isso é uma proteção imbatível. Então nós estamos em preparação espiritual para este momento, para este ato profético que está na palavra de Deus, no livro do profeta Daniel, no livro de Apocalipse. E a gente precisa se preparar para isso. Agora a gente pode otimizar os resultados do jejum acrescentando essas práticas todas que eu estou te ensinando hoje, que é a oração, que é a comunhão, que é o relacionar-se íntima e profundamente com o Espírito de Deus. Uma coisa que não há nenhum mediador, senão Jesus Cristo. Eu não vou ministrar isso na sua vida. Eu estou te ensinando o caminho. Isso é algo que você vai viver dentro do seu quarto. Isso é algo que você vai viver dentro do seu banheiro, na sua casa, na sua sala, na sua mesa, no seu carro, na sua moto, no seu fone de ouvido. Isso é algo que você vai ouvir e viver entre você e Deus, na caminhada entre sua casa e o seu trabalho. É só você e o Espírito de Deus. É chamar Deus para a sua vida. É conversar, se relacionar de todas as maneiras possíveis. Faça isso e depois me conta o tanto que a sua vida ficou mais feliz e o quanto que você ficou mais forte espiritualmente. Vou terminar a reflexão de hoje, as orientações de hoje, com a mesma frase que eu comecei. O que eu ouço do meu pai, o apóstolo Adelino de Carvalho, a vida inteira: muita oração, muito poder. Pouca oração, pouco poder. Nenhuma oração, nenhum poder. Seja um homem de oração, seja uma mulher de oração. Pensando nisso que eu te ensinei hoje, você vai ver que é possível orar muito, sem ser fanático. Você não tem que ficar com gritos, dando espetáculos aí para as pessoas, porque essa oração aí nem Deus ouve. Deus quer algo que vem do seu coração, em espírito e em verdade. Uma busca sincera, transparente, rendida, entregue a Ele.

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1: É, meu irmão, minha irmã, eu tenho procurado, através do nosso programa que une pessoas das mais diversas denominações e religiões em todas as partes do Brasil e do mundo, trazer a participação de companheiros e companheiras que enriquecem. Profundamente enriquece o nosso programa. A visão do reino, a visão de salvação, a visão de vitória espiritual é importantíssima, porque a nossa fé é uma força carreada de acordo com a nossa visão. É tão sério isso que o medo é o inverso da fé. O medo é acreditar, já falei isso aqui, que o mal vai acontecer. Então você teme. A fé, ela joga você para cima, para frente, enquanto que o mundo joga você para o passado, para trás. E quer que você raciocine para trás, imaginando que não dá certo mesmo, não consegue mesmo, não conseguiu no passado, não consegue no presente e não vai conseguir no futuro. A fé não. Ela traz o novo do novo para a sua vida. É forte demais. Vamos agora à participação de mais um companheiro, de mais uma companheira nossa, trazendo para você uma visão de Deus para a sua vida, enriquecendo o nosso programa.
2: Conta-se que certa vez moravam numa floresta uma coruja e uma águia. A águia constantemente alçava voo alto e desaparecia diante dos olhos da coruja. Quando a águia voltava, a coruja dava notícias de tudo o que havia acontecido na floresta, contando para a águia a vida dos pássaros ao redor dela. A coruja sabia de tudo o que acontecia na floresta. Dava notícia da vida de todos os pássaros. Também dava notícia das árvores frutíferas que floreavam e das árvores que morriam. Numa rodada de pescoço, ela girava a cabeça e via tudo ao seu redor. Já a águia não tinha muito o que falar, pois fazia parte do caráter da águia enxergar longe e voar sozinha. Um dia colocaram fogo na floresta e a coruja não tinha para onde voar. Ela só enxergava o que estava perto e tudo perto dela se queimou naquele incêndio criminoso. A coruja se perdeu na vida e ninguém nunca mais a viu. Ela não tinha foco. Já a águia, quando viu a floresta incendiando, ela alçou o voo para o penhasco, onde já havia construído seu ninho. Lá em cima, ela teve seus filhotes e seguiu o curso natural da vida. A coruja representa a sabedoria humana e o conhecimento de tudo que está ao seu alcance. Já a águia representa a revelação do reino e a posse de tudo que está acima, fora do alcance dos outros. A Bíblia diz: os que confiam no Senhor voarão com asas como águia.
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3: Último banco da praça. Havia em uma pequena cidade um senhor que todos conheciam, seu Antônio. Um senhor já de cabelos brancos e que se sentava todas as tardes no banco da praça para observar o movimento. Ele tinha um filho que crescera, estudara, se tornara empresário bem-sucedido, conquistou uma casa bonita, um carro novo e uma agenda sempre lotada. Mas no meio de tantos compromissos, quase não encontrava tempo para visitar o velho pai. E certa vez, seu Antônio telefonou para ele e disse: meu filho, você poderia vir me visitar? Estou com saudade de conversar com você. O jovem, apressado, respondeu: pai, hoje eu não posso, estou muito ocupado, qualquer dia eu apareço por aí. E desligou. Naquela mesma tarde, o filho precisou levar um documento para um cliente e, ao passar pela praça, viu um menino ajudando um senhor idoso a atravessar a rua. O garoto carregava uma sacola e segurava na mão do velho e caminhavam devagar, respeitando o tempo dos seus passos. Curioso, o jovem empresário perguntou: menino, esse senhor que você está ajudando é seu avô? O garoto sorriu e respondeu: Não, é só meu vizinho. É que minha mãe disse que eu devo tratar os mais velhos com amor e respeito, porque um dia eu também vou envelhecer. As palavras daquele menino ficaram ecoando na mente do jovem empresário. Naquela noite, ao chegar em casa, ele encontrou uma fotografia antiga sobre a mesa, e nela estava o seu pai, ainda jovem, segurando-o no colo. E ele se lembrou de quantas noites aquele homem havia passado acordado quando ele estava doente. Quantas vezes ele deixara de comprar algo para si, para que nada faltasse para o filho. Ele percebeu que estava tão ocupado construindo o seu futuro que havia se esquecido de valorizar quem o ajudara a chegar ali. Na manhã seguinte, foi até a casa do pai. Quando chegou, o pai abriu a porta e se surpreendeu com a presença do filho e exclamou: "Meu filho, aconteceu alguma coisa?" O filho apenas abraçou o pai forte e respondeu com os olhos marejados: "Aconteceu sim, pai. Eu percebi que tenho dedicado meu tempo a tantas coisas importantes, mas estava me esquecendo de uma das coisas mais preciosas da minha vida, o Senhor." O pai sorriu, abraçou o filho e disse: "Meu filho, eu nunca precisei que você me desse um mundo. Eu só queria continuar fazendo parte dele com você." Naquele dia, o filho aprendeu uma grande lição que nenhum dinheiro pode comprar. Honrar pais não é apenas reconhecer o que eles fizeram por nós, mas demonstrar amor enquanto ainda podemos compartilhar a vida com eles. A palavra de Deus diz em Êxodo capítulo 20, versículo 12: "Honra teu pai e tua mãe, para que se prolonguem os seus dias nesta terra." Honrar os pais vai muito além de obedecer quando somos crianças. Honrar os pais é respeitar, cuidar, agradecer, ouvir, reconhecer o valor daqueles que Deus usou para nos trazer à vida e nos ajudar a crescer. É claro que nem todas as relações entre pais e filhos são fáceis. E honrar não significa seguir o mesmo caminho. Às vezes, o pai é viciado ou comete abusos, ou a mãe segue um caminho que não é o caminho que você quer para você. Mas sempre é possível escolher dar respeito, gratidão e amor àqueles que lhe deram a vida. Honrar não é o seguir. Honrar não é seguir o mesmo caminho. Honrar é respeitar e amar. Não espere que a saudade ensine o valor de uma presença que você ainda pode abraçar hoje. E Deus abençoe você e que o Espírito Santo complete esta palavra no seu coração.

Marque bem esta data, dia 2 de novembro, está cada vez mais próximo e muitas pessoas já estão prontas para estar no Monte Manaim, na grande celebração da vida. E eu estarei lá também, e estarei num lugar muito especial de oração que marcou a minha vida e a vida de muitas outras pessoas, a Fonte de Ana. Quem conhece a história de Ana sabe que ela carregava no coração um sonho profundo, o sonho de ser mãe. Ana era estéril, não conseguia engravidar e sofria em silêncio, enquanto Penina, a outra mulher do seu marido, a provocava e humilhava por aquilo que ela não podia ter. Ana sofreu. Ana desejava ser mãe, mas o tempo passava e todos os dias ela convivia com aquilo que ela não podia ter: filhos. Ana tinha todos os motivos para desistir. Afinal de contas, passaram-se muitos anos e seu marido até conversou com ela e disse: "Mas o meu amor não te basta? Você é a mulher que eu amo. Os filhos não vão definir o meu amor por você." Mas para Ana era muito importante ter um fruto daquele amor tão bonito. Então, ela pegou toda aquela dor, aquela angústia que ela vivia e subiu ao monte. Ofereceu a Deus um sacrifício dobrado e com voz embargada, porque Ana não conseguia expressar, colocando para fora em palavras aquilo que ela queria. Mas ela balbuciou algumas palavras e ela disse para Deus que ela queria ser mãe. O profeta não ouviu o pedido de Ana, mas Deus ouviu. Deus ouviu o pedido, a oração, o clamor de Ana, e o sacrifício dobrado de Ana subiu ao céu como um cheiro suave. E Deus lhe concedeu Samuel. Aquele menino não seria apenas um filho desejado, mas um homem consagrado a Deus, um Nazireu. E essa história mexe muito com o meu coração, porque eu também vivi algo semelhante. Mesmo tendo meu filho Lucas, que eu amo tanto, eu queria ter um filho que eu pudesse ter gerado. Então Deus me concedeu esta graça, quando eu fui até a Fonte de Ana, junto com meu esposo, apresentamos a Deus o nosso voto e fizemos o nosso pedido. É, ali eu dobrei os meus joelhos e o Samuel, então, 9 meses depois, nasceu. Esse é o menino que eu chamo de filho de um milagre. Ele encheu a nossa casa de alegria. E agora, no dia 2 de novembro, eu vou estar no Monte Manaim, mais especificamente na Fonte de Ana, para orar por você, que tem um sonho impossível, um sonho que já te causou muita humilhação, porque você nunca conseguiu. Entra ano e sai ano e você nunca conseguiu realizar este sonho. Pode ser o sonho de ser mãe, o sonho de se casar, o sonho de ser avó, o sonho de ser pai. Tem muitos jovens que buscam uma família e tem dificuldade para isso. Dia 2 de novembro, eu vou orar junto com você na Fonte de Ana, derramar sobre você a água da Fonte de Ana, e você vai fazer a sua oração a Deus, e o Deus de Israel concederá o seu pedido. Te espero dia 2 de novembro. Venha com fé, venha com esperança, porque os céus se abrirão para você.

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1: 4h52.
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2: Uma das coisas que mais dói no coração do ser humano, dói na alma, é a ingratidão. A ingratidão é uma ferida na alma da pessoa. Mamãe me disse: criei 3 filhos, gerei e criei, com muito amor. Passei mal. Meus filhos moram na mesma cidade que eu, um deles mora no mesmo bairro. E nenhum dos 3 me socorreu. Nenhum dos 3 foi ver o que havia acontecido comigo. Pelo contrário, a minha filha achou que eu estava fingindo. Como dói a ingratidão. Como dói a ingratidão. E como é lindo a nossa convivência dentro do santuário. Meu Deus do céu, é uma família nova que a pessoa ganha na vida, sem esperar, porque a pessoa vai para o santuário para receber uma cura, uma libertação, a solução de um problema, uma graça de Deus, e depois ela encontra ali uma família de amor. Interessante é que são pessoas que não tem vínculo algum sanguíneo umas com as outras, mas o vínculo espiritual, faz de nós a grande família de Deus, a grande família da fé. A grande família da fé. É um fortalecendo o outro. E eu estou aqui, ó, para passar força para você, para passar fé para você, e para abençoar a sua vida. Obrigado, Deus, pela vida deste meu irmão, desta minha irmã. Obrigado a você por existir no meu caminho. E nós estamos juntos, passando força um para o outro, nesta nossa caminhada sobre a face da terra. Os desafios são muitos, mas Deus é maior.

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1: E eu quero falar com você sobre descansar em Deus. Salmo 91 diz assim: aquele que habita no esconderijo do Altíssimo, à sombra do Onipotente descansará. Descansar à sombra, só descansa à sombra aquele que está perto de quem está fazendo a sombra, o Altíssimo. Quem desdenha, quem despreza a Deus, quem não tem tempo para Deus, quem não busca a Deus, não pode esperar de Deus alguma coisa. Porque não tem coisa pior do que o desprezo. Não tem coisa pior do que o desprezo. Um filho disse para a mãe: mãe, eu nunca afrontei a senhora, nunca xinguei a senhora, nunca agredi a senhora. E ela disse para o filho: meu filho, o desprezo que você me deu durante a vida inteira doeu mais do que uma afronta, doeu mais do que uma agressão, porque o desprezo dói. machuca, sangra. Só quem já foi desprezado na vida sabe o que Deus sente quando nós, ou quando você, ou eu, ou qualquer pessoa dá as costas para Deus. Quando uma pessoa dá as costas para Deus, dá o desprezo para Deus, isso dói no coração de Deus, machuca. E é muito triste porque há uma maneira de enrolar a pessoa quando você não quer ir na casa dela, você fala, uma hora eu vou lá. Vai amanhã, não, amanhã eu não posso porque eu vou trabalhar. Vai depois, depois eu não posso porque eu tenho um compromisso com um primo meu. Vai depois, depois eu não posso porque eu vou namorar. Vai depois, eu vou, depois eu não posso, posso porque eu vou viajar. Vai depois. E a pessoa vai enchendo de desculpa para dizer que ela não quer ir na sua casa. Eu não quero ir na sua casa. Seria muito melhor ela falar assim. E quando uma pessoa, ela dá desculpas para não ir à casa de Deus, ela não tem direito de reclamar da vida. Nossa, isso é certo. Ela não tem direito de reclamar. Por que que deu tudo errado? Você não tem direito de reclamar. Por que que as coisas têm dado errado para você? Quando damos as costas para Deus, é porque não queremos que Ele venha intervir na nossa vida, nem nos nossos problemas, nem na nossa casa, nem no nosso caminho.

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2: O nosso programa é feito de alegria, de fé, música, testemunhos maravilhosos que levam a pessoa a acreditar que, se aconteceu com ela, se aconteceu com ele, se ele foi curado, se ela foi curada, eu também tenho fé, eu também posso ser, porque Deus é Pai de todos nós. É lindo isso, né? É lindo isso. Nós vamos agora a mais um quadro do nosso programa, sempre buscando a evolução, o conhecimento espiritual, porque quanto mais nós temos conhecimento espiritual, mais nós chegamos para perto de Deus. Vamos a mais um quadro do nosso programa.
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1: No livro de Salmos, no capítulo 34, no verso 7, diz assim: o anjo do Senhor acampa-se ao redor dos que o temem e os livra. Esta passagem das Sagradas Escrituras nos mostra o quanto Deus ama aquele que obedece, que caminha na fé, que não para de lutar por causa das adversidades, por causa das palavras negativas, por causa de pessoas que tentam entrar na frente do seu sonho para que ele não seja realizado. O anjo do Senhor acampa-se ao redor dos que o temem. O seu temor a Deus te guarda, te livra de todos os problemas espirituais que vem te atacar. Mas para isso você precisa estar fazendo a sua parte no mundo espiritual. Quando você faz a sua parte, Deus faz a parte dele. E você vai ouvir comigo daqui a pouco o depoimento, o testemunho da Solange. Solange, desde adolescente, tinha um sonho de engravidar, mas foi barrada no meio do processo da vida com um cisto no ovário com 15 anos. Os médicos fizeram os tratamentos. Ela começou com 15 anos de idade a tomar medicamentos. E o médico disse para ela que possivelmente ela não iria engravidar. O tempo foi passando, ela foi se tratando. Quando chegou na idade de se casar, por volta dos 30 anos, ela ainda tomava esse medicamento. E casada, querendo realizar o sonho, não pôde. Aí ela foi até o profeta de Deus, o profeta orientou, revelou, mostrou a saída. E você vai ouvir daqui a pouco o que aconteceu com a Solange e o seu marido, através da força da fé. Nós vamos ouvir um louvor? Daqui a pouco eu volto com esse testemunho forte.

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1: Vamos agora ao testemunho da Solange, que recebeu, através da orientação do profeta, subiu ao Monte Manaim, fez o pacto de proteção com o Arcanjo Miguel e teve a vida celebrada, o seu testemunho.
2: Pare e reflita agora em tudo que você vai ouvir neste momento. Pois pessoas que por meio de uma fé sacrificial obtiveram o seu resultado e alcançaram o milagre de Deus na sua vida. O que você vai ouvir agora é uma prova viva que Deus, que operou ontem, opera hoje e sempre. Vamos agora acompanhar mais um resultado de quem usou a fé e recebeu o seu milagre.
3: Eu estou aqui com esse casal maravilhoso, a Solange e o Jackson, que tem um testemunho lindo de uma operação do Espírito de Deus na vida deles. Solange, conta para quem está te acompanhando o que, que Deus fez na sua vida.
4: Então, quando eu tinha 15 anos de idade, eu fui ao médico e o médico constatou um cisto no meu útero, no meu ovário. E ele falou com a minha mãe que eu teria que começar a tomar um anticoncepcional e teria, às vezes, dificuldade para poder engravidar futuramente. Aí eu comecei a tomar o anticoncepcional, tomei aproximadamente por volta de 15 anos. Aí eu encontrei meu esposo, a gente, né, ano passado a gente pensou em formar uma família. Com isso, a gente conversou com a bispa Paula Miranda, e ela orientou a gente, um trabalho espiritual, né? Ela falou, você vai subir no Monte Manaí no dia 2 de novembro e vai com esse projeto, né? Aí a gente falou, tá bom. Aí a gente foi lá, fez tudo que ela orientou e a gente subiu com a nossa fé. A gente colocou no monte, no ofertório, o nosso sacrifício, e a gente subiu no monte com o segredo espiritual que ela passou pra gente no altar e com a nossa fé. A gente foi com muita fé.
3: Quando... Olha só, cada pessoa que vai ao Monte Manaim, ela recebe uma orientação específica do profeta. 2 de novembro é o pacto celebração da vida, o pacto forte com o Arcanjo Miguel. O Espírito de Deus me deu uma orientação para dar para esse casal diante do sonho deles. Porque quem realiza o sonho é Deus, mas o sacrifício gera o milagre. E ela seguiu toda a minha orientação. E aí?
4: E aí, eu parei o anticoncepcional em dezembro. Fui ao médico, o médico falou comigo assim, Solange, você, para engravidar, possivelmente pode ter um pouco de dificuldade, de um ano, de 6 meses a um ano. Falei, tudo bem, só que a última palavra é a de Deus, né? Eu parei em dezembro, em abril eu engravidei.
3: Olha só, depois que vocês foram ao Monte Manaim, fizeram, sacrificaram, Deus deu a vitória.
4: Deu a vitória e deu o sonho que a gente sempre queria, né? Que o nosso sonho, desde pequena, era ser... Eu sempre tive vontade de ser mãe de um menino. E o meu esposo também. E a gente seguiu todas as orientações. A gente pediu a Deus de madrugada, nas orações, para realizar o nosso sonho de ter um filho, um homem. Mas Deus foi lá e atendeu o pedido do nosso coração.
3: Aqui, gente, ó. Olha só o milagre de Deus na vida dela. Um menino. Senhor Jackson, como é que tá aí o coração?
5: O coração tá... muito emocionado ainda.
3: Olha só a emoção do pai, né? Vale a pena sacrificar, seu Jackson?
5: Vale muito a pena.
4: Vale. E dia 2 de novembro a gente tá lá de novo pra gente poder agradecer a Deus pelo nosso fruto.
3: Carregando o milagre de Deus. Vamos com muita alegria celebrar. 1, 2, 3 e... Yeah.
6: É minha vitória.
1: Graças a Deus, graças a Deus. Você ouviu aí esse testemunho maravilhoso, essa força espiritual que vem através da fé, da dedicação e da obediência a Deus, através do profeta, através da orientação. Você que está me ouvindo agora, não fique de braços cruzados. Você tem um sonho? qual é o seu sonho? Qual sonho você quer realizar? Eu vou ajudar você a realizar esse sonho. Nesta sexta-feira, às 7 da manhã, 9 da manhã, 3 da tarde e às 7 da noite, você vai vir ao meu encontro no santuário. Rua Varginha, 152, no bairro Floresta. Fica ali no final da passarela da rua Rio de Janeiro. Eu vou preparar você para receber o seu milagre. 319-9354-9081 é o meu telefone.

Se você quer que tudo dê certo na sua vida, faça certo, que vai dar certo. Faça errado e vai dar errado. Se você quer ser feliz no amor e prosperar nos negócios, faça certo, que vai dar certo. Se você fizer errado, vai dar errado. Se você quer receber a cura, um milagre, uma libertação, sacrifique um sacrifício verdadeiro, porque o sacrifício gera milagres. Faça certo, que vai dar certo. Faça sua corrente de maneira certa, às 13 sextas-feiras. Faça certo, que vai dar certo. Vá ao Monte Manaim com fé, com sacrifício, com determinação. E lá em cima do monte, Deus vai contemplar a sua fé, vai te dar o que você precisa e o que só Ele pode fazer por você. Faça certo, que vai dar certo.

0: 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Apóstola Sol, Daniela Carvalho.
1: Paz e luz para você, que o nosso Deus te abençoe rica e abundantemente, em nome de Jesus. Eu estava aqui pensando sobre o poder da oração. Meu pai sempre diz muita oração, muito poder. Pouca oração, pouco poder. Nenhuma oração, nenhum poder. E a oração, ela é uma coisa tão incrível que Deus nos dá como acesso a Ele em relacionamento. Orar é se relacionar com Deus. Eu oro da hora que acordo até a hora que vou dormir. E digo a você que na madrugada, quando acordo para orar, acordo para orar. Mas quando acordo para ir ao banheiro, ou para olhar meu bebê, ou para tomar um copo d'água, ou para fazer qualquer outra coisa que eu precise fazer no meio da madrugada, eu acordo e já começo a conversar com Deus. Tem vários tipos de oração. Tem a oração que você dobra os joelhos para se prostrar perante a grandeza de Deus. Tem a oração que você ora deitado. Quantas vezes eu comecei uma oração deitada e fui orando, orando, orando, orando até dormir? Bom, isso é ótimo. Não tem gente que liga a televisão e fica com a televisão ligada até dormir? Vai assistir o celular, rede social, até dormir com o celular praticamente na cara? Não tem gente que liga o rádio e vai ouvindo o rádio até dormir? Então, prefiro eu falar com Deus até dormir. Existe a oração que você faz em tom de conversa. Essa oração é a mais especial para mim. De todas, é a que eu mais amo. Porque quem me ensinou ela foi o Espírito Santo. E ele me ensinou quando eu era adolescente. Bem no início da minha adolescência, uma das fases mais difíceis da vida de uma pessoa. Eu chegava da escola, ficava angustiada por alguma situação que tinha vivido naquele dia ou naquele tempo ali, naquele período, e não queria contar para ninguém. E aí eu criei o hábito, que foi me ensinado pelo Espírito Santo, de sentar na cama com as perninhas como de índio e começar a conversar com Jesus como se Ele estivesse ali na minha frente. E de fato, Ele estava e está a cada vez que sentamos para conversar. Aprendi também a conversar com Deus em oração, mas de maneira informal. Quando me assento à mesa para comer, tomar alguma refeição, e não tem ninguém comigo, eu, além da oração de agradecimento, eu estendo a oração em forma de conversa com a pessoa mais importante da minha vida. Tenho o hábito também de orar no banho. Enquanto estou me preparando para sair ou me preparando para dormir, em oração leve, mas em relacionamento com Deus. Sabe, existem as orações de fogo fervorosas, de batismo com o Espírito Santo. Existem as orações de louvor, que são orações onde você louva a Deus, fala da sua grandeza, exalta o nome dEle, glorifica Ele. Existem as orações de batalha espiritual, que você pega a espada e parte para cima dos inimigos com toda a força e autoridade que do céu lhe é concedida. Porque você é uma pessoa fiel a Deus, então você pode botar para correr todo o inimigo, jogar por terra e fazer bater em retirada todo o inimigo com todo o mal. Agora, o meu ponto é o poder da oração. É incrível? Deus nos dá esse caminho de relacionar-se com Ele, que é tão forte, tão profundo e tão poderoso, que é a oração. Como está a sua oração? Quanto do seu dia você se dedica a se relacionar com Deus? O quanto você conversa com Deus? O quanto você escuta Deus através da palavra de Deus? Através dos louvores do Reino? Através do próprio Espírito Santo? Que como um vento ele vem, você não sabe de onde vem nem para onde vai. Mas ele vem e enche o seu espírito. Sabe, nós estamos num período de jejum. É um jejum de batalha espiritual. O jejum, ele é uma prática espiritual importantíssima, fundamental. E eu já preguei profundamente sobre isso, porque Jesus, quando ele foi nos ensinar a jejuar, ele não disse assim: se por acaso você desejar fazer um jejum, faça dessa forma. Jesus não disse assim. Jesus disse assim: quando jejuardes, ou seja, você vai jejuar, é preciso jejuar. Quando você for jejuar, você vai agir dessa forma que eu estou te ensinando. Você vê que é uma direção clara. Não é se você jejuar, é quando você for jejuar. Ou seja, vai acontecer, precisa acontecer, você precisa fazer, você precisa jejuar. E o jejum, ele tem um objetivo de dominar a sua carne, você dominar-se a si mesmo, dominar seus desejos e prazeres momentâneos, palatáveis, desejos gustativos. Você domina e dá não a esses desejos, essas vontades carnais, para que no lugar disso você se conecte com Deus, para que o jejum e os alimentos que você retirou se tornem gatilhos para te lembrar desse período de consagração, jejum e oração que você está fazendo. E então, ao dar não à sua carne, você se lembrar de que você está em período de consagração e você voltar-se para o fortalecimento do seu espírito. Eu gosto de chamar esse jejum de jejum da vida, porque a gente entrega ele na celebração da vida, no Monte Manaim, numa prática de batalha espiritual, fazendo o pacto de proteção e vida para nós, através do Arcanjo Miguel, que é o príncipe que comanda os anjos da guarda de Deus e que acata imediatamente todas as ordens de Jesus a nosso respeito. Isso é incrível, isso é muito forte, isso é uma proteção imbatível. Então nós estamos em preparação espiritual para este momento, para este ato profético que está na palavra de Deus, no livro do profeta Daniel, no livro de Apocalipse. E a gente precisa se preparar para isso. Agora, a gente pode otimizar os resultados do jejum acrescentando essas práticas todas que eu estou te ensinando hoje, que é a oração, que é a comunhão, que é o relacionar-se íntima e profundamente com o Espírito de Deus. Uma coisa que não há nenhum mediador senão Jesus Cristo. Eu não vou ministrar isso na sua vida. Eu estou te ensinando o caminho. Isso é algo que você vai viver dentro do seu quarto. Isso é algo que você vai viver dentro do seu banheiro, na sua casa, na sua sala, na sua mesa, no seu carro, na sua moto, no seu fone de ouvido. Isso é algo que você vai ouvir e viver entre você e Deus na caminhada entre sua casa e o seu trabalho. É só você e o Espírito de Deus. É chamar Deus para a sua vida. É conversar, se relacionar de todas as maneiras possíveis. Faça isso e depois me conta o tanto que a sua vida ficou mais feliz e o quanto que você ficou mais forte espiritualmente. Vou terminar a reflexão de hoje, as orientações de hoje, com a mesma frase que eu comecei. O que eu ouço do meu pai, o apóstolo Delino de Carvalho, a vida inteira: muita oração, muito poder. Pouca oração, pouco poder. Nenhuma oração, nenhum poder. Seja um homem de oração, seja uma mulher de oração. Pensando nisso que eu te ensinei hoje, você vai ver que é possível orar muito, sem ser fanático. Você não tem que ficar com gritos, dando espetáculos aí para as pessoas, porque essa oração aí nem Deus ouve. Deus quer algo que vem do seu coração, em espírito e em verdade. Uma busca sincera, transparente, rendida, entregue a Ele.

0: 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Missionário Adelino de Carvalho.
1: É, meu irmão, minha irmã, eu tenho procurado, através do nosso programa que une pessoas das mais diversas denominações e religiões em todas as partes do Brasil e do mundo, trazer a participação de companheiros e companheiras que enriquecem. Profundamente enriquece o nosso programa. A visão do reino, a visão de salvação, a visão de vitória espiritual é importantíssima, porque a nossa fé é uma força carreada de acordo com a nossa visão. É tão sério isso que o medo é o inverso da fé. O medo é acreditar, já falei isso aqui, que o mal vai acontecer. Então você teme. A fé, ela joga você para cima, para frente, enquanto que o mundo joga você para o passado, para trás. E quer que você raciocine para trás, imaginando que não dá certo mesmo, não consegue mesmo, não conseguiu no passado, não consegue no presente e não vai conseguir no futuro. A fé não. Ela traz o novo do novo para a sua vida. É forte demais. Vamos agora à participação de mais um companheiro, de mais uma companheira nossa, trazendo para você uma visão de Deus para a sua vida, enriquecendo o nosso programa.
2: Conta-se que certa vez moravam numa floresta uma coruja e uma águia. A águia constantemente alçava voo alto e desaparecia diante dos olhos da coruja. Quando a águia voltava, a coruja dava notícias de tudo o que havia acontecido na floresta, contando para a águia a vida dos pássaros ao redor dela. A coruja sabia de tudo o que acontecia na floresta. Dava notícia da vida de todos os pássaros. Também dava notícia das árvores frutíferas que floreavam e das árvores que morriam. Numa rodada de pescoço, ela girava a cabeça e via tudo ao seu redor. Já a águia não tinha muito o que falar, pois fazia parte do caráter da águia enxergar longe e voar sozinha. Um dia colocaram fogo na floresta e a coruja não tinha para onde voar. Ela só enxergava o que estava perto e tudo perto dela se queimou naquele incêndio criminoso. A coruja se perdeu na vida e ninguém nunca mais a viu. Ela não tinha foco. Já a águia, quando viu a floresta incendiando, ela alçou o voo para o penhasco, onde já havia construído o seu ninho. Lá em cima, ela teve seus filhotes e seguiu o curso natural da vida. A coruja representa a sabedoria humana e o conhecimento de tudo que está ao seu alcance. Já a águia representa a revelação do reino e a posse de tudo que está acima, fora do alcance dos outros. A Bíblia diz: os que confiam no Senhor voarão com asas como águia.
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3: O último banco da praça. Havia em uma pequena cidade um senhor que todos conheciam, seu Antônio. Um senhor já de cabelos brancos e que se sentava todas as tardes no banco da praça para observar o movimento. Ele tinha um filho que crescera, estudara, se tornara empresário bem-sucedido, conquistou uma casa bonita, um carro novo e uma agenda sempre lotada. Mas no meio de tantos compromissos, quase não encontrava tempo para visitar o velho pai. E certa vez, seu Antônio telefonou para ele e disse: meu filho, você poderia vir me visitar? Estou com saudade de conversar com você. O jovem, apressado, respondeu: pai, hoje eu não posso, estou muito ocupado, qualquer dia eu apareço por aí. E desligou. Naquela mesma tarde, o filho precisou levar um documento para um cliente. E ao passar pela praça, viu um menino ajudando um senhor idoso a atravessar a rua. O garoto carregava uma sacola e segurava na mão do velho e caminhavam devagar, respeitando o tempo dos seus passos. Curioso, o jovem empresário perguntou: menino, esse senhor que você está ajudando é seu avô? O garoto sorriu e respondeu: não, não, é só meu vizinho. É que minha mãe disse que eu devo tratar os mais velhos com amor e respeito, porque um dia eu também vou envelhecer. As palavras daquele menino ficaram ecoando na mente do jovem empresário. As palavras daquele menino ficaram ecoando na mente do jovem empresário.

seu futuro, que havia se esquecido de valorizar quem o ajudara a chegar ali. Na manhã seguinte, foi até a casa do pai. Quando chegou, o pai abriu a porta e se surpreendeu com a presença do filho e exclamou: "Meu filho, aconteceu alguma coisa?" O filho apenas abraçou o pai forte e respondeu com os olhos marejados: "Aconteceu sim, pai. Eu percebi que tenho dedicado meu tempo a tantas coisas importantes, mas estava me esquecendo de uma das coisas mais preciosas da minha vida, o Senhor." O pai sorriu, abraçou o filho e disse: "Meu filho, eu nunca precisei que você me desse um mundo. Eu só queria continuar fazendo parte dele com você." Naquele dia, o filho aprendeu uma grande lição que nenhum dinheiro pode comprar. Honrar pais não é apenas reconhecer o que eles fizeram por nós, mas demonstrar amor enquanto ainda podemos compartilhar a vida com eles. A palavra de Deus diz em Êxodo capítulo 20, versículo 12: "Honra teu pai e tua mãe, para que se prolonguem os seus dias nesta terra." Honrar os pais vai muito além de obedecer quando somos crianças. Honrar os pais é respeitar, cuidar, agradecer, ouvir, reconhecer o valor daqueles que Deus usou para nos trazer à vida e nos ajudar a crescer. É claro que nem todas as relações entre pais e filhos são fáceis, e honrar não significa seguir o mesmo caminho. Às vezes, o pai é viciado ou comete abusos, ou a mãe segue um caminho que não é o caminho que você quer para você. Mas sempre é possível escolher dar respeito, gratidão e amor àqueles que lhe deram a vida. Honrar não é o seguir. Honrar não é seguir o mesmo caminho. Honrar é respeitar e amar. Não espere que a saudade ensine o valor de uma presença que você ainda pode abraçar hoje. E Deus abençoe você e que o Espírito Santo complete esta palavra no seu coração.

Muitas pessoas já estão prontas para estar no Monte Manaim, na grande celebração da vida. E eu estarei lá também, e estarei num lugar muito especial de oração, que marcou a minha vida e a vida de muitas outras pessoas. A Fonte de Ana. Quem conhece a história de Ana, sabe que ela carregava no coração um sonho profundo, o sonho de ser mãe. Ana era estéril, não conseguia engravidar e sofria em silêncio, enquanto Penina, a outra mulher do seu marido, a provocava e humilhava por aquilo que ela não podia ter. Ana sofreu. Ana desejava ser mãe, mas o tempo passava e todos os dias ela convivia com aquilo que ela não podia ter: filhos. Ana tinha todos os motivos para desistir. Afinal de contas, passaram-se muitos anos e seu marido até conversou com ela e disse: "Mas o meu amor não te basta? Você é a mulher que eu amo. Os filhos não vão definir o meu amor por você." Mas para Ana era muito importante ter um fruto daquele amor tão bonito. Então, ela pegou toda aquela dor, aquela angústia que ela vivia e subiu ao monte. Ofereceu a Deus um sacrifício dobrado e com voz embargada, porque Ana não conseguia expressar, colocando para fora em palavras aquilo que ela queria. Mas ela balbuciou algumas palavras e ela disse para Deus que ela queria ser mãe. O profeta não ouviu o pedido de Ana, mas Deus ouviu. Deus ouviu o pedido, a oração, o clamor de Ana, e o sacrifício dobrado de Ana subiu ao céu como um cheiro suave. E Deus lhe concedeu Samuel. Aquele menino não seria apenas um filho desejado, mas um homem consagrado a Deus, um Nazireu. E essa história mexe muito com o meu coração, porque eu também vivi algo semelhante. Mesmo tendo meu filho Lucas, que eu amo tanto, eu queria ter um filho que eu pudesse ter gerado. Então Deus me concedeu esta graça, quando eu fui até a Fonte de Ana, junto com meu esposo, apresentamos a Deus o nosso voto e fizemos o nosso pedido. É, ali eu dobrei os meus joelhos e o Samuel, então, 9 meses depois, nasceu. Esse é o menino que eu chamo de filho de um milagre. Ele encheu a nossa casa de alegria. E agora, no dia 2 de novembro, eu vou estar no Monte Manaim, mais especificamente na Fonte de Ana, para orar por você, que tem um sonho impossível, um sonho que já te causou muita humilhação, porque você nunca conseguiu. Entra ano e sai ano e você nunca conseguiu realizar este sonho. Pode ser o sonho de ser mãe, o sonho de se casar, o sonho de ser avó, o sonho de ser pai. Tem muitos jovens que buscam uma família e tem dificuldade para isso. Dia 2 de novembro, eu vou orar junto com você na Fonte de Ana, derramar sobre você a água da Fonte de Ana, e você vai fazer a sua oração a Deus, e o Deus de Israel concederá o seu pedido. Te espero dia 2 de novembro. Venha com fé, venha com esperança, porque os céus se abrirão para você.

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1: O segredo é a fé violenta, é a fé viva. E fé no quê? Fé na palavra de Deus. Porque quando se tem fé na palavra de Deus, quando se tem fé na Bíblia Sagrada, que é a palavra de Deus, e você obedece, então Deus, que é onipresente, que está presente em todos os lugares ao mesmo tempo, que é onisciente, que tem ciência de todas as coisas. Ele sabe de tudo. Ele sabe. Ele é onisciente. Então, esse Deus que é invisível, mas é real, ele cumpre o que está na palavra dele. Se tem uma coisa que Deus não faz, é falhar. E o compromisso dele é com a palavra dele. Passam-se os céus e a terra, ou seja, entra ano, sai ano. Passam-se milênios, séculos, mas as palavras de Deus não passam. A palavra de Deus, ela não passa, ela se cumpre. Você vê que o tempo vai passando, a Bíblia é o livro mais antigo do mundo e ao mesmo tempo é o mais atual. Então, tenha fé na palavra de Deus. Deus, ele só pode agir aonde ele é chamado para agir. E o compromisso dele, a responsabilidade dele é com a palavra dele, com a Bíblia Sagrada. Com a Bíblia Sagrada. Então, a sua fé na palavra, a obediência. Então, preste atenção, você que está me ouvindo a primeira vez. Preste atenção, porque você precisa ir até um santuário, reino dos céus, da equipe do apóstolo Adelino de Carvalho, da apóstola Sol, para você falar com o profeta, com a profetisa, é para mudar a sua vida. Mas depende, não é de Deus, depende de você. Depende de você. Então coloca o pé no caminho e vá ao santuário, antes que seja tarde demais.

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0: Em Isaías 53 está escrito:
1: quem creu na mensagem do sacrifício?
0: Abraão creu na mensagem do sacrifício e Deus deu a ele o poder de dominar a cidade onde morava.
1: Isaac creu na mensagem do sacrifício e Deus deu a ele o poder de herança.
0: Moisés creu na mensagem do sacrifício e Deus deu a ele o poder de dominar Satanás.
1: Ana creu na mensagem do sacrifício e Deus deu a ela o direito de gerar filhos.
0: Gideão creu na mensagem do sacrifício e Deus tirou a força do inimigo e deu a ele a força de 1000 homens.
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1: Quem creu em nossa pregação? 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
1: Eu tenho falado aqui sobre a luta que cada pessoa tem na sua vida. Cada um de nós. Não pense que é só você, não, porque você não é o único. Você não é a única que tem desafios, que tem lutas, que tem sofrimentos, que tem que enfrentar seus inimigos. Você não é a única pessoa que passa por isso, não. Eu sou muito realista, verdadeiro, e não tenho dó de falar a verdade, porque tem muitos por aí que gostam de viver de fantasias, de ilusões, e nós temos que colocar os pés na nossa realidade, olhar para a realidade e ver o que você pode fazer para melhorar a sua vida. O que você pode fazer para ter um futuro melhor? O que você pode fazer para colher lá na frente aquilo que você vai plantar hoje? É muito importante calcular tudo aquilo que você faz ou vai fazer. Calcular antes. Preste atenção na sua vida. Preste atenção em quem são seus amigos. Preste atenção quem é aquela pessoa que você confia tudo. Cuidado. Muito cuidado. Eu não sei porque estou falando isso tão calmamente com você, mas eu estou falando porque uma pessoa, uma alma vale mais que o mundo inteiro. E alguém, em algum lugar, precisava ouvir esta palavra.

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1: Às vezes, tem épocas na nossa vida que nós necessitamos muito de ouvir uma palavra de levante espiritual, uma palavra de Deus que encaixe dentro de nós, uma palavra revelada, que entre para dentro da nossa alma, do nosso espírito, do nosso ser. Sabe por quê? Palavra negativa, palavra de desânimo, mensagem pessimista, gente para jogar você para baixo, é que não falta. Toda hora, todo momento você encontra alguém que te puxa para baixo, que te puxa para trás, que tenta atrapalhar você, que tenta desanimar você, que tenta roubar de você aquilo que há de mais sagrado na sua alma, que é a sua fé. A Bíblia diz que essa é a vitória que vence o mundo, a minha fé. A minha fé vence o mundo, e não tem nem homem nem mulher, me perdoe a palavra, não tem desgraçado algum que roube a minha fé. só que de maneira sutil, porque o diabo não é burro. Ele vai usando pessoas da sua casa, da sua parentela, da sua igreja, vai te decepcionando com um, te decepcionando com outro. Vem outro, fala uma coisa na sua cabeça, seu ouvido, e de repente você se vê fraco na fé, em frangalhos, desanimado, sem alento, sem vontade de viver, sem força interior. Você se vê numa situação que os teus inimigos queriam que você estivesse fraco, para que eles pudessem se apoderar de você, se apoderar do que você tem, se apoderar da sua mente, se apoderar da sua alma, se apoderar do seu caminho, se apoderar da sua família, se apoderar dos seus sonhos e roubar de você tudo aquilo que Deus te deu, tudo aquilo que Deus preparou para te dar. E é nessa hora que você tem que levantar sua cabeça e bater o pé e dizer: está amarrado e destruído em nome de Jesus. Eu posso todas as coisas naquele que me fortalece. Eu vou vencer, eu vou em frente, eu vou conseguir, porque Ele me garante a vitória. Deus me colocou no seu caminho para você se revoltar contra o mal. Deus me colocou no seu caminho para você partir para cima. Deus me colocou no seu caminho para dizer: levanta-te e resplandece, porque eis que vem sobre ti a luz do Senhor. Esta é a obra da revelação do Espírito Santo, para revolucionar a sua vida.
2: Diz a Bíblia revelada que o inimigo vem contra você por um caminho e foge de você por sete caminhos. Desesperado, ele foge porque não esperava encontrar à sua frente o arcanjo Miguel. Preste atenção.

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0: de fogo. 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
1: Assim diz a palavra de Deus, no livro de Gênesis, capítulo 22, versículos de 3 a 13.
0: Então se levantou Abraão pela manhã de madrugada, e albardou o seu jumento, e tomou consigo dois de seus moços, e Isaque seu filho, e cortou lenha para o holocausto, e levantou-se, e foi ao lugar que Deus lhe dissera. Ao terceiro dia levantou Abraão os seus olhos, e viu o lugar de longe, e disse Abraão a seus moços: Ficai-vos aqui com o jumento, e eu e o moço iremos até ali, e havendo adorado, tornaremos a vós. E tomou Abraão a lenha do holocausto, e pôs-la sobre Isaque seu filho, e ele tomou o fogo e o cutelo na sua mão, e foram ambos juntos. Então falou Isaque a Abraão seu pai, e disse: Meu pai. E ele disse: Eis-me aqui, meu filho. E ele disse: Eis aqui o fogo e a lenha, mas onde está o cordeiro para o holocausto? E disse Abraão: Deus proverá para si o cordeiro para o holocausto, meu filho. Assim caminharam ambos juntos. E chegaram ao lugar que Deus lhe dissera. E edificou Abraão ali um altar, e pôs em ordem a lenha, e amarrou a Isaque seu filho, e deitou-o sobre o altar, em cima da lenha. E estendeu Abraão a sua mão, e tomou o cutelo para imolar o seu filho. Mas o anjo do Senhor lhe bradou desde os céus e disse: Abraão, Abraão. E ele disse: Eis-me aqui. Então disse: Não estendas a tua mão sobre o moço e não lhe faças nada, porquanto agora sei que temes a Deus. E não me negaste o teu filho, o teu único filho. Então levantou Abraão os seus olhos e olhou, e eis um carneiro de trás dele, travado pelos seus chifres num mato. E foi Abraão e tomou o carneiro, e ofereceu-o em holocausto em lugar de seu filho. Por que no monte?
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1: Paz e luz para você, que o nosso Deus te abençoe rica e abundantemente, em nome de Jesus. Eu estava aqui pensando sobre o poder da oração. Meu pai sempre diz: muita oração, muito poder. Pouca oração, pouco poder. Nenhuma oração, nenhum poder. E a oração, ela é uma coisa tão incrível que Deus nos dá como acesso a Ele em relacionamento. Orar é se relacionar com Deus. Eu oro da hora que acordo até a hora que vou dormir. E digo a você,

Sei que na madrugada, quando acordo para orar, acordo para orar. Mas quando acordo para ir ao banheiro, ou para olhar meu bebê, ou para tomar um copo d'água, ou para fazer qualquer outra coisa que eu precise fazer no meio da madrugada, eu acordo e já começo a conversar com Deus. Tem vários tipos de oração. Tem a oração que você dobra os joelhos para se prostrar perante a grandeza de Deus. Tem a oração que você ora deitado. Quantas vezes eu comecei uma oração deitada e fui orando, orando, orando, orando até dormir? Bom, isso é ótimo. Não tem gente que liga a televisão e fica com a televisão ligada até dormir? Vai assistir o celular, rede social, até dormir com o celular praticamente na cara? Não tem gente que liga o rádio e vai ouvindo o rádio até dormir? Então, prefiro eu falar com Deus até dormir. Existe a oração que você faz em tom de conversa. Essa oração é a mais especial para mim. De todas, é a que eu mais amo. Porque quem me ensinou ela foi o Espírito Santo. E ele me ensinou quando eu era adolescente. Bem no início da minha adolescência, uma das fases mais difíceis da vida de uma pessoa. Eu chegava da escola, ficava angustiada por alguma situação que tinha vivido naquele dia ou naquele tempo ali, naquele período, e não queria contar para ninguém. E aí eu criei o hábito, que foi me ensinado pelo Espírito Santo, de sentar na cama com as perninhas como de índio e começar a conversar com Jesus como se ele estivesse ali na minha frente. E de fato, ele estava e está a cada vez que sentamos para conversar. Aprendi também a conversar com Deus em oração, mas de maneira informal. Quando me assento à mesa para comer, tomar alguma refeição, não tem ninguém comigo, eu, além da oração de agradecimento, eu estendo a oração em forma de conversa com a pessoa mais importante da minha vida. Tenho o hábito também de orar no banho. Enquanto estou me preparando para sair ou me preparando para dormir, em oração leve, mas em relacionamento com Deus. Sabe, existem as orações de fogo, fervorosas, de batismo com o Espírito Santo. Existem as orações de louvor, que são orações onde você louva a Deus, fala da sua grandeza, exalta o nome dele, glorifica ele. Existem as orações de batalha espiritual, que você pega a espada e parte para cima dos inimigos com toda a força e autoridade que do céu lhe é concedida. Porque você é uma pessoa fiel a Deus, então você pode botar para correr todo o inimigo, jogar por terra e fazer bater em retirada todo o inimigo com todo o mal. Agora, o meu ponto é o poder da oração. É incrível? Deus nos dá esse caminho de relacionar-se com Ele, que é tão forte, tão profundo e tão poderoso, que é a oração. Como está a sua oração? Quanto do seu dia você se dedica a se relacionar com Deus? O quanto você conversa com Deus? O quanto você escuta Deus através da palavra de Deus? Através dos louvores do reino? Através do próprio Espírito Santo? Que como um vento ele vem, você não sabe de onde vem nem para onde vai. Mas ele vem e enche o seu espírito. Sabe, nós estamos num período de jejum. É um jejum de batalha espiritual. O jejum, ele é uma prática espiritual importantíssima, fundamental. E eu já preguei profundamente sobre isso, porque Jesus, quando ele foi nos ensinar a jejuar, ele não disse assim: se por acaso você desejar fazer um jejum, faça dessa forma.
Jesus não disse assim. Jesus disse assim: quando jejuardes, ou seja, você vai jejuar. É preciso jejuar. Quando você for jejuar, você vai agir dessa forma que eu estou te ensinando. Você vê que é uma direção clara. Não é se você jejuar, é quando você for jejuar. Ou seja, vai acontecer, precisa acontecer, você precisa fazer, você precisa jejuar. E o jejum, ele tem um objetivo de dominar a sua carne, você dominar-se a si mesmo, dominar seus desejos e prazeres momentâneos, palatáveis, desejos gustativos. Você domina e dá não a esses desejos, essas vontades carnais, para que no lugar disso você se conecte com Deus, para que o jejum e os alimentos que você retirou se tornem gatilhos para te lembrar desse período de consagração, jejum e oração que você está fazendo. E então, ao dar não à sua carne, você se lembrar de que você está em período de consagração e você voltar-se para o fortalecimento do seu espírito. Eu gosto de chamar esse jejum de jejum da vida, porque a gente entrega ele na celebração da vida, no Monte Manaim, numa prática de batalha espiritual, fazendo o pacto de proteção e vida para nós, através do Arcanjo Miguel, que é o príncipe que comanda os anjos da guarda de Deus e que acata imediatamente todas as ordens de Jesus a nosso respeito. Isso é incrível, isso é muito forte. Isso é uma proteção imbatível. Então nós estamos em preparação espiritual para este momento, para este ato profético que está na palavra de Deus, no livro do profeta Daniel, no livro de Apocalipse. E a gente precisa se preparar para isso. Agora a gente pode otimizar os resultados do jejum acrescentando essas práticas todas que eu estou te ensinando hoje, que é a oração, que é a comunhão, que é o relacionar-se íntima e profundamente com o Espírito de Deus. Uma coisa que não há nenhum mediador, senão Jesus Cristo. Eu não vou ministrar isso na sua vida. Eu estou te ensinando o caminho. Isso é algo que você vai viver dentro do seu quarto. Isso é algo que você vai viver dentro do seu banheiro. Na sua casa, na sua sala, na sua mesa, no seu carro, na sua moto, no seu fone de ouvido. Isso é algo que você vai ouvir e viver entre você e Deus na caminhada entre sua casa e o seu trabalho. É só você e o Espírito de Deus. É chamar Deus para a sua vida. É conversar, se relacionar de todas as maneiras possíveis. Faça isso. E depois me conta o tanto que a sua vida ficou mais feliz e o quanto que você ficou mais forte espiritualmente. Vou terminar a reflexão de hoje, as orientações de hoje, com a mesma frase que eu comecei. O que eu ouço do meu pai, o apóstolo Delino de Carvalho, a vida inteira. Muita oração, muito poder. Pouca oração, pouco poder. Nenhuma oração, nenhum poder. Seja um homem de oração, seja uma mulher de oração. Pensando nisso que eu te ensinei hoje, você vai ver que é possível orar muito sem ser fanático. Você não tem que ficar com gritos, dando espetáculos aí para as pessoas, porque essa oração aí nem Deus ouve. Deus quer algo que vem do seu coração, em espírito e em verdade. Uma busca sincera, transparente, rendida, entregue a Ele.

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1: É, meu irmão, minha irmã, eu tenho procurado, através do nosso programa que une pessoas das mais diversas denominações e religiões em todas as partes do Brasil e do mundo, trazer a participação de companheiros e companheiras que enriquecem. Profundamente enriquece o nosso programa. A visão do reino, a visão de salvação, a visão de vitória espiritual é importantíssima, porque a nossa fé é uma força carreada de acordo com a nossa visão. É tão sério isso que o medo é o inverso da fé. O medo é acreditar, já falei isso aqui, que o mal vai acontecer. Então você teme. A fé, ela joga você para cima, para frente, enquanto que o mundo joga você para o passado, para trás. E quer que você raciocine para trás, imaginando que não dá certo mesmo, não consegue mesmo, não conseguiu no passado, não consegue no presente e não vai conseguir no futuro. A fé não. Ela traz o novo do novo para a sua vida. É forte demais. Vamos agora à participação de mais um companheiro, de mais uma companheira nossa, trazendo para você uma visão de Deus para a sua vida, enriquecendo o nosso programa.
2: Conta-se que certa vez moravam numa floresta uma coruja e uma águia. A águia constantemente alçava voo alto e desaparecia diante dos olhos da coruja. Quando a águia voltava, a coruja dava notícias de tudo o que havia acontecido na floresta, contando para a águia a vida dos pássaros ao redor dela. A coruja sabia de tudo o que acontecia na floresta. Dava notícia da vida de todos os pássaros. Também dava notícia das árvores frutíferas que floreavam e das árvores que morriam. Numa rodada de pescoço, ela girava a cabeça e via tudo ao seu redor. Já a águia não tinha muito o que falar, pois fazia parte do caráter da águia enxergar longe e voar sozinha. Um dia colocaram fogo na floresta e a coruja não tinha para onde voar. Ela só enxergava o que estava perto e tudo perto dela se queimou naquele incêndio criminoso. A coruja se perdeu na vida e ninguém nunca mais a viu. Ela não tinha foco. Já a águia, quando viu a floresta incendiando, ela alçou o voo para o penhasco, onde já havia construído seu ninho. Lá em cima, ela teve seus filhotes e seguiu o curso natural da vida. A coruja representa a sabedoria humana e o conhecimento de tudo que está ao seu alcance. Já a águia representa a revelação do reino e a posse de tudo que está acima, fora do alcance dos outros. A Bíblia diz: os que confiam no Senhor voarão com asas como águia.
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3: Último banco da praça. Havia em uma pequena cidade um senhor que todos conheciam, seu Antônio. Um senhor já de cabelos brancos e que se sentava todas as tardes no banco da praça para observar o movimento. Ele tinha um filho que crescera, estudara, se tornara empresário bem-sucedido, conquistou uma casa bonita, um carro novo e uma agenda sempre lotada. Mas no meio de tantos compromissos, quase não encontrava tempo para visitar o velho pai. E certa vez, seu Antônio telefonou para ele e disse: "Meu filho, você poderia vir me visitar? Estou com saudade de conversar com você." O jovem, apressado, respondeu: "Pai, hoje eu não posso, estou muito ocupado, qualquer dia eu apareço por aí." E desligou. Naquela mesma tarde, o filho precisou levar um documento para um cliente e, ao passar pela praça, viu um menino ajudando um senhor idoso a atravessar a rua. O garoto carregava uma sacola e segurava na mão do velho e caminhavam devagar, respeitando o tempo dos seus passos. Curioso, o jovem empresário perguntou: "Menino, esse senhor que você está ajudando é seu avô?" O garoto sorriu e respondeu: "Não, não, é só meu vizinho. É que minha mãe disse que eu devo tratar os mais velhos com amor e respeito, porque um dia eu também vou envelhecer." As palavras daquele menino ficaram ecoando na mente do jovem empresário. Naquela noite, ao chegar em casa, ele encontrou uma fotografia antiga sobre a mesa, e nela estava o seu pai, ainda jovem, segurando-o no colo. E ele se lembrou de quantas noites aquele homem havia passado acordado quando ele estava doente. Quantas vezes ele deixara de comprar algo para si, para que nada faltasse para o filho. Ele percebeu que estava tão ocupado construindo o seu futuro, que havia se esquecido de valorizar quem o ajudara a chegar ali. Na manhã seguinte, foi até a casa do pai. Quando chegou, o pai abriu a porta e se surpreendeu com a presença do filho e exclamou: "Meu filho, aconteceu alguma coisa?" O filho apenas abraçou o pai forte e respondeu com os olhos marejados: "Aconteceu sim, pai. Eu percebi que tenho dedicado meu tempo a tantas coisas importantes, mas estava me esquecendo de uma das coisas mais preciosas da minha vida, o Senhor." O pai sorriu, abraçou o filho e disse: "Meu filho, eu nunca precisei que você me desse um mundo. Eu só queria continuar fazendo parte dele com você." Naquele dia, o filho aprendeu uma grande lição que nenhum dinheiro pode comprar. Honrar pais não é apenas reconhecer o que eles fizeram por nós, mas demonstrar amor enquanto ainda podemos compartilhar a vida com eles. A palavra de Deus diz em Êxodo capítulo 20, versículo 12: "Honra teu pai e tua mãe, para que se prolonguem os seus dias nesta terra." Honrar os pais vai muito além de obedecer quando somos crianças. Honrar os pais é respeitar, cuidar, agradecer, ouvir, reconhecer o valor daqueles que Deus usou para nos trazer à vida e nos ajudar a crescer. É claro que nem todas as relações entre pais e filhos são fáceis, e honrar não significa seguir o mesmo caminho. Às vezes, o pai é viciado ou comete abusos, ou a mãe segue um caminho que não é o caminho que você quer para você. Mas sempre é possível escolher dar respeito, gratidão e amor àqueles que lhe deram a vida. Honrar não é o seguir. Honrar não é seguir o mesmo caminho. Honrar é respeitar e amar. Não espere que a saudade ensine o valor de uma presença que você ainda pode abraçar hoje. Que Deus abençoe você e que o Espírito Santo complete esta palavra no seu coração.

Marque bem esta data, dia 2 de novembro, está cada vez mais próximo e muitas pessoas já estão prontas para estar no Monte Manaim, na grande celebração da vida. E eu estarei lá também, e estarei num lugar muito especial de oração, que marcou a minha vida e a vida de muitas outras pessoas, a Fonte de Ana. Quem conhece a história de Ana sabe que ela carregava no coração um sonho profundo, o sonho de ser mãe. Ana era estéril, não conseguia engravidar e sofria em silêncio, enquanto Penina, a outra mulher do seu marido, a provocava e humilhava por aquilo que ela não podia ter. Ana sofreu. Ana desejava ser mãe, mas o tempo passava e todos os dias ela convivia com aquilo que ela não podia ter: filhos. Ana tinha todos os motivos para desistir. Afinal de contas, passaram-se muitos anos e seu marido até conversou com ela e disse: "Mas o meu amor não te basta? Você é a mulher que eu amo. Os filhos não vão definir o meu amor por você." Mas para Ana era muito importante ter um fruto daquele amor tão bonito. Então, ela pegou toda aquela dor, aquela angústia que ela vivia e subiu ao monte. Ofereceu a Deus um sacrifício dobrado e com voz embargada, porque Ana não conseguia expressar, colocando para fora em palavras aquilo que ela queria. Mas ela balbuciou algumas palavras e ela disse para Deus que ela queria ser mãe. O profeta não ouviu o pedido de Ana, mas Deus ouviu. Deus ouviu o pedido, a oração, o clamor de Ana, e o sacrifício dobrado de Ana subiu ao céu como um cheiro suave. E Deus lhe concedeu Samuel. Aquele menino não seria apenas um filho desejado, mas um homem consagrado a Deus, um Nazireu. E essa história mexe muito com o meu coração, porque eu também vivi algo semelhante. Mesmo tendo meu filho Lucas, que eu amo tanto, eu queria ter um filho que eu pudesse ter gerado. Então Deus me concedeu esta graça, quando eu fui até a Fonte de Ana, junto com meu esposo, apresentamos a Deus o nosso voto e fizemos o nosso pedido. É, ali eu dobrei os meus joelhos e o Samuel, então, 9 meses depois, nasceu. Esse é o menino que eu chamo de filho de um milagre. Ele encheu a nossa casa de alegria. 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
1: 9 horas.
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Dia quarta-feira, dia 14 de outubro de 2026, estamos nós juntinhos novamente, eu de cá, você de lá, e a festa já começando no ar com muita alegria, com muita unção, com a direção do Espírito de Deus. O meu abraço para você em casa, no trabalho, no trânsito, onde quer que você esteja, receba aí o meu abraço, o meu carinho para você e para sua família, tá certo? Meu abraço com carinho também a todos os meus colegas de trabalho, um bom dia, Deus abençoe você, abençoe seu trabalho, a obra das suas mãos, em especial eu abraço o Ed Matos, eu abraço a Diana, eu abraço a Sueli, eu abraço também a Maria Auxiliadora, a Débora Maria, bom dia pra vocês em Belo Horizonte, obrigada pelo carinho, e eu abraço também lá em Campinas, São Paulo, João Vitor, o meu abraço, o meu carinho pra você, João, e lá em Goiânia, Goiás, a Janaíra, o meu abraço, o meu carinho, Deus nos abençoe pela rede do

demais da conta, eu adoro esse Deus, a ele toda honra, toda glória, todo louvor, toda adoração, somente a ele, ao Todo-Poderoso Deus. O meu abraço e o meu carinho para você que me acompanha, que Deus abençoe você de uma forma assim, ó, muito, muito, muito especial, tá certo? Juntinhos nós vamos até às 11 horas da manhã dessa quarta-feira linda, sendo abençoados e abençoando a todos quantos estiverem por perto. Todos quantos tiverem a sorte grande de estar por perto da gente, tá certo? Meu abraço e meu carinho. E é assim que a gente abraça o comandante do áudio do nosso programa. Conosco está Emerson.

tá aí o bom dia de Emerson Oliveira no comando do áudio do nosso programa. E assim, com essa alegria, vamos receber agora ela que abre o musical do nosso programa com alegria também, com essa voz linda, cheia da unção de Deus, cantando e encantando. Quem canta pra gente é Célia Meirelles. Cântaro cheio. Quem tem? Tem. No ar. 9 e 9.

0: pegando a carona. O meu abraço e meu carinho para você que me acompanha e que gosta de mim, né? Obrigada por gostar de mim. Não é fácil, né? Mas muito obrigada. O meu abraço, um bom dia. Nós ouvimos Célia Meirelles cantando para gente às 9 horas e 13 minutos, abrindo o musical do nosso programa. Quem tem, tem.
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Eita, Deus lindo, né? Pois é, não tem gigante que para de pé diante do nosso Deus. Não existe, né? Gigante, existe guerreiro preparado nenhum que para de pé diante do nosso Deus, porque o nosso Deus é o poderoso, é o todo-poderoso. Eu amo as passagens de Davi exatamente pela força, pela garra, pela determinação, pela coragem, né, que nos passa a mensagem de Davi. Davi tinha tudo para ser ele, o perdedor, né? E ele fez com que a coragem, o ânimo, aceitar, ir em frente, guerrear, fizesse com que ele jogasse por terra o gigante. O gigante caiu, não pôde com ele, e a vitória foi de Davi. Pense nisso. O problema que você enfrenta, ele é um gigante. Às vezes a pessoa, eu disse ontem, vou repetir, a pessoa fica pensando um gigante grande, né? Um homem grande, uma estátua bem alta, né? Não, imagina um monte. Imagina para você um monte de problemas junto. O vício, a saúde às vezes está debilitada, briga dentro de casa, dinheiro, prosperidade não tem. Não sei quanta dor, quanto sofrimento, um amor não resolvido, quantos problemas uma pessoa pode enfrentar. Tudo é um gigante. Tudo é um gigante. Porque você não pode com aquele problema. Então é um gigante. Não fica imaginando um homem, não. Não fica imaginando um gigante que vem com uma espada na sua frente, não. Imagina o problema grande que você enfrenta. Esse é o gigante da sua vida. E Deus quer fazer de você um vitorioso, uma vitoriosa, uma pessoa iluminada, cheia da unção de Deus, para você derrubar, para você jogar por terra, para você dizer, aqui não, aqui tem o poder de Deus, aqui é diferente, faça isso. Você, meu amigo, você, minha amiga que me acompanha, que Deus abençoe a sua vida muito. Nós vamos falar muito, muito, muito, durante todo esse tempo, até o dia 2, de toda a bênção de Deus na nossa vida, para jogar por terra o inimigo. Preste atenção que hoje o nosso programa tem a finalidade de canalizar a sua fé, de conduzir você a resolver os seus problemas. O meu abraço e o meu carinho para você, Deus te abençoe. Vem chegando mais uma canção daqui a pouquinho, mas antes eu quero mandar

dar meu abraço com muito carinho para o Gilson Rodrigues, o Gilson que está lá no Dom Silvério. Obrigada, Gilson, pelo carinho da companhia. Fiquei muito feliz ontem de ouvir sua voz, de ouvir você participando comigo. Deus te abençoe, Deus ilumine você, Gilson, com saúde para você, para a Ilza. Um beijo de carinho da Suzana de Paiva, viu? Obrigada mesmo, família linda. Deus abençoe vocês. Quero mandar meu abraço com muito carinho para o Antônio Peixoto, o Antônio lá do São Pedro. Obrigada pelo carinho, Antônio. Deus te abençoe, Deus ilumine muito sua vida. Quero mandar meu abraço também para o Agostinho Donizete, lá em Divinópolis. O Agostinho tá lá com a esposa dele, a Maria Aparecida Alves, e toda a família Alves, né, sendo envolvida aí com meu abraço, com meu carinho, mas principalmente com a bênção do nosso Deus, e na prece do meio-dia estejam aí recebendo essa unção, essa força que valorizam tanto vocês, né? Vocês valorizam a prece do meio-dia e assim são valorizados por Deus também, abençoados. Quero mandar o meu abraço com muito carinho para o José Anastácio, ligadinho comigo, já mandou uma mensagem aqui, obrigada pelo carinho. Deus abençoe você, Deus te ilumine, José Anastácio. Um bom dia para você, meu amigo. Também para o Ronaldo e para a Shirley, o meu abraço, o meu carinho, Deus te abençoe. Deus ilumine vocês, casal lindo. Obrigada aí pela companhia. E também eu abraço aqui a Maria de Fátima. Um beijo pra você, Maria de Fátima. Um beijo pra você, Viviane. Obrigada pelo carinho. Deus abençoe a vida de vocês com saúde e com muita paz. E é assim que nós começamos o nosso programa, abraçando, levando, transmitindo a bênção de Deus e assim recebendo também de Deus através da sua vida, porque Deus usa pessoas para nos abençoar. Obrigada pelo carinho. Deus ilumine a sua vida, a sua casa e a sua família. E agora vem chegando uma canção linda, Espada de Fogo, com o missionário Adelino de Carvalho, no ar.

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Não tem vício, não tem amarração, não tem impedimento. Pra quem tem fé, a gente costuma dizer que quando uma pessoa tem fé, quando uma pessoa é determinada, saia da frente dela. Saia da frente dela. Ela é determinada, ela vai passar. Pense nisso. A doença tem que ver você assim. O vício tem que ver você assim, porque o vício é um espírito. A doença é um espírito. Tem que ver você como determinado, determinada, para vencer, para passar por cima, para ser uma vitoriosa, um vitorioso. Ah, é fácil, Suzana? Não, não é fácil, não. Às vezes chora, às vezes fica entristecido. É assim mesmo. É, isso aí faz parte do humano. Mas a sua fé tem que ser inabalável. Você tem que ver o que não existe ainda. É assim que diz a palavra de Deus. Se você conseguir ver o que ainda não existe, é porque você é de fé. Agora, se você vê o que todo mundo vê com o olho natural, que fé você tem? Aí não precisa de fé, não, né? Aí não precisa. Pense nisso. Hoje é quarta-feira, é um dia especial, é um dia forte. Quero deixar um endereço aqui especial, porque hoje a Berenice Costa, essa profetisa forte que realiza trabalhos, atos proféticos no Monte Manaim, com o poder de Deus, né? É um nome que quem conhece, respeita. Conhece e reconhece, porque tem autoridade de Deus, tem consagração. Ela não é melhor do que outros, não, viu? Ela tem a consagração, unção, vida com Deus, determinada, guerreira, forte, Berenice Costa. Hoje, depois da prece do meio-dia, logo entra Berenice Costa, trazendo aí uma palavra no programa dela para abençoar você. Acompanhe, participe, ouça. E vá ao encontro dela hoje. Hoje ela realiza uma celebração lá na Rua dos Tupinambás, 841. Vou repetir o endereço. Rua dos Tupinambás, 841, esquina com a Paraná, às 3 horas da tarde, às 7 horas da noite, porque pela manhã já está acontecendo as celebrações lá, né? As concentrações de poder. Então hoje à tarde é às 3 da tarde e às 7 horas da noite. Rua dos Tupinambás, 841, no centro de Belo Horizonte.

fé. Esse fogo é a fé. Esse fogo é a coragem. Tem que ter essa coragem, essa determinação pra você lutar e vencer. Porque não vale a pena só lutar não, viu? Não vale a pena lutar somente. Pra vencer tem que lutar. Mas lute e vença. Porque a vitória não é só de quem luta. A vitória é de quem vence a luta. Pense nisso. Pense. Ah, eu lutei. Lutou, mas não venceu? Tem que vencer. Pense nisso. Você, meu amigo, você, minha amiga, tá aí do outro lado, pensando como vou fazer com esse problema que eu enfrento. É você lutar e vencer. Você precisa vencer esse problema. Pense nisso. Hoje Deus trata com você. Vença ele, para que ele não vença você. Como que o problema vence você? Quando você baixa a cabeça, aceita do jeito que tá. Tá bom assim. Não, desse jeito tá bom. Não, dá pra ir. Não, lá na minha cidade, a coisa do Beraba é assim mesmo. A fulana está empurrando com a barriga. É tipo assim, tá nem aí, né? Não dá conta de resolver, vai levando, vai levando, vai levando. É, mas não é assim não, viu? Não é assim não, no mundo espiritual você não pode ficar protelando não, você tem que resolver a questão, resolva ela. É tão gostoso quando você coloca sua cabeça no travesseiro, depois de resolver uma questão, não é às vezes até nem favorável a você, porque às vezes a solução não é favorável a você, mas você resolveu, tá resolvido, não é favorável a mim. Mas eu resolvi. Olha que coisa boa. Olha que paz. Ter a consciência na tranquilidade é bom demais da conta, gente. Fala sério. Seja essa pessoa. Seja essa pessoa forte, iluminada, cheia da unção de Deus. Pense nisso. Hoje é um dia especial, hoje é uma quarta-feira linda, que nós estamos aí vivendo juntos, nos preparando, todo dia uma preparação. A vida é hoje, a vida é um dia. Ontem não tem jeito mais, amanhã nós não sabe, a vida é hoje. Então viva hoje, se prepare hoje. Faça seu plano? Sim. Seu projeto? Sim. Sonhe? Sim. Mas viva o seu hoje, com intensidade. Não viva de qualquer jeito, não. Se você está de jejum, pensa, hoje eu estou de jejum para essa finalidade, eu tenho que me concentrar nisso, eu não posso sair disso aqui, porque a minha vida está presa na bênção de Deus. Pense nisso, pense nisso. Então, quando você pensa, quando você coloca a sua vida, coloca a sua ação de fé no que você está fazendo, fortalece você. O meu abraço e o meu carinho, que Deus abençoe você que está de jejum para o dia 2. O que foi que você apresentou no jejum? Ou você só falou, Deus, eu vou ficar sem comer isso, sem comer isso, sem comer isso aqui, vou orar, mas não falou para quê? Pense nisso. Qual é a finalidade do seu jejum? Nós estamos num tempo, numa época muito especial, muito forte, para chegar no dia 2 e receber de Deus. Mas aí há um caminho para a gente passar por ele. E esse jejum é um jejum forte. Ah, Suzana, eu não comecei ainda, não. Você vai começar. Se você quiser, você vai começar. Você vai entrar no fogo já. Por que no fogo? No fogo de quem já começou. Olha que coisa boa, se você não teve oportunidade de entrar antes, vou falar mais sobre isso hoje e amanhã também, tá bom? Para que sexta-feira você tenha essa oportunidade especial, né, de começar, de chegar no santuário, nessa unção, nesse fogo do Espírito de Deus. O meu abraço e o meu carinho para você, são 9 horas e 45 minutos, 15 faltando para as 10.

0: 5 minutos, 15 faltando aí para as 10. Emerson Oliveira, vamos ouvir um testemunho? Agora o Sebastião vai contar o que foi que Deus fez na vida dele. Ele era muito triste. Olha, depressão é uma coisa que arrebenta a vida de uma pessoa, destrói. Imagina uma pessoa que acorda e dorme. Acorda, dorme. Mas não é feliz, não vive, não celebra, não comemora, não tem alegria, não tem prazer em nada. É tudo a mesmice, todo dia a mesma coisa, todo dia a mesma coisa. Pense como é a vida de uma pessoa assim. E assim o Sebastião vai contar que ele era muito triste, ele não tinha prazer de viver. Mas aí quando ele chegou no santuário, encaminhado pela evangelização, né? O rádio é uma evangelização. Ele fez no santuário a corrente, foi encaminhado ao monte, fez o pacto e a vida dele mudou. Emerson, por favor, joga no ar.
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2: Qual seu nome?
3: Sebastião Milagres.
2: Sebastião, de qual cidade?
3: De Vitória.
2: Sebastião, conta aqui para quem está te assistindo como era a sua vida antes de iniciar a corrente forte de batalha espiritual.
3: Era uma vida muito triste. Vivi uma vida muito triste.
2: Sem prazer de viver?
3: Sem prazer de viver. Me aborrecia facilmente.
2: Nossa.
3: Triste. Qualquer coisa me aborrecia.
2: E você buscou tratamento, buscou os médicos antes de chegar ao santuário?
3: Eu fiz o meu propósito com o Arcanjo Miguel e, graças a Deus, eu me senti muito bem, me sinto muito honrado de estar aqui nesse grande santuário, né, de santuário, e a minha vida mudou completamente, fiquei mais alegre, mais sentir mais vontade de viver. Minha vida era muito, muito triste, eu vivia uma vida muito aborrecida.
2: Não tinha prazer de viver?
3: Não tinha prazer de viver, eu vivia uma vida assim, muito amargurada.
2: Aí depois que o senhor veio, começou a corrente forte de batalha espiritual, sacrificou, né, fez o pacto com o Arcanjo Miguel, e aí hoje então o senhor está animado, tem alegria, tem prazer de viver, não é mais aborrecido assim com qualquer coisa.
3: Graças a Deus, minha vida mudou completamente, da água pro vinho. Depois que eu vim para cá, fiz o pacto com o Arcanjo Miguel, aí sim, me levantei, fiquei mais forte e graças a Deus...
2: Mente abriu, que o senhor falou também que a mente era fechada.
3: É, eu me aborrecia facilmente, eu tinha uma tristeza dentro de mim. E graças a Deus, depois que eu fiz esse pacto com o Arcanjo Miguel, uma coragem da justiça, minha vida melhorou completamente.
2: Graças a Deus. E o que você tem para dizer para essa pessoa que está te assistindo agora?
3: Vem para a corrente, porque a corrente aqui na igreja é forte.
2: Aqui dá resultado.
3: Aqui dá resultado e aqui tem resultado.
2: Graças a Deus. Faça como o Sebastião fez. Vem para o santuário você também. Faça como ele fez. Faça corrente forte, batalha espiritual. E assim, receba o seu milagre.

0: É na hora da dor que Deus prova sua fé. É quando você enfrenta o problema. É quando você olha pra ele e vê que ele é maior que você. Aí é o deserto. Quando fala em deserto, tem gente que fica imaginando um lugar onde tem só ela e ela, né? Só ela e mais nada. É um deserto. Não, não é isso que é deserto, não. Não é isso, não. Deserto é quando você está no meio de muita gente e se sente sozinho. Isso que é deserto. Quer um deserto pior que esse? Fala sério. Pensa aí. Você no meio de multidão. É na rua, é em casa, é no trabalho. Você tá sempre no meio de gente. Mas você está só. Mas você não tem alegria. Mas você não tem prazer. Mas você não sonha. Mas você não vê a beleza da vida. Nada muda pra você. Você não espera nada, porque nada acontece. Hã? Aí está o deserto. Mas é nessa hora que Deus fala, peraí, eu vou te mostrar que eu sou com você. Eu vou mostrar para você que eu sou contigo. Pense nisso. Pense nisso. Que a bênção do nosso Deus esteja na sua casa, na sua vida e na sua família. Que a unção do Espírito de Deus esteja com você.
1: Como é bom andar com Deus, meu coração já sabe o caminho. Ele vai na frente abrindo as portas.
0: Eita, Deus, é esse aí, ó. Esse aí, ele vai na frente. Eu conheço o caminho. Aí, ó, esse aí, ó. Eu conheço o caminho. Deus vai na frente, vai abrindo pra mim a passagem e eu caminho nessa passagem. Esse Deus é o Deus que eu sirvo, é o Deus que eu adoro, é o Deus que eu reconheço como Deus. E a Ele toda honra, toda glória, todo louvor, toda adoração a esse Deus maravilhoso.

com muito carinho para o Diego Pontes. Ô Diego, brigadão pelo carinho, pela mensagem. Deus abençoe você, abençoe sua casa, abençoe sua família de uma forma especial. Diego é Uber, tá aí ó, pelas ruas da cidade em Belo Horizonte, sintonizado com a gente. Obrigada pelo carinho, que a unção de Deus seja sobre a sua vida, sua casa, sua família. Faça de você cada vez mais um homem guardado e protegido por Deus. Que Deus ilumine sua vida, abençoe seu carro, abençoe as pessoas que entrarem no seu carro, abençoe seu trabalho, para que você continue sempre agradecendo a Deus e reconhecendo Ele como o único Deus na sua vida. O meu abraço e o meu carinho para você.

O meu abraço pra você na sintonia. Hoje é quarta-feira, um dia muito especial. E o telefone da Sueli pra você ligar, conversar com a Sueli, buscar uma palavra, um direcionamento, é tão importante. O endereço do santuário mais pertinho de você, você liga, fala com a Sueli. Que gracinha, que pessoa atenciosa, amorosa, amável é Sueli, né? É uma pessoa que Deus preparou para aquela central de atendimento em todo o Brasil. Gente, que coisa linda. Sueli tá sempre ali com um sorriso, com alegria, com prazer em atender, em ajudar a pessoa que liga buscando essa ajuda através desse número. 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

Gabriel da Bahia. Eita, Gabriel. O Gabriel vai cantar pra gente Corinhos, canção linda que eu e você acompanhamos juntinhos agora, Emerson, por favor, joga no ar. Nove horas e 56 minutos, 4 faltando pras 10. Bom dia, minha gente.

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Pronta, né? Eu estou preparadíssima, eu estou pronta, eu estou preparada para receber o novo de Deus. Eu estou preparada para receber o que Deus tem para minha vida. Pense assim, fale assim, viva assim. Eu estou preparada, estou pronto. É assim que Deus faz, é assim que Deus traz, é assim que Deus move no mundo espiritual para o mundo prático. Pense nisso, viva a sua fé, acredite. Olha, nós estamos num caminho maravilhoso, num caminho de fé, para a gente conseguir de Deus, receber dele a resposta que nós precisamos. Se nós somos pessoas de fé, a gente vive pela fé. Agora a gente não fica mostrando que é pela fé, não, né? As pessoas não precisam ver isso, mas precisam ver que nós somos fortes. Você não precisa dizer, olha, eu estou jejuando isso aqui, eu tirei isso aqui da minha alimentação, eu tirei isso daqui. Não. Não é esse o caminho. Claro que tem coisa que uma coisa ou outra você precisa dizer, né? Devido ao lugar que você está, como que você vive, mas você tem sua vida com Deus. É você e Deus. Quando você dobra o seu joelho, sua mulher não sabe não, seu marido não sabe não, seu filho não sabe, seu pai não sabe, seu amigo não sabe, sua amiga não sabe. Porque quando você dobra o seu joelho, ali Deus trata é com você. Deus não trata no atacado. Ele trata com cada pessoa em especial. Cada um para Deus é um. É um. Pense nisso. Eu sou um para Deus. A minha vida com Deus é única. Eu amo meu Deus. Ah, eu só acredito em oração de olho fechado, de mão posta, de joelho dobrado. Amém. Faça oração desse jeito, do jeito que você acredita. Do jeito que você acredita é o jeito que Deus vai receber. Tenha vida com Deus, é você e Deus. Ah, eu acredito que se eu sentar e ficar quietinho orando a Deus, pode ser de olho aberto, Deus vai me ouvir. Ore. Do jeito que você crê, assim te será feito, diz a palavra. Do jeito que você crê, assim será. É muito importante termos vida com Deus. A nossa vida não é a vida do outro, é a nossa. A minha vida não é a vida do outro, é a minha vida. Pense nisso. Viva sua fé. Dia 2 de novembro, nós vamos chegar ao Monte Manaim. Eu quero ver você lá. Eu quero ver a sua carinha, o seu rostinho lá no monte. Nós vamos chegar lá no Monte Manaim no dia 2 para receber de Deus. Para receber. Fala, Deus, eu vim buscar o que eu preparei para receber. O que o Senhor tem para mim, eu vim buscar. É a resposta. A resposta de Deus. Quando chegar lá no Monte dia 2, é lindo demais isso. A confiança, a segurança em Deus. E aí Deus fala aqui, meu filho, aqui minha filha, você fez sua parte, eu sou leal, eu sou fiel à minha palavra. Você sabia que Deus, ele não é fiel, não é ao homem? Deus não é fiel a homem nenhum, não, aí. Não. Nós é que somos fiéis a ele. Agora, ele é fiel à palavra dele. A palavra. Se ele disse assim, eu vou fazer, é com a palavra dele que ele tem compromisso. Então, se eu fizer a minha parte, a palavra dele já está decretada. Ele já falou, eu vou fazer. Por isso que vida com Deus, cada um tem uma. Porque eu ouço Deus falar comigo coisa que você não ouve. Deus trata comigo coisa que não trata com você. Deus trata com você coisa que não trata com a pessoa que está perto de você. Na sua casa, na sua família, no seu trabalho. Por isso que é importante você orar. Fale com Deus, converse com Deus, tenha vida com Deus. Tenho dito isso aqui. Eu não sou fanática. Se tem uma pessoa que não é fanática, sou eu. Mas eu tenho uma fé maravilhosa, linda demais.
E é essa fé que eu tento passar para você, para que você também encha o seu coração de alegria e se prepare. Dia 2 de novembro, nós estaremos lá no Monte Manaim. Vai ser um dia de muita alegria, de muita coisa boa na nossa vida. A resposta de Deus, muitos atos proféticos, Bispa Bárbara estará lá fazendo um ato profético maravilhoso da fonte de Ana, abençoando as mulheres, abençoando homens também, viu? Que sonham em ter uma família, filhos. Também, claro, às vezes a mulher não tem a fé que o cara tem, né? Às vezes o homem tem uma fé maravilhosa e a mulher não tem fé. Aí o homem vai lá buscar por ela. É lindo isso, gente. É maravilhoso. É maravilhoso. Então, esse dia será um dia maravilhoso. Esse é só um ato profético. Tem vários. Berenice Costa vai fazer trabalho de abertura de caminhos, de quebra de maldição. Vai ser maravilhoso. Maravilhoso. É importante você se preparar. Sexta-feira, chega no santuário, se prepare para a gente estar junto lá no Monte Manaim, no dia 2 de novembro. Será um dia memorável. Será um dia assim, ó, marcante na nossa vida. O meu abraço e o meu carinho para você. Sexta-feira, chegue no santuário. Hoje, quarta-feira, você que vai lá na Berenice, hoje é um dia especial para você dizer para ela: eu quero entrar na caravana porque eu quero ir ao monte no dia 2 de novembro. A Berenice hoje atende lá na Rua dos Tupinambás, 841. Esquina com a Paraná, às 3 da tarde, às 7 horas da noite. Leve uma fronha, porque ela sempre pede para levar uma fronha. Hoje é quarta-feira, um dia especial de corrente lá no Santuário de Berenice Costa. Rua dos Uma Fronha. Hoje é quarta-feira, um dia especial de corrente lá no

8 minutos, 10 e 18. Daqui a pouquinho nós temos aí, ó, uma palavra. Daqui a pouquinho no nosso programa a gente vai ter uma palavra pra abençoar a sua vida, abençoar a sua casa, abençoar a sua família, pra você fazer uma reflexão. Hoje quem vai trazer a palavra, a reflexão, é o missionário Adelino de Carvalho, já já no nosso programa. Agora nós vamos ouvir uma canção linda, linda também. Todas as canções são maravilhosas, né? Todas, mas essa também eu gosto muito, que é com o Eduardo Guimarães, né, esse goiano. Por falar em goiano, né, quero mandar um abraço mais uma vez aqui pro Diego, que o Diego é um cara goiano que mora em Goiânia, Belo Horizonte. Que legal, hein? De Goiânia que mora em Goiânia. O meu abraço pra você, Diego, já agradeceu aqui, né, ele com muito carinho agradeceu aqui o abraço, e disse, Suzana, tô na sintonia, viu, ligadinha no programa. Bom, então nós vamos aqui agora ouvir essa canção com o Eduardo Guimarães, que traz pra gente uma canção linda. Gente, que lindo que é, né? Eu não posso aceitar no ar.

Aquele que começou a boa obra é fiel pra terminar a boa obra. Eita, Deus lindo, hein? Maravilhoso, eu não posso aceitar. É a canção que nós acabamos de ouvir com Eduardo.

0: Eduardo Guimarães. O meu abraço e o meu carinho pra você na sintonia. São 10 horas agora, 22 minutos, 10 e 22.
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0: maravilhoso, que nos abençoa, né? Que cuida da gente, que cuida de nós, de cada um de nós, com muita alegria, com muita paz, com muita bênção. E agora nós vamos ouvir uma palavra. Quero pedir o Emerson, por favor, para se preparar aí para a gente colocar aí na ponta da transmissão para o ar, né? A palavra com o apóstolo. Então nós vamos ouvir agora essa palavra. Certamente vai abençoar você, sua casa, sua família, as pessoas que você envolve através da sua fé. Porque você aprende e você leva também para essa pessoa. Vamos agora ouvir apóstolo Adelino de Carvalho no ar.
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2: Se aproxima o dia 2 de novembro, dia que nós subiremos ao Monte Manaim para selar o nosso pacto forte com o Arcanjo Miguel. O interessante é que ainda faltam aproximadamente 20 dias para o nosso encontro com Deus no Monte Manaim. E já temos centenas de pessoas que estão com o nome na caravana e já ofertaram para viajarem no ônibus especial, na caravana da fé, para buscar a proteção do Arcanjo Miguel no Monte Manaim. A palavra Manaim significa acampamento dos anjos de Deus. E tão impressionante isso, que eu estava um dia em oração no monte e de repente eu olhei bem próximo do monumento do Arcanjo Miguel, onde tem a espada que a Bíblia nos fala, que nós colocamos o livro da proteção ali atrás da espada. E eu estava em oração ali perante Deus e de repente eu olhei e eu vi Branquinho. Branquinho, com sinais dourados na veste, o exército do Arcanjo Miguel. São miríades e miríades de anjos, incontáveis, coisa mais linda, mais forte. Todos eles com a espada na mão. E por que que Deus mandou um exército de anjos para a terra? Porque no céu ninguém precisa de proteção, porque já vai estar junto de Deus. Nós precisamos de proteção é na terra, onde existe muita maldade, muita vingança, muito ódio, balas perdidas, assassinos, ladrões, acidentes. Então, é na terra que nós precisamos da proteção do Arcanjo Miguel. Infeliz é aquele que despreza essa proteção. É na terra que tem feiticeiro, que tem gente que vai em igreja para fazer oração do contra, tem gente que vai na macumba para destruir vidas. É na terra. É na terra. Então, é na terra que nós precisamos do Arcanjo Miguel para nos defender. A Bíblia diz que a fé vence o mundo. Que mundo é esse? É o mundo das trevas. A Bíblia diz também que esse mundo é tenebroso. Que mundo que é tenebroso? É o mundo das trevas, infestado de demônios, de espíritos ruins. Então é aqui que nós precisamos do Arcanjo Miguel. É aqui que nós temos que selar nosso compromisso com ele, o anjo da espada. Porque o Arcanjo Miguel é justiceiro. Ele não perde a batalha. Então aquela pessoa que está perseguindo você no seu trabalho, na sua vizinhança, na sua família, pode ter certeza que o Arcanjo Miguel vai tirar essa pessoa que quer tomar seu marido, que quer tomar sua mulher. Ele vai tirar essa pessoa da sua vida, do seu caminho. Ele é justiceiro. Como ele vai tirar, eu não sei, mas ele vai tirar. Tem pessoas que me perseguiram e o Arcanjo Miguel tirou a pessoa do meu caminho, da minha vida, que eu nunca mais vi a pessoa. Eu não sei se ela morreu, eu não sei se ela mudou, sumiu. É isso que Deus vai fazer.

0: lindo, gente! Que linda! Essa canção é maravilhosa, né? Forte, abençoadora. Mas antes, a palavra trouxe pra gente a canalização da fé. Que coisa maravilhosa é ouvir, né? Uma pessoa falar das coisas de Deus com consciência, né? Com qualidade. Vive aquilo e passa pra gente, e a gente recebe como um bálsamo, uma cura. Diz a palavra de Deus, e a palavra de Deus é maravilhosa, né? Ela sempre nos leva, nos conduz a aprender mais. A palavra de Deus, assim, em Provérbios, capítulo 16, no versículo 24: as palavras agradáveis são como um favo de mel, são doces para a alma e trazem cura para os ossos. Palavra de Deus. A palavra que o apóstolo trouxe, nos mostrando, nos conduzindo, né, na importância do Monte Manaim, que é o acampamento dos anjos de Deus, é onde também está a espada flamejante, né, do arcanjo Miguel, para cortar todo o mal, todo o embaraço. É onde está o livro em que o meu nome, o seu nome, deve estar registrado. É tão importante o livro da proteção. Pense nisso, meu amigo, minha amiga. Deixa Deus trabalhar na sua vida, no seu corpo, na sua alma, no seu espírito. Deixa Deus tratar com você. Deixa Deus fazer. Deixa Deus transformar. Deixa Deus lapidar você. Deixa Deus fazer dessa pedra um diamante. Deixa. Mas se você não fizer a sua parte, você só vai ouvir, vai saber e não vai receber. Ah, eu sei. Claro que você sabe. Você ouviu? Você ouviu um homem de Deus falar com você? Então você sabe. Mas você fez? Você obedeceu? Você praticou? Porque aí está a resposta. O meu abraço e o meu carinho para você. Deus te abençoe no santuário. Fale com o profeta, com a profetisa, que dia 2 você quer estar no Monte Manaim, fazendo também o seu pacto de proteção para você ter um ano de 2027 maravilhoso.
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Um abraço com muito carinho para uma galera numa construção lá no bairro São Luís, na Pampulha, em Belo Horizonte. Eu quero mandar o meu abraço e o meu carinho para o Sandro do Espírito Santo, que é um cantor de Manaí, né, trabalhando lá na construção e ligadinhos com a gente lá. Também com ele está o cantor Carlinhos Mendes. Olha que honra para Suzana de Paiva. Gracinha de vocês, Carlinhos, o meu abraço, o meu carinho para você. Deus te abençoe, Deus ilumine você. Por falar em Carlinhos, Carlinhos, na próxima edição do Jornal do Reino, entra aí trazendo o testemunho dele, né? Quem era ele antes de ser... convertido, antes de se converter a Jesus, quem era Carlinhos? Eita, hein, Carlinhos? Graças a Deus, Deus faz maravilhas, né? É assim mesmo, maravilhoso isso. Também quero mandar um abraço, então, para o Sandro do Espírito Santo, para o Carlinhos, quero mandar um abraço para o Paulo e Paulo, porque aqui tem dois Paulo, Paulo e Paulo, para o Deusimar, para o Isaac, o meu abraço, o meu carinho para vocês, galera. Deus abençoe vocês aí, um bom trabalho. Obrigada aí pela companhia. Deus ilumine o trabalho de vocês. Que Deus abençoe a casa, a família, de uma forma especial. Obrigada mesmo, assim, ó, do meu coração para o coração de vocês. Gratidão. São 10 horas 48 minutos, 10h48, para juntar galardão. Entra no ar agora com Sandro do Espírito Santo.

0: é pra juntar galardão. Pra juntar galardão. Sandro, amanhã a gente ouve novamente essa canção, viu? Linda, maravilhosa, que eu curto assim de montão, de montão. Agora nós vamos ouvir um testemunho maravilhoso, o testemunho da Ana Paula, e vai ativar a sua fé, vai avivar você de uma maneira especial. Testemunha para ativar a fé. E você agora aí do outro lado, na sua casa, no seu trabalho, preste atenção e ouça o que a Ana Paula vai contar no ar, Emerson.
1: Pare e reflita agora em tudo que você vai ouvir neste momento. Pois pessoas que por meio de uma fé sacrificial obtiveram o seu resultado e alcançaram o milagre de Deus na sua vida. O que você vai ouvir agora é uma prova viva que Deus, que operou ontem, opera hoje e sempre. Vamos agora acompanhar mais um resultado de quem usou a fé e recebeu o seu milagre.
2: E eu estou aqui com a Ana Paula, que vai contar pra gente o que Deus fez na vida dela através do pacto de proteção com o Arcanjo Miguel no dia 2 de novembro no Monte Manaim. Ana Paula, conta pra gente como você chegou no santuário e o que Deus operou na sua vida através desse trabalho, esse ato profético tão forte que nós fazemos todo ano no dia 2 de novembro no Monte Manaim.
3: Quando eu cheguei aqui, profetisa, eu estava muito doente, né? Eu ia direto ao hospital e os médicos não achavam nada. Eles faziam um exame, cheguei a fazer uma tomografia e vários outros exames também. E não achavam nada, não tinha nada. E sentindo dores, né? Não conseguia alimentar, eu não evacuava, não conseguia dormir, só estava emagrecendo. Estava emagrecendo demais. E isso foi durante mais ou menos mais de um mês. Aí, a minha irmã e o meu pai fizeram o pacto com o Arcanjo Miguel para mim, né, pela minha vida. E ali eu fui curada. Eu fui curada, minha vida mudou totalmente. Hoje eu tô bem, graças a Deus. E hoje continuo fazendo o pacto com o Arcanjo Miguel pela minha vida.
2: O que que você sentia? Você sentia dores. Que dores eram essas?
3: Muita cólica abdominal, né? Não conseguia comer e não conseguia evacuar. Era isso que eu sentia. E não dormia, não conseguia dormir também.
2: Os remédios não faziam efeito, você tomava os remédios que o médico receitava e eles não faziam efeito, a dor não parava.
3: Nada, nada parava a dor. Era direto.
2: E aí o seu pai e a sua irmã sacrificaram por você e fizeram um pacto de proteção com o Arcanjo Miguel. E daí em diante, então, você melhorou, você não sentiu mais dores, você foi curada.
3: Sim, foi assim que aconteceu. Eles sacrificaram pela minha vida e eu fui curada.
2: Todo ano você volta ao Monte Manaim. Isso já tem quanto tempo?
3: 5 anos.
2: Então, tem 5 anos. A primeira vez, seu pai e sua irmã sacrificaram. Depois que você foi curada, você melhorou. Todo ano você renova o seu pacto.
3: Sim, todo ano eu renovo meu pacto.
2: Glória a Deus.

de fé muda a sorte de qualquer um. Muda, ação de fé muda. Bom, gente, nós ouvimos esses testemunhos maravilhosos. Primeiro nós ouvimos o Sebastião, né? Falou da depressão, foi curado através de chegar ao santuário e ir ao monte fazer o pacto. Sebastião tinha depressão. Agora nós ouvimos a Ana Paula, que tinha também doença, assim, que não parava em casa. Era de casa para o hospital, do hospital para casa, sofria muito, era muito angustiada, sofria, não dormia. E Deus curou, Deus libertou quando ela chegou no santuário e depois ela foi ao monte e fez o pacto. Fizeram para ela o pacto e ela foi curada. Depois ela mesma, depois de curada, agora todo ano vai fazer o pacto. Eita, coisa linda, hein? É maravilhosa, é lindo demais. Bom, minha gente, amanhã tem mais, né? Amanhã a gente chega aqui 9 horas da manhã, eu falo bom dia pra você, você fala bom dia pra mim e a festa começa e a gente vive esse momento tão especial, aprende mais de Deus, evangeliza mais, se prepara mais pra estar no Monte Manaim. Daqui a pouco, às 11h45, entra no ar a prece com o missionário Adelino de Carvalho. Daqui a pouquinho, já entra no ar a profetisa Sirlene Cristina, trazendo aí a palavra, orientação, conduzindo você até o momento da prece do meio-dia. Mulher de Deus, receba essa orientação já, aqui pela 94.1. Obrigada, minha gente, pelo carinho, pela companhia, pela participação. Aos meus colegas de trabalho, meu abraço, meu carinho, obrigada, minha gente, uma tarde linda, uma noite maravilhosa e até amanhã. E no áudio do nosso programa esteve conosco ele, o diretor da Rede do Coração, Emerson.

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0: céu.
1: Paz e luz pra você, meu irmão. Paz e luz pra você, minha irmã. Pra você que está acompanhando aí a nossa programação aqui na Web Rádio Reino. Que Deus venha abençoar rica e abundantemente a sua casa e a sua família, em nome de Jesus. Lembrando a você que você pode estar enviando o seu nome e o da sua família para serem inclusos ao momento de oração. Adicione o nosso número 62, nosso WhatsApp é o 62 98583 4609, 62 98583 4609, ou dentro do nosso aplicativo ou no nosso site, o www.radioreino.com, ou nosso aplicativo baixado aí na sua Play Store, o aplicativo Web Rádio Reino. Nele você pode deixar aí o seu pedido de oração na aba de pedido de oração ou de recados. Que Deus abençoe a sua vida. Mais uma vez aí, o nosso WhatsApp, 62 98583 4609. Paz e luz pra você. Eu estou...

0: 11:04.
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1: Desistir nunca, retroceder jamais. Desistir nunca, retroceder jamais. Essa palavra é para você, que já pensou em desistir. É você mesmo, estou falando com você. E por várias vezes você já pensou em desistir. Desistir do seu sonho, de conquistar o seu objetivo. E todas as vezes que você tenta ir para frente, sempre aparece alguma coisa, não parece? Para te puxar para trás. Lembra daquela pessoa que falou aquela palavra e ficou na sua cabeça? Você não vai conseguir. Você já ouviu isso? Pois é. Todas as vezes que você tenta ir, você lembra daquelas palavras que você ouviu dentro da sua casa, de pessoas que você ama, ou de um colega de trabalho, ou de uma pessoa que não gosta de você, dizendo o seguinte: você não vai conseguir. E todas as vezes que você tenta se erguer, ir para frente, você não tem força. Bate aquele desânimo, aquela vontade de desistir. Você precisa de um profeta no seu caminho para te ajudar. Todas as vezes que o povo de Deus clamou, Deus colocou diante do povo um profeta para que desse a palavra e a direção para aquele povo. Não foi por um acaso que você parou para me ouvir. Hoje, o Espírito de Deus me colocou no seu caminho. Eu posso te ajudar. E para mim te ajudar, você precisa me procurar no santuário. Vou deixar aqui para você meu endereço, onde você pode falar comigo. E daqui a pouco o pessoal aqui da técnica vai colocar o número do WhatsApp, onde você pode entrar em contato e marcar um atendimento. Marcar um atendimento de falar com o profeta e falar assim: eu preciso, não é somente uma oração não, eu preciso de uma direção. Sexta-feira, Rua 59, número 105, é o endereço do Santuário de Goiânia. Rua 59, número 105, no centro de Goiânia. Toda sexta-feira, 7 da manhã, 9 da manhã, 3 da tarde e também às 7 da noite. Que Deus te abençoe, rica e abundantemente, em nome de Jesus.
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Paz e luz, paz e luz. Que Deus te abençoe, meu irmão, minha irmã de fé. Muita paz, muita luz para você. Que Deus te abençoe mais uma vez juntos aqui nessa programação abençoada por Deus e sempre aqui do seu lado, na minha participação no quadro Sete Mergulhos, do programa Momentos com o Apóstolo Missionário Adelino de Carvalho. Deus abençoe a sua casa, Deus abençoe a sua família, Deus abençoe todos que estão agora recebendo essa força espiritual através do rádio. Aí no seu trabalho, no seu carro, muitas pessoas têm contado testemunhos vitoriosos. Eu tenho recebido muitos testemunhos, daqui a pouco você vai ouvir mais um testemunho, uma experiência muito forte do Adalberto, como que era a história da vida dele. E hoje é um testemunho forte, hein? Testemunho no quadro Sete Mergulhos hoje, um testemunho muito forte, uma experiência, como é importante a pessoa ser cuidada, receber a orientação do profeta de Deus, da profetisa, e seguir a orientação do que é para ser feito. O que é para você fazer, Deus não vai fazer, e nem eu. É você que tem que fazer. O Adalberto, que vai contar o testemunho dele hoje, ele estava enfrentando um problema espiritual muito sério dentro da casa dele, estava muito doente, estava com depressão. Ele via dentro da casa dele vultos, presença de espíritos, espíritos territoriais. Tem casas que a pessoa, ela não tem paz. Tem pessoas que têm a escritura da casa, mas não se sente dono da casa. Pessoas que às vezes saem de casa, não tem prazer de voltar. Pode estar acontecendo isso com você, hein? Pode estar acontecendo isso com você, e estava acontecendo com Adalberto, que vai contar o testemunho dele daqui a pouquinho no quadro Sete Mergulhos, com você hoje na nossa programação. Tem um irmão no santuário que falou assim: bispo, olha, eu tenho prazer de ser fiel nas minhas ofertas, no meu dízimo, porque quando eu cheguei no santuário, cheguei desempregado, não tinha onde morar, não tinha meu carro, e hoje, graças a Deus, tenho minha casa própria, tenho meu carro, tenho a minha empresa, e tenho prosperado a cada dia. A bênção de Abraão na vida das pessoas que acreditam na promessa de Deus. Promessa de Deus. Deus não vai deixar você, irmão, morrer sem antes cumprir na sua vida o que ele prometeu. Olha a importância da pessoa ela ser fiel. Como diz o Salmo 101, versículo 6, que os olhos de Deus procuram na terra os fiéis. Você é fiel? Muito importante. Mas vamos conhecer a história do Adalberto. O que aconteceu na casa dele, na vida dele? E você vai ver a importância da pessoa colocar a espada, hein? Fazer a corrente, receber a orientação do profeta. Mas quem não tem a espada na sua casa, é importante ter a espada de Gideão, a espada do arcanjo Miguel. Para Deus eu levanto o meu castiçal, mas para os meus é importante ter a espada de Gideão, a espada do arcanjo Miguel. Para Deus eu levanto.

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1: Paz e luz para você, meu nome é Adalberto Pereira. Sou aqui da cidade de Inhumas, Goiás. Hoje eu vou contar para você meu testemunho de fé, do que Deus fez na minha vida. Antes de eu chegar no santuário do Reino do Céu, eu era muito doente, sabe, muito depressivo. Eu via vulto dentro da minha casa, via chamar pelo meu nome dentro de casa. Eu via muito espírito de tudo quanto é forma dentro da minha casa. Eu via seres de branco, eu via seres de preto, vulto, tudo quanto é lado dentro da minha casa, dentro do meu trabalho, a mesma coisa, onde que eu ia, eu via espírito, eu via coisa ruim. Eu estava também doente, muito debilitado. Quando eu liguei para a missionária Edna, e ela comunicou ao missionário Devaí Oliveira que ele autorizou a fazer uma visita na minha casa. Foi quando a missionária Edna veio, mas o missionário Edmilson, fizeram uma visita aqui na minha casa, examinaram a minha casa e falaram para mim o que era que tinha dentro da minha casa. Muito espírito que eles via dentro da minha casa, falava que ele estava dentro da minha casa e que queria me matar, esses espíritos malignos. Foi quando eles me orientou a fazer a campanha de sexta-feira. Aí eu fui para a campanha de sexta-feira. Quando eu cheguei lá na igreja, que eu sentei lá na igreja, que eu fui no banheiro, que eu voltei, que eu passei perto do altar da igreja Reino do Céu, eu senti uma quentura, o meu corpo começou a pegar fogo dentro da igreja e eu não sabia o que que era. Aí assisti a reunião de batalha espiritual. Aí o Adevaí Oliveira conversou comigo, me orientou a continuar sempre na campanha de batalha espiritual, que minha vida ia mudar. Aí eu comecei a fazer a campanha de batalha espiritual no Reino do Céu. Hoje eu não sinto mais nada no meu corpo, a doença ela foi embora. Hoje eu não sinto nada, eu não vejo um vulto dentro da minha casa. Hoje eu não vejo um vulto no meu trabalho. Hoje eu tenho paz, hoje eu durmo, hoje eu acordo a hora que eu quero, não tenho medo de dormir. Antigamente eu não dormia com medo, eu via voz, via coisa dentro de casa. Hoje eu consigo viver uma vida normal, mas antes eu não vivi uma vida normal, eu vivi uma vida de perturbação, mas hoje eu vivo uma vida normal. Hoje eu tenho minha saúde, hoje eu tenho minha paz, minha tranquilidade dentro da minha casa. Mas eu iniciei essa campanha de batalha espiritual orientado pelo missionário Adevaí Oliveira e a missionária Edna e o missionário Edmilson, e eu estou fazendo essa campanha de batalha espiritual no Reino do Céu aqui do Nova Esperança. E também me orientaram a participar da Santa Ceia todos os domingos, onde estou me fortalecendo. Todos os domingos eu me sinto mais força. É tanto poder no Reino do Céu que as pessoas que estão fora, elas estão perdendo. Fica dando ouvido para as pessoas que estão falando. E o Reino do Céu está só crescendo e vai crescer muito mais em nome de Jesus. Essa igreja tem Jesus mesmo, a igreja é forte, a igreja tem poder. Por honra e a glória do nosso Senhor Jesus Cristo, eu estou de pé. Hoje a minha vida voltou ao normal. Hoje eu estou trabalhando no meu emprego. Hoje eu vivo, hoje eu como, eu bebo, sal, sem medo nenhum. Hoje eu não vejo mais vulto, nada dentro da minha casa. A minha vida mudou totalmente. Em nome de Jesus, nunca mais aqueles espíritos que eu via dentro da minha casa chamar pelo meu nome, aqueles espíritos que eu via em forma de vulto, eu via eles como seres brancos, sabe? Eles aparecem como se fosse um ser branco, resplandecente, mas mas são demônios, não são anjos. E eu via tudo dentro de casa, via no meu trabalho.

trabalho, a minha vida era uma perturbação dentro de casa, mas graças a Deus eu encontrei o santuário de Deus, aonde fui bem recebido pelos missionários, pela missionária Éder, me recebeu muito bem no Reino do Céu, o missionário Ademilson, o missionário Devaí Oliveira, aqui do Nova Esperança, me recebeu muito bem, a missionária Janete também me respondeu muito bem. Todos do Reino do Céu te recebem muito bem quando você chega. E nessa campanha só é vitória. A minha vida tem mudado 100% nessa campanha. E eu estou lutando nessa campanha. Eu nunca vou deixar o Reino do Céu. Porque o Reino do Céu é onde eu encontrei a vida. Cheguei no Reino do Céu morrendo. Cheguei no Reino do Céu sem esperança de vida. O médico falou para minha esposa que eu não ia viver mais por causa da doença que estava no meu corpo. Mas em nome de Jesus, é só o começo do meu testemunho. Ainda tem muito mais ainda. Em nome de Jesus. Paz e luz para vocês. Amém. Que Deus abençoe cada um desses que estão ouvindo esse testemunho. Amém.

graças a Deus, tá aí mais um testemunho, tá aí para você a prova do quanto Deus pode mudar a história. E nosso irmão Adalberto contando a experiência, os missionários, profetas, o qual ajudou ele, esse acompanhamento, né? Toda a equipe do apóstolo Delino de Carvalho faz esse acompanhamento espiritual, porque não é só você fazer a corrente. Você começa uma corrente, tem pessoas que a gente precisa levá-la até o Monte Manaim para fazer uma quebra de maldição, uma quebra de demanda. Há um tratamento espiritual. Hoje está firme. Ele falou no finalzinho aí do testemunho dele, o Adalberto, que não sai do santuário nunca mais. Por quê? Hein? O que é conquistado pela fé é mantido pela fé. Não deixa o inimigo aparecer para trazer para sua mente ideias fracas, não, viu? Viu, minha irmã? Viu, meu irmão? Você que está no reino dos céus é olhar para frente e para cima. Não olha para os lados, não. Essa semana mesmo eu recebi uma senhora que chegou no santuário e ela falou assim: é, bispo, se eu tivesse dado ouvido para Deus, eu não teria afastado do santuário. Mas ela foi dar ouvido a uma pessoa fraca espiritualmente, de uma igreja evangélica aí, deu ouvido, ensinando para ela o caminho fácil, e lá vai ela dar ouvido àquela pessoa, porque nada é fácil, né? Tudo é com luta. O caminho de Deus não é largo, não. O caminho de Deus é estreito. O caminho de Deus é estreito. Largue as coisas do mundo. E às vezes aparecem pastores por aí que quer facilitar o caminho para a pessoa. Não, peraí, o caminho de Deus é estreito. Se a pessoa quer, ela tem que obedecer, porque a bênção vem de Deus. Conhecereis a verdade e a verdade vos libertarás. E ela voltou sexta-feira, foi bem recebida, recebi ela no santuário, mas ela perdeu tudo que ela havia conquistado dentro do santuário, a saúde dela, a casa que ela tinha conquistado, foi um apartamento dela. Depois que ela saiu do santuário, ela não conseguiu mais pagar as prestações, teve que devolver, perdeu tudo. Ela chegou no santuário, no fundo do poço, igual o filho pródigo, fundo do poço, mas foi bem-vinda. Mas que sirva de lição, que sirva de lição. E o nosso irmão aí hoje contando o testemunho, hoje a vida dele hoje mudou, porque ele está firme na corrente, no domingo toma na Santa Ceia, porque a corrente te levanta e a Santa Ceia te sustenta de pé. Tá aí para você no quadro Sete Mergulhos, mais um testemunho, tá aí para você uma palavra de Deus. Você que ainda não conhece o santuário, tá ouvindo a programação hoje a primeira vez, eu tenho certeza que o Espírito de Deus me usou para falar com você. Agora, qual a decisão que você vai tomar? Ficar aí parado? Ficar só ouvindo? Ou você vai colocar o seu pé no caminho? Buscar sua vitória? Então, descruza os braços. Procure a equipe forte do apóstolo Delino de Carvalho. Eu, bispo Edu Ribeiro, estou no santuário sede de Goiânia. É sede de Goiânia. Rua 59, número 105, quadra 121, setor central de Goiânia. Está ali o santuário sede de Goiânia. Você pode estar falando comigo ou com a minha equipe no santuário. Deus abençoe a todos. Estarei de volta com você na próxima programação, trazendo para você aí o quadro Sete Mergulhos. Paz e luz, que Deus abençoe.

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1: Se aproxima o dia 2 de novembro, dia que nós subiremos ao Monte Manaim para selar o nosso pacto forte com o Arcanjo Miguel. O interessante é que ainda faltam aproximadamente 20 dias para o nosso encontro com Deus no Monte Manaim. E já temos centenas de pessoas que estão com o nome na caravana e já ofertaram para viajarem no ônibus especial, na caravana da fé, para buscar a proteção do Arcanjo Miguel no Monte Manaim. A palavra Manaim significa acampamento dos anjos de Deus. E tão impressionante isso, que eu estava um dia em oração no monte e de repente eu olhei bem próximo do monumento do Arcanjo Miguel, onde tem a espada que a Bíblia nos fala que nós colocamos o livro da proteção ali atrás da espada. E eu estava em oração ali perante Deus e de repente eu olhei e eu vi branquinho. Branquinho, com sinais dourados na veste, o exército do Arcanjo Miguel. São miríades e miríades de anjos, incontáveis, coisa mais linda, mais forte. Todos eles com a espada na mão. E por que que Deus mandou um exército de anjos para a terra? Porque no céu ninguém precisa de proteção, porque já vai estar junto de Deus. Nós precisamos de proteção é na terra, onde existe muita maldade, muita vingança, muito ódio, balas perdidas, assassinos, ladrões, acidentes. Então, é na terra que nós precisamos da proteção do Arcanjo Miguel. Infeliz é aquele que despreza essa proteção. É na terra que tem feiticeiro, que tem gente que vai em igreja para fazer oração do contra, tem gente que vai na macumba para destruir vidas. É na terra. É na terra. Então é na terra que nós precisamos do Arcanjo Miguel para nos defender. A Bíblia diz que a fé vence o mundo. Que mundo é esse? É o mundo das trevas. A Bíblia diz também que esse mundo é tenebroso. Que mundo que é tenebroso? É o mundo das trevas, infestado de demônios, de espíritos ruins. Então é aqui que nós precisamos do Arcanjo Miguel. É aqui que nós temos que selar nosso compromisso com ele, o anjo da espada. Porque o Arcanjo Miguel é justiceiro. Ele não perde a batalha. Então aquela pessoa que está perseguindo você no seu trabalho, na sua vizinhança, na sua família, pode ter certeza que o Arcanjo Miguel vai tirar essa pessoa que quer tomar seu marido, que quer tomar sua mulher. Ele vai tirar essa pessoa da sua vida, do seu caminho. Ele é justiceiro. Como ele vai tirar, eu não sei, mas ele vai tirar. Tem pessoas que me perseguiram e o Arcanjo Miguel tirou a pessoa do meu caminho, da minha vida, que eu nunca mais vi a pessoa. Eu não sei se ela morreu, eu não sei se ela mudou, sumiu. É isso que Deus vai fazer.
0: Santuário de Goiânia, sede, Rua 59, número 105, Setor Central, em frente ao Colégio José Honorato. WhatsApp 62 98583 4609. 62 98583 4609. 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
1: É madrugada e em todas as partes do Brasil, pessoas oram comigo e recebem uma instrução espiritual, uma orientação, uma revelação, para buscarem de Deus aquilo que só Deus tem para nos dar. O Evangelho tem uma exclamação de Jesus que marca a época da chegada de Jesus ao mundo e da proposta que Jesus fez aos homens. Que queres que eu vos faça? Isso nos dá a entender claramente que para ele fazer alguma coisa por nós, nós temos que querer. Isso é profundo. Nós temos que querer. Isso mostra também que, contrariando ao provérbio popular, que diz que querer não é poder, e esta passagem diz que eu posso tudo naquele que me fortalece. Eu posso receber a cura, sim. Eu posso ser curado. Eu posso ser liberto. Meu filho pode deixar as drogas e se converter e se tornar uma pessoa do bem, um jovem edificado na fé, ajuizado, convertido. Eu posso. Por que não? Eu posso conquistar o melhor emprego? Eu posso abrir uma empresa e ter sucesso? Eu posso, por que não? A palavra de Deus diz: eu posso tudo. Eu posso todas as coisas. Eu posso ser feliz no amor? Posso. Eu posso ter filhos lindos? Posso, ainda que eu seja estéril ou a minha mulher seja estéril. Eu posso. É o poder da fé. Inexplicável poder da fé. Então Jesus, firmado no poder da fé, lhe perguntou: que queres que eu vos faça? Porque eu tenho poder para fazer todas as coisas. Era como se ele falasse isso para a gente: eu tenho poder para fazer todas as coisas, mas eu só vou fazer se você quiser. Porque se você quiser, você vai sacrificar, vai lançar sua fé e eu vou fazer. Nós estamos às vésperas de um grande encontro com Deus no Monte Manaim, quando estaremos selando nosso pacto com o Arcanjo Miguel, pacto de proteção. Porque não adianta você sonhar em conquistar se depois o inimigo vai roubar de você o que você conquistou. O que adianta é você conquistar e ter aquilo com você, aquela conquista com você para sempre. Quantos homens conquistam a mulher amada e depois perde? Quantas mulheres conquistam o homem dos seus sonhos e depois perde? A proteção é para não perder. Deus enviou o Arcanjo Miguel para guardar você, proteger sua casa, livrar você, abrir seus caminhos. Porque tudo aquilo que Deus te dá precisa de proteção. Ainda mais porque aquilo que Deus te dá vai trazer para você felicidade, alegria e paz. E os invejosos vão querer roubar de você. Os feiticeiros vão querer roubar de você a felicidade, alegria e paz. Que Deus abençoe a sua vida e vamos buscar no Monte Manaim, no dia 2 de novembro, a celebração da vida, tudo aquilo que vai gerar vida, força para você. Dia 2 de novembro, nós vamos buscar no Monte Manaim. Entre na caravana da fé, passe no santuário, dê seu nome, pegue o seu envelope, entre na caravana da fé. Porque Deus tem grandes coisas para realizar na sua vida. Oremos.

Meu Deus e meu Pai Todo-Poderoso, eu sou daqueles que creem, que acreditam até o fim, que marcham rumo à realização de sonhos. Não, eu não sou daqueles que recuam, eu sou daqueles que avançam, que não tem medo do inimigo, que crê para conquistar, crer para ter, porque a palavra do Senhor diz: se creres, verás a glória de Deus. Primeiro crer, depois obter. Crer para depois ver acontecer na sua vida. É preciso encher seu peito de fé. Olhar para cima e olhar para frente. E sonhar. Porque Deus ama os sonhadores. E Deus ama atender aqueles que têm fé e confiam no seu nome. Senhor, abençoe este irmão, abençoe esta irmã, cada pessoa que participou hoje da oração da madrugada, em nome de Jesus. Amém. Amém. Meus irmãos, paz e luz a todos, eu volto amanhã. E eu quero mais uma vez agradecer a multidão que esteve ontem, ou melhor, anteontem, né, segunda-feira, dia 12, no Santuário Sede Nacional da Floresta, da Rua Varginha, número 215. Que multidão! Quero agradecer também as milhares de pessoas que acompanharam pela TV Reino, uma TV da web, uma TV por internet, mas que é de grande audiência, TV Reino. Abraço para você, que Deus te abençoe rica e abundantemente.

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WhatsApp 62 98583 4609. 62 98583 4609. Santuário Jardim Cristalino, Avenida Independência, quadra C1, lote 14, setor Jardim Cristalino, em frente ao Autopeças Fabrini, em Aparecida de Goiânia. Avenida Independência, quadra C1, lote 14, setor Jardim Cristalino, em frente ao Autopeças Fabrini, em Aparecida de Goiânia. Santuário da Graça do Jardim Novo Mundo, Rua Santiago, com a Avenida Buenos Aires, ao lado do terminal do Jardim Novo Mundo, em frente à Escola Joaquim Edson de Camargo, na quadra 232, lote 20. Santuário Jardim Novo Mundo, 62 981008738.

0: Paz e luz para você, meu irmão. Paz e luz para você, minha irmã. Vamos agora à inclusão, à poderosa prece de hoje. E eu incluo a poderosa prece a Maria Selenita e família, Rodrigo Tavares e família, Sérgio Lima e família, Edice Gonçalves e família de Goiânia, Goiás, Benedita Camargo e família de São Paulo, capital, Lourdes e família, Francisca Lima e família, Francisco Antônio Chagas e família, de Aparecida de Goiânia, João Gonçalves e família, José Dias e família, Márcia Regina e família, de Salvador, Bahia, Omilda de Fátima e família, Mauro Marci e família, Robson Rodrigues e família, de Curitiba. Incluo também a prece a Ruth Lima e família, Eunice Lima e família. Também incluo aqui a poderosa prece a Manuela Rocha e família, de Goiânia, Goiás, Expedita Lima e família. Também incluo aqui a poderosa prece todos que nos acompanham de Goiânia, Goiás, de Goianira, Goiás, Hortolândia, São Paulo, Goianápolis, Goiás, Contagem, Minas Gerais. Também incluo aqui todos que nos acompanham de Curitiba, Paraná, Pouso Alegre, Minas Gerais, Belo Horizonte, Minas Gerais, Montes Claros, Minas Gerais, Brasília, Distrito Federal, Conselheiro Lafayette, Minas Gerais, São Paulo, capital, Noruega, Anápolis, Goiás, Ceres, Goiás, Paranavaí. Também aí incluo a poderosa prece todos que nos acompanham de Salvador, Bahia. Também incluo aqui todos que nos acompanham de Surat, em Gujarat, na Índia. Também incluo todos que nos acompanham de Vodadara, em Gujarat, na Índia. Também incluo aqui todos que nos acompanham da cidade de Phoenix, da cidade do Arizona. Também incluo aqui a poderosa prece Eliene Soares e família, de Aparecida de Goiânia, Darcilene e família, de Aparecida de Goiânia, a Eva Divina e família. Também incluo aqui a poderosa prece a Márcia Cristina e família, de Aparecida de Goiânia. Também incluo a prece a Joanilva Feitosa, Mariana Lima e família, Welton Rosa e família, Ana Paula, Andressa Araújo e família, Claudevino e família, Dalvani Alcântara e família, Divina Melo e família, Luiz Emanuel e família, Maria Rosa e família, Maria Rocha e família, de Goiânia, Goiás, Maria Oliveira e família, Paulo Sérgio e família, de Senador Canedo, Raquel Santos e família, de Aparecida de Goiânia, a Ana Santana e família, de Salvador, Bahia. Também incluo aqui a poderosa prece a Heloísa e família, de Trindade, Emanuel Tavares e família, de Trindade, César dos Santos Braga e família, Francisca e família, Elza Lúcia e família, Elieuza da Costa e família, Gilvane e família, Gustavo Ferraz e família, Maria José e família, Milton da Silva Lopes e família, de Trindade, Vanderlina e família, de Goiânia, Goiás. Esses foram os nomes inclusos à poderosa prece de hoje.
1: Um homem com uma força sobrenatural. No Monte Manaim, todos viram ele orar no altar do castiçal e a chuva de milagres descer. Muita gente foi curada na hora com a chuva sobrenatural. Ele sempre foi chamado de o homem dos milagres.

0: Ele viaja pelo Brasil recolhendo cadeira de rodas, muletas e aparelhos de pessoas curadas através da sua oração. Impressionante o poder sobrenatural que Deus lhe concedeu. Uma certa vez, ele mandou as pessoas comprarem nas lojas da cidade um lenço branco comum, que nunca tivesse sido usado. Mandou as pessoas colocarem o lenço no local da enfermidade. E orou pedindo a Jesus que curasse as pessoas e tocasse no lenço com suas mãos ensanguentadas. Quando terminou a oração, ele mandou as pessoas olharem para o lenço e lá estava a marca do sangue, como sinal do toque das mãos ensanguentadas de Jesus. No Monte Manaim, onde esse homem ora, os anjos aparecem de forma sobrenatural. As pessoas veem a olhos nus os anjos de Deus que moram ali, na montanha sagrada de Manaim. Lá também foi fotografada uma porta misteriosa, junto ao rio sagrado, num lugar onde não há construção. Que mistério há nesse homem? Como explicar a oração que ele fez pelo rádio, mandando os espíritos que se escondem dentro das casas se manifestarem nas garrafas d'água? E sem tocar em nenhuma garrafa, apenas orando pelo rádio, muitas garrafas estouraram. Outras entortaram como se tivessem sido levadas ao fogo. E em outras apareceram terra de cemitério e bichos. Como explicar esses fenômenos sobrenaturais realizados através da simplicidade desse homem de Deus? A oração que ele faz para quem está com feitiçaria nas mãos, fazendo travar as mãos das pessoas de tal forma que elas não conseguem separar uma mão da outra. A oração de Manassés, que faz a pessoa esquecer completamente o passado de sofrimento dela. E mesmo que ela tente lembrar, ela não consegue mais. As pessoas que vão ao Monte Manaim perguntam: como pode um homem ter tanto poder assim? E às vezes que vimos ele tirar dores com a mão e ainda mostrar para as pessoas ao dizer: a dor dela está aqui na minha mão. E perguntar à pessoa: parou de doer? E a pessoa responder: sumiu a dor. Ele mostra na mão dele: a sua dor está aqui. Que mistério há nesse homem? Quem é ele para fazer isso? Por que ele é tão simples? A resposta é uma só. Estamos diante de um verdadeiro apóstolo de Cristo. O apóstolo Davi, missionário Adelino de Carvalho.
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lembrar dos grandes milagres de Deus. Onde milhares de pessoas já foram curadas, tiveram visões de anjos, um lugar sagrado, onde o apóstolo sempre ora pelo povo.

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1: Esta é a prece do meio-dia. Quando os dois ponteiros do relógio apontam para os céus, milhares e milhares de católicos, espíritas, protestantes e evangélicos formam comigo a grande força espiritual da prece do meio-dia. Pelos que choram, pelos carentes de amor e de afeto, pelos injustiçados e encarcerados, e por todos aqueles que, irmanados numa grande força do pensamento positivo, fazem comigo a poderosa oração da proteção.

Tá. Diante da Arca da Aliança, da estrela reveladora dos mistérios espirituais, do castiçal sagrado e da força espiritual, da espada do Arcanjo Miguel, invoca o poder mais alto e clamo: chagas abertas, sagrado coração, todo amor e bondade, o sangue de nosso Senhor Jesus Cristo no meu corpo se derrame hoje e sempre. E eu andarei vestido e armado com as armas espirituais de Deus, para que meus inimigos, tendo pés, não me alcancem, tendo mãos, não me peguem, tendo olhos, não me enxerguem, e nem pensamentos eles possam ter para me fazer mal. Armas de fogo o meu corpo não alcançarão, facas e lanças se quebrem sem ao meu corpo chegar, cordas e correntes se arrebentem sem o meu corpo amarrar. O Arcanjo Miguel derrube meus inimigos com o poder de sua espada de fogo. Jesus Cristo me proteja e me defenda com o poder de sua santa e divina graça. O Espírito Santo me cubra de luz e me guie na verdade. E Deus, com sua infinita misericórdia e grande poder, seja meu defensor contra as maldades e perseguições de meus inimigos. E eu, para sempre, saberei dizer: graças a Deus.

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1: Paz e luz para você, que o nosso Deus te abençoe rica e abundantemente, em nome de Jesus. Hoje eu quero ler para você o salmo que fala do arcanjo Miguel. É muito forte, tenho certeza que você conhece, mas também acredito que você não sabia que este salmo se refere ao arcanjo Miguel. E eu quero trazer para você, pelo Espírito Santo, a revelação desta poderosa missão do arcanjo Miguel, que está registrada no Salmo 91. Preste atenção que você vai entender tudo pelo poder do Espírito Santo de Deus. Aquele que habita no abrigo do Altíssimo e descansa à sombra do Todo-Poderoso pode dizer ao Senhor: Tu és o meu refúgio e a minha fortaleza, o meu Deus em quem confio. Ele, o arcanjo Miguel, o livrará do laço do caçador e do veneno mortal. Ele o cobrirá com as suas penas. Quem tem pena é anjo, e o arcanjo Miguel é um anjo comandante dos anjos da guarda de Deus, por isso ele é arcanjo. Ele está numa outra categoria angelical que comanda os anjos de batalha espiritual. Então ele o cobrirá com as suas penas, e sob suas asas você encontrará refúgio. A fidelidade dele será o seu escudo protetor. Você não temerá o pavor da noite, nem a flecha que voa de dia, nem a peste que se move sorrateira nas trevas, nem a praga que devasta ao meio-dia. 1000 poderão cair ao teu lado, 10000 à sua direita, mas nada o atingirá. Você simplesmente olhará e verá o castigo dos ímpios. Se você fizer do Altíssimo, Deus Todo-Poderoso, o seu refúgio, nenhum mal o atingirá. Praga alguma chegará à tua casa, porque a seus anjos, ele, com L, é minúsculo, porque se referisse a Deus, o E era maiúsculo. Aqui o E é minúsculo, se refere ao

Arcanjo Miguel. Porque a seus anjos ele dará ordens a seu respeito, para que te protejam em todos os seus caminhos. Pacto de proteção e vida com o Arcanjo Miguel. O Arcanjo Miguel dá ordem aos anjos que ele comanda, para te guardarem em todos os seus caminhos. Mas isso é só para quem se submete a Deus, obedece a Deus, faz a sua parte no mundo espiritual, e então se torna aquele que habita no esconderijo do Altíssimo, e não mais um que deseja muito o Salmo 91 se cumprir na sua vida e fica de braços cruzados, não faz nada. E aí vê nada acontecendo, né, de proteção. Na verdade, se vê muito vulnerável no mundo espiritual. E claro, está mesmo. Porque não fez questão dessa proteção do Arcanjo Miguel na sua vida. Então, retomando aqui a leitura do Salmo 91. Versículo 12. Com as mãos, eles o segurarão. Os anjos comandados pelo Arcanjo Miguel, né? Para que você não tropece em alguma pedra. Você pisará o leão e a cobra. Pisoteará o leão forte e a serpente. Ou seja, toda a força do inimigo e toda a astúcia. Você vai pisar. Você não vai ter dificuldade de passar por cima desses obstáculos, dessas astúcias, dessa força violenta do inimigo. Aí é que abre aspas, né? E se refere agora a um pensamento que é formado em Deus quando você se torna aquele que habita no esconderijo do Altíssimo. Aquele que faz questão de ter a proteção do Arcanjo Miguel na sua vida. Aí é que abre aspas, porque agora está se referindo a Deus, não mais ao Arcanjo Miguel. E diz assim, versículo 14... Porque ele me ama, eu o resgatarei. E Jesus diz assim, né? Se você me ama, obedeça o meu Pai, Deus. Amar é obedecer. Amar é fazer aquilo que tem que ser feito. Não só aquilo que você quer, não só aquilo que você tem vontade de fazer. Porque ele me ama, eu o resgatarei. Eu o protegerei, porque ele conhece o meu nome. Conhecer o nome de Deus é um sentido íntimo e profundo, é um sentido de conhecer sua força, seu poder, sua vontade para as nossas vidas e a submissão que temos que nos pôr diante dele para que ele nos abençoe e faça na nossa vida aquilo que ele quer. É o que eu chamo de dar condições para Deus agir na nossa vida, né? Então, porque ele conhece o meu nome, eu vou protegê-lo. Eu sou Jeová de Sebaú, o Senhor dos Exércitos. E os exércitos de Jeová de Sebaú são comandados pelo Arcanjo Miguel. Então, observa que há uma mensagem cifrada na palavra de Deus que é revelada pelo Espírito Santo. Versículo 15, ele clamará a mim e eu lhe darei resposta. E na adversidade estarei com ele, vou livrá-lo e cobri-lo de honra. Eu gosto de dizer que Deus não desperdiça nada, né? Até o mal que te fizerem depois da celebração da vida no Monte Manaim, que é um ato profético, o pacto de proteção e vida com o Arcanjo Miguel. Aqui Deus garante que até o mal que lhe fizerem, ele vai transformar em honra na sua vida. Ele não vai descartar nada, mas tudo virá para você em forma de bênção, de honra, de livramento, de força. E ele encerra falando da celebração da vida, né? Versículo 16, ele diz, vida longa eu lhe darei e lhe mostrarei a minha salvação. Muito forte, né? Esse é o salmo que se refere à força de Deus executada pelo Arcanjo Miguel e o que Deus pensa
quando ele olha para aquele que habita no esconderijo do Altíssimo. O compromisso de Deus para aquele que tem compromisso com a proteção dele, que é executada pelo comandante Arcanjo Miguel. Celebramos a vida no dia dos mortos para o mundo. Por quê? Porque nós não somos deste mundo. Apesar de estarmos aqui, nós somos do céu. Nós somos um povo separado, escolhido, um exército daqueles que habitam no esconderijo do Altíssimo e fazem questão da força de Deus conspirando a nosso favor.

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0: Talvez você tenha passado a vida olhando para tantas mesas sem perceber os profundos ensinamentos espirituais que elas carregam. Há mesas que alimentam a vida e há mesas que destroem destinos. Na Bíblia, mesas representam encontros, alianças, decisões, confrontos, traições e restauração. Muitas pessoas que se assentam em mesas erradas saem delas carregando consequências que jamais imaginaram. Nem toda cadeira vazia é um lugar onde você deve se assentar. Nem todo convite merece um sim. Nem tudo que alimenta o corpo deve alimentar sua alma. E nem tudo aquilo que parece uma oportunidade combina com o destino que Deus preparou para você. Nem toda mesa traz vida. Algumas escondem, em conversas aparentemente inocentes, a mentira, a inveja e a manipulação. Por isso, não podeis ser participantes da mesa do Senhor e da mesa dos demônios. 1 Coríntios 10, 21.
1: Há mesas que geram morte, há mesas que geram vingança, há mesas que geram tudo quanto é coisa ruim, traição, rancor, brigas, discórdia, afastamento. Há mesas de poder, de autoridades. E se aquela pessoa que tem autoridade usar a maldade, ela pode destruir pessoas, povos. Mas a mesa que Jesus se assenta, o extremo oposto disso, há misericórdia, há perdão, há poder, há restauração, a reintegração daquele perdido à mesa.
0: A verdadeira libertação acontece quando você decide alimentar sua vida somente naquilo em que a vontade de Deus prevalece. Mas por que Deus deu tanta importância à mesa? O que acontece espiritualmente quando nos assentamos com alguém? Existem mesas das quais você precisa se levantar? E existe uma mesa preparada por Deus esperando por você? Em qual mesa você está assentado? 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Discernir onde se assenta pode mudar o rumo da sua história. Há um lugar à mesa. Há um convite diante de você.
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3: Elevo os meus olhos para os montes e pergunto: de onde me virá o socorro? O meu socorro vem do Senhor, que fez os céus e a terra. Aqui Adelino de Carvalho. E eu quero trazer uma reflexão para todos vocês. Todos vocês. A palavra de Deus no Salmos 91 é um dos salmos mais conhecidos da Bíblia em todo o mundo. Por todo lugar que eu viajo, as pessoas têm uma fé muito grande no Salmo 91. E é impressionante notar que aquele que habita no esconderijo do Altíssimo, à sombra do Onipotente descansará. Que mistério é esse que tem na sombra do Onipotente? Nós só estamos na sombra de alguém quando nós estamos perto de alguém. Nós só estamos na sombra de um prédio quando estamos próximo ao prédio. Deus estende a sua sombra para aqueles que estão procurando se aproximar dele com fé, com oração, sendo-lhe fiel até a morte. É impressionante o testemunho que eu ouvi outro dia de uma senhora curada no Monte Manaim. E ela dizia que já tinha batido em várias portas, procurado vários médicos, especialistas, mas não havia sequer alcançado uma esperança para a cura do câncer que comia-lhe o corpo. A doença já estava avançada quando ela me procurou. E naquela sexta-feira, eu falei com ela uma palavra que ela nunca mais se esqueceu. Eu disse: Deus, para cada sofrimento, Ele tem um remédio. Mas sem fé, não adianta Deus te dar o remédio, pois de nada Ele valerá se você não tiver fé para tomá-lo. Tem um provérbio antigo que diz que com fé até um copo d'água cura. Lá no Monte Manaim vão pessoas lá, dia 2 de novembro, todo ano, com garrafas d'água, para recolher na fonte de Ana, diretamente da fonte de Ana, a água do milagre de Deus. A água do milagre de Deus. O milagre que Ana recebeu. Mas qual foi esse milagre? Ana era estéril. Ela não podia ter filhos. Então, quando o seu marido a chamou para subir ao monte e sacrificar, ele levou consigo a sua amante e os filhos de sua amante. E levou ela consigo, e durante toda aquela viagem, a mulher que dormia com o marido dela zombou dela, dizendo que o marido dela preferia a amante do que a esposa. E que ela dormia com o marido dela e tinha filhos com o marido dela. E ela não tinha. Só que ela era esposa dele. mas não podia conceber e dar filhos para o marido. Preste atenção, porque essa história é muito linda e muito forte. Quando eles subiram para o monte para sacrificar, todos deram uma oferta. Mas Penina, aquela mulher chamava Penina, zombou de Ana e deu também uma oferta para que Ana não se engravidasse. Só que Ana deu uma oferta dobrada. E a Bíblia diz que naquela semana, Deus abriu a madre de Ana e ela fecundou um filho com o marido. E teve um filho, e este filho foi um profeta muito poderoso que ungiu reis. E este profeta chamava Samuel. Minha irmã, meu irmão, não perca a noite de sono por causa deste problema. Não perca a noite de sono por causa desta preocupação. O mesmo Deus de Ana está presente aqui junto com você para responder a sua oração.

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2: Honrar o pai e a mãe é o primeiro mandamento com promessa. E a promessa é a longevidade, ou seja, raí. Deus prolonga os dias de vida, dando aos filhos que honram o pai, honram a mãe, dias acrescentados na vida, dias de saúde, de paz, de alegria, de triunfo. É impressionante que na vida tudo tem uma consequência. Tudo. A semeadura é livre, você escolhe o que você vai plantar, e planta o que você quiser, escolhe o tipo de semente, e planta o que você quiser, mas na hora de colher, você não vai colher outra coisa a não ser aquilo que você plantou. Deus perdoa os nossos erros. Mas a consequência dos nossos erros é inevitável. Inevitável. A colheita é obrigatória. Quando damos o desprezo para Deus e o colocamos em último lugar, estamos plantando o desprezo. E isso não é bom. Isso não é bom. Quando o filho pródigo desprezou a casa do pai e foi para o mundo, levando a herança que ele exigiu receber do pai, Ele gastou tudo que tinha no mundo, ficou sem nada, e depois que perdeu tudo que possuía, diz a Bíblia que o mundo não lhe dava nada. E o mundo não lhe dava nada. Você tem um lugar marcado na casa do Pai. Deus trouxe você para o santuário e você tem um lugar marcado, uma cadeira cativa. Um lugar que é seu na casa do Pai. Então todas as bênçãos de Deus vêm para você ali naquele lugar. Naquele lugar. Se você não está, outro recebe. Se você não está, você perde. É melhor obedecer do que sofrer. Já estive um tempo na minha vida fora da casa do Pai. Sofri demais. Sofri muito. A maior pregação não é feita nem por mim, nem por padres, nem por bispos, nem pelo Papa, nem por pastores. A maior pregação quem faz é o sofrimento do mundo. O mundo é mau. O mundo é mau, é perverso. E não tem outra saída, ele te empurra ou para a casa de Deus ou para o fundo do poço. Ou para a casa de Deus como tábua de salvação ou para o fundo do poço. Pense bem, olha onde você está. Alguém em algum lugar precisava ouvir esta palavra.

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1: Uma das coisas que mais dói no coração do ser humano, dói na alma, é a ingratidão. A ingratidão é uma ferida na alma da pessoa. Mamãe me disse: criei 3 filhos. Gerei e criei com muito amor. Passei mal. Meus filhos moram na mesma cidade que eu. Um deles mora no mesmo bairro. E nenhum dos 3 me socorreu. Nenhum dos 3 foi ver o que havia acontecido comigo. Pelo contrário, a minha filha achou que eu estava fingindo. Como dói a ingratidão! Como dói a ingratidão! E como é lindo a nossa convivência dentro do santuário. Meu Deus do céu, é uma família nova que a pessoa ganha na vida sem esperar. Sem esperar, porque a pessoa vai para o santuário para receber uma cura, uma libertação, a solução de um problema, uma graça de Deus. E depois ela encontra ali uma família de amor. Interessante é que são pessoas que não têm vínculo algum sanguíneo umas com as outras, mas o vínculo espiritual, faz de nós a grande família de Deus, a grande família da fé. É um fortalecendo o outro. E eu estou aqui, ó, para passar força para você, para passar fé para você e para abençoar a sua vida. Obrigado, Deus, pela vida deste meu irmão, desta minha irmã. Obrigado a você por existir no meu caminho. E nós estamos juntos, passando força um para o outro, nesta nossa caminhada sobre a face da terra. Os desafios são muitos, mas Deus é maior.

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1: E eu quero falar com você sobre descansar em Deus. Salmo 91 diz assim: aquele que habita no esconderijo do Altíssimo, à sombra do Onipotente descansará. Descansar à sombra, só descansa à sombra aquele que está perto de quem está fazendo a sombra, o Altíssimo. Quem desdenha, quem despreza a Deus, quem não tem tempo para Deus, quem não busca a Deus, não pode esperar de Deus alguma coisa. Porque não tem coisa pior do que o desprezo. Não tem coisa pior do que o desprezo. Um filho disse para a mãe: mãe, eu nunca afrontei a senhora, nunca xinguei a senhora, nunca agredi a senhora. E ela disse para o filho: meu filho, o desprezo que você me deu durante a vida inteira doeu mais do que uma afronta, doeu mais do que uma agressão, porque o desprezo dói. Machuca, sangra. Só quem já foi desprezado na vida sabe o que Deus sente quando nós, ou quando você, ou eu, ou qualquer pessoa dá as costas para Deus. Quando uma pessoa dá as costas para Deus, dá o desprezo para Deus, isso dói no coração de Deus. Machuca. E é muito triste, porque há uma maneira de enrolar a pessoa quando você não quer ir na casa dela. Você fala: uma hora eu vou lá. Vai amanhã. Não, amanhã eu não posso porque eu vou trabalhar. Vai depois. Depois eu não posso porque eu tenho um compromisso com um primo meu. Vai depois. Depois eu não posso porque eu vou namorar. Vai depois. Depois eu não posso porque eu vou viajar. Vai depois. E a pessoa vai enchendo de desculpa para dizer que ela não quer ir na sua casa. Eu não quero ir na sua casa. Seria muito melhor ela falar assim. E quando uma pessoa, ela dá desculpas para não ir à casa de Deus, ela não tem direito de reclamar da vida. Nossa, isso é certo. Ela não tem direito de reclamar Por que que deu tudo errado? Você não tem direito de reclamar. Por que que as coisas têm dado errado para você? Quando damos as costas para Deus, é porque não queremos que Ele venha intervir na nossa vida, nem nos nossos problemas, nem na nossa casa, nem no nosso caminho.

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2: O nosso programa é feito de alegria, de fé, música, testemunhos maravilhosos que levam a pessoa a acreditar que, se aconteceu com ela, se aconteceu com ele, se ele foi curado, se ela foi curada, eu também tenho fé, eu também posso ser, porque Deus é Pai de todos nós. É lindo isso, né? É lindo isso. Nós vamos agora a mais um quadro do nosso programa, sempre buscando a evolução, o conhecimento espiritual, porque quanto mais nós temos conhecimento espiritual, mais nós chegamos para perto de Deus. Vamos a mais um quadro do nosso programa.
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1: No livro de Salmos, no capítulo 34, no verso 7, diz assim: o anjo do Senhor acampa-se ao redor dos que o temem e os livra. Esta passagem das Sagradas Escrituras nos mostra o quanto Deus ama aquele que obedece, que caminha na fé, que não para de lutar por causa das adversidades, por causa das palavras negativas, por causa de pessoas que tentam entrar na frente do seu sonho para que ele não seja realizado. O anjo do Senhor acampa-se ao redor dos que o temem. O seu temor a Deus te guarda, te livra de todos os problemas espirituais que vem te atacar, mas para isso você precisa estar fazendo a sua parte no mundo espiritual. Quando você faz a sua parte, Deus faz a parte dele. E você vai ouvir comigo daqui a pouco o depoimento, o testemunho da Solange. Solange, desde adolescente, tinha um sonho de engravidar, mas foi barrada no meio do processo da vida com um cisto no ovário com 15 anos. Os médicos fizeram os tratamentos. Ela começou com 15 anos de idade a tomar medicamentos. E o médico disse para ela que possivelmente ela não iria engravidar. O tempo foi passando, ela foi se tratando. Quando chegou na idade de se casar, por volta dos 30 anos, ela ainda tomava esse medicamento. E casada, querendo realizar o sonho, não pôde. Aí ela foi até o profeta de Deus, o profeta orientou, revelou, mostrou a saída, e você vai ouvir daqui a pouco o que aconteceu com a Solange e o seu marido, através da força da fé. Nós vamos ouvir um louvor? Daqui a pouco eu volto com esse testemunho forte.

0: Vamos agora ao testemunho da Solange, que recebeu, através da orientação do profeta, subiu ao Monte Manaim, fez o pacto de proteção com o Arcanjo Miguel e teve a vida celebrada, o seu testemunho.
1: Pare e reflita agora em tudo que você vai ouvir neste momento. Pois pessoas que por meio de uma fé sacrificial obtiveram o seu resultado e alcançaram o milagre de Deus na sua vida. O que você vai ouvir agora é uma prova viva que Deus, que operou ontem, opera hoje e sempre. Vamos agora acompanhar mais um resultado de quem usou a fé e recebeu o seu milagre.
2: Eu estou aqui com esse casal maravilhoso, a Solange e o Jackson, que tem um testemunho lindo de uma operação do Espírito de Deus na vida deles. Solange, conta para quem está te acompanhando o que, que Deus fez na sua vida.
3: Então, quando eu tinha 15 anos de idade, eu fui ao médico e o médico constatou um cisto no meu útero, no meu ovário. E ele falou com a minha mãe que eu teria que começar a tomar um anticoncepcional e teria, às vezes, dificuldade para poder engravidar futuramente. Aí eu comecei a tomar o anticoncepcional, tomei aproximadamente por volta de 15 anos. Aí eu encontrei meu esposo, a gente, né, ano passado a gente pensou em formar uma família. Com isso, a gente conversou com a bispa Paula Miranda, e ela orientou a gente, ela deu a gente um trabalho espiritual, né? Ela falou, você vai subir no Monte Manaí no dia 2 de novembro e vai com esse projeto, né? Aí a gente falou, tá bom. Aí a gente foi lá, fez tudo que ela orientou e a gente subiu com a nossa fé. A gente colocou no monte, no ofertório, o nosso sacrifício, e a gente subiu no monte com o segredo espiritual que ela passou pra gente no altar e com a nossa fé. A gente foi com muita fé.
2: Quando... Olha só, cada pessoa que vai ao Monte Manaim, ela recebe uma orientação específica do profeta. 2 de novembro é o pacto celebração da vida, o pacto forte com o Arcanjo Miguel. O Espírito de Deus me deu uma orientação para dar para esse casal diante do sonho deles, porque quem realiza o sonho é Deus, mas o sacrifício gera o milagre. E ela seguiu toda a minha orientação. E aí
3: eu parei o anticoncepcional em dezembro, fui ao médico, o médico falou comigo assim, Solange, você, para engravidar, possivelmente pode ter um pouco de dificuldade, de um ano, de 6 meses a um ano. Falei, tudo bem, só que a última palavra é a de Deus, né? Eu parei em dezembro, em abril eu engravidei.
2: Olha só, depois que vocês foram ao Monte Manaim, fizeram, sacrificaram, Deus deu a vitória.
3: Deu a vitória e deu o sonho que a gente sempre queria, né? Que o nosso sonho, desde pequena, era ser... Eu sempre tive vontade de ser mãe de um menino. E o meu esposo também. E a gente seguiu todas as orientações. A gente pediu a Deus de madrugada, nas orações, para realizar o nosso sonho de ter um filho, um homem. Mas Deus foi lá e atendeu o pedido do nosso coração.
2: Aqui, gente, ó. Olha só o milagre de Deus na vida dela. Um menino. Senhor Jackson, como é que tá aí o coração?
4: O coração tá... muito emocionado ainda.
2: Olha só a emoção do pai, né? Vale a pena sacrificar, seu Jackson?
4: Vale muito a pena.
3: Vale. E dia 2 de novembro a gente tá lá de novo pra gente poder agradecer a Deus pelo nosso fruto.
2: Carregando o milagre de Deus. Vamos com muita alegria celebrar. 1, 2, 3 e... Yeah.
5: É minha vitória.
0: Graças a Deus, graças a Deus. Você ouviu aí esse testemunho maravilhoso, essa força espiritual que vem através da fé, da dedicação e da obediência a Deus, através do profeta, através da orientação. Você que está me ouvindo agora, não fique de braços cruzados. Você tem um sonho? Qual é o seu sonho? Qual sonho você quer realizar? Eu vou ajudar você a realizar esse sonho. Nesta sexta-feira, às 7 da manhã, 9 da manhã, 3 da tarde e às 7 da noite, você vai vir ao meu encontro no santuário. Rua Varginha, 152, no bairro Floresta. Fica ali no final da passarela da Rua Rio de Janeiro. Eu vou preparar você para receber o seu milagre. 319-9354-9081 é o meu telefone.

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1: 12 e 11.
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2: Paz e luz para você, que o nosso Deus te abençoe rica e abundantemente, em nome de Jesus. Eu estava aqui pensando sobre o poder da oração. Meu pai sempre diz: muita oração, muito poder. Pouca oração, pouco poder. Nenhuma oração, nenhum poder. E a oração, ela é uma coisa tão incrível que Deus nos dá como acesso a Ele em relacionamento. Orar é se relacionar com Deus. Eu oro da hora que acordo até a hora que vou dormir. E digo a você que na madrugada, quando acordo para orar, acordo para orar. Mas quando acordo para ir ao banheiro, ou para olhar meu bebê, ou para tomar um copo d'água, ou para fazer qualquer outra coisa que eu precise fazer no meio da madrugada, eu acordo e já começo a conversar com Deus. Tem vários tipos de oração. Tem a oração que você dobra os joelhos para se prostrar perante a grandeza de Deus. Tem a oração que você ora deitado. Quantas vezes eu comecei uma oração deitada e fui orando, orando, orando, orando até dormir? Bom, isso é ótimo. Não tem gente que liga a televisão e fica com a televisão ligada até dormir? Vai assistir o celular, rede social, até dormir com o celular praticamente na cara? Não tem gente que liga o rádio e vai ouvindo o rádio até dormir? Então, prefiro eu falar com Deus até dormir. Existe a oração que você faz em tom de conversa. Essa oração é a mais especial para mim. De todas, é a que eu mais amo. Porque quem me ensinou ela foi o Espírito Santo. E ele me ensinou quando eu era adolescente. Bem no início da minha adolescência, uma das fases mais difíceis da vida de uma pessoa. Eu chegava da escola, ficava angustiada por alguma situação que tinha vivido naquele dia ou naquele tempo ali, naquele período, e não queria contar para ninguém. E aí eu criei o hábito, que foi me ensinado pelo Espírito Santo, de sentar na cama com as perninhas como de índio e começar a conversar com Jesus como se Ele estivesse ali na minha frente. E de fato, Ele estava e está a cada vez que sentamos para conversar. Aprendi também a conversar com Deus em oração, mas de maneira informal. Quando me assento à mesa para comer, tomar alguma refeição, e não tem ninguém comigo, eu, além da oração de agradecimento, eu estendo a oração em forma de conversa com a pessoa mais importante da minha vida. Tenho o hábito também de orar no banho. Enquanto estou me preparando para sair ou me preparando para dormir, em oração leve, mas em relacionamento com Deus. Sabe, existem as orações de fogo, fervorosas, de batismo com o Espírito Santo. Existem as orações de louvor, que são orações onde você louva a Deus, fala da sua grandeza, exalta o nome dEle, glorifica Ele. Existem as orações de batalha espiritual, que você pega a espada e parte para cima dos inimigos com toda a força e autoridade que do céu lhe é concedida. Porque você é uma pessoa fiel a Deus, então você pode botar para correr todo inimigo, jogar por terra e fazer bater em retirada todo inimigo com todo mal. Agora, o meu ponto é o poder da oração. É incrível? Deus nos dá esse caminho de relacionar-se com Ele, que é tão forte, tão profundo e tão poderoso, que é a oração. Como está a sua oração? Quanto do seu dia você se dedica a se relacionar com Deus? O quanto você conversa com Deus? O quanto você escuta Deus através da palavra de Deus? Através dos louvores do reino? Através do próprio Espírito Santo? Que como um vento ele vem, você não sabe de onde vem nem para onde vai. Mas ele vem e enche o seu espírito. Sabe, nós estamos num período de jejum. É um jejum de batalha espiritual. O jejum, ele é uma prática espiritual importantíssima, fundamental. E eu já preguei profundamente sobre isso, porque Jesus, quando ele foi nos ensinar a jejuar, ele não disse assim: se por acaso você desejar fazer um jejum, faça dessa forma. Jesus não disse assim. Jesus disse assim: quando jejuardes, ou seja, você vai jejuar. É preciso jejuar. Quando você for jejuar, você vai agir dessa forma que eu estou te ensinando. Você vê que é uma direção clara. Não é se você jejuar, é quando você for jejuar. Ou seja, vai acontecer, precisa acontecer, você precisa fazer, você precisa jejuar. E o jejum, ele tem um objetivo de dominar a sua carne, você dominar-se a si mesmo, dominar seus desejos e prazeres momentâneos, palatáveis, desejos gustativos. Você domina e dá não a esses desejos, essas vontades carnais, para que no lugar disso você se conecte com Deus, para que o jejum e os alimentos que você retirou se tornem gatilhos para te lembrar desse período de consagração, jejum e oração que você está fazendo. E então, ao dar não à sua carne, você se lembrar de que você está em período de consagração e você voltar-se para o fortalecimento do seu espírito. Eu gosto de chamar esse jejum de jejum da vida, porque a gente entrega ele na celebração da vida, no Monte Manaim, numa prática de batalha espiritual, fazendo Monte Manaim, numa prática de batalha espiritual,

para este momento, para este ato profético que está na palavra de Deus, no livro do profeta Daniel, no livro de Apocalipse. E a gente precisa se preparar para isso. Agora a gente pode otimizar os resultados do jejum acrescentando essas práticas todas que eu estou te ensinando hoje, que é a oração, que é a comunhão, que é o relacionar-se íntima e profundamente com o Espírito de Deus. Uma coisa que não há nenhum mediador senão Jesus Cristo. Eu não vou ministrar isso na sua vida. Eu estou te ensinando o caminho. Isso é algo que você vai viver dentro do seu quarto. Isso é algo que você vai viver dentro do seu banheiro, na sua casa, na sua sala, na sua mesa, no seu carro, na sua moto, no seu fone de ouvido. Isso é algo que você vai ouvir e viver entre você e Deus na caminhada entre sua casa e o seu trabalho. É só você e o Espírito de Deus. É chamar Deus para a sua vida. É conversar, se relacionar de todas as maneiras possíveis. Faça isso e depois me conta o tanto que a sua vida ficou mais feliz e o quanto que você ficou mais forte espiritualmente. Vou terminar a reflexão de hoje, as orientações de hoje, com a mesma frase que eu comecei. O que eu ouço do meu pai, o apóstolo Adelino de Carvalho, a vida inteira. Muita oração, muito poder. Pouca oração, pouco poder. Nenhuma oração, nenhum poder. Seja um homem de oração, seja uma mulher de oração. Pensando nisso que eu te ensinei hoje, você vai ver que é possível orar muito, sem ser fanático. Você não tem que ficar com gritos, dando espetáculos aí para as pessoas, porque essa oração aí nem Deus ouve. Deus quer algo que vem do seu coração, em espírito e em verdade. Uma busca sincera, transparente, rendida, entregue a Ele.

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1: É, meu irmão, minha irmã, eu tenho procurado, através do nosso programa que une pessoas das mais diversas denominações e religiões em todas as partes do Brasil e do mundo, trazer a participação de companheiros e companheiras que enriquecem. Profundamente enriquece o nosso programa. A visão do reino, a visão de salvação, a visão de vitória espiritual é importantíssima, porque a nossa fé é uma força carreada de acordo com a nossa visão. É tão sério isso que o medo é o inverso da fé. O medo é acreditar, já falei isso aqui, que o mal vai acontecer. Então você teme. A fé, ela joga você para cima, para frente, enquanto que o mundo joga você para o passado, para trás. E quer que você raciocine para trás, imaginando que não dá certo mesmo, não consegue mesmo, não conseguiu no passado, não consegue no presente e não vai conseguir no futuro. A fé não. Ela traz o novo do novo para a sua vida. É forte demais. Vamos agora à participação de mais um companheiro, de mais uma companheira nossa, trazendo para você uma visão de Deus para a sua vida, enriquecendo o nosso programa.
2: Conta-se que certa vez moravam numa floresta uma coruja e uma águia. A águia constantemente alçava voo alto e desaparecia diante dos olhos da coruja. Quando a águia voltava, a coruja dava notícias de tudo o que havia acontecido na floresta, contando para a águia a vida dos pássaros ao redor dela. A coruja sabia de tudo o que acontecia na floresta. Dava notícia da vida de todos os pássaros. Também dava notícia das árvores frutíferas que floreavam e das árvores que morriam. Numa rodada de pescoço, ela girava a cabeça e via tudo ao seu redor. Já a águia não tinha muito o que falar, pois fazia parte do caráter da águia enxergar longe e voar sozinha. Um dia colocaram fogo na floresta e a coruja não tinha para onde voar. Ela só enxergava o que estava perto e tudo perto dela se queimou naquele incêndio criminoso. A coruja se perdeu na vida e ninguém nunca mais a viu. Ela não tinha foco. Já a águia, quando viu a floresta incendiando, ela alçou o voo para o penhasco, onde já havia construído o seu ninho. Lá em cima, ela teve seus filhotes e seguiu o curso natural da vida. A coruja representa a sabedoria humana e o conhecimento de tudo que está ao seu alcance. Já a águia representa a revelação do reino e a posse de tudo que está acima, fora do alcance dos outros. A Bíblia diz: os que confiam no Senhor voarão com asas como águia.
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3: Último banco da praça. Havia em uma pequena cidade um senhor que todos conheciam, seu Antônio. Um senhor já de cabelos brancos e que se sentava todas as tardes no banco da praça para observar o movimento. Ele tinha um filho que crescera, estudara, se tornara empresário bem-sucedido, conquistou uma casa bonita, um carro novo e uma agenda sempre lotada. Mas no meio de tantos compromissos, quase não encontrava tempo para visitar o velho pai. E certa vez, seu Antônio telefonou para ele e disse: meu filho, você poderia vir me visitar? Estou com saudade de conversar com você. O jovem, apressado, respondeu: pai, hoje eu não posso, estou muito ocupado, qualquer dia eu apareço por aí. E desligou. Naquela mesma tarde, o filho precisou levar um documento para um cliente e, ao passar pela praça, viu um menino ajudando um senhor idoso a atravessar a rua. O garoto carregava uma sacola e segurava na mão do velho e caminhavam devagar, respeitando o tempo dos seus passos. Curioso, o jovem empresário perguntou: menino, esse senhor que você está ajudando é seu avô? O garoto sorriu e respondeu: Não, é só meu vizinho. É que minha mãe disse que eu devo tratar os mais velhos com amor e respeito, porque um dia eu também vou envelhecer. As palavras daquele menino ficaram ecoando na mente do jovem empresário. Naquela noite, ao chegar em casa, ele encontrou uma fotografia antiga sobre a mesa, e nela estava o seu pai, ainda jovem, segurando-o no colo. E ele se lembrou de quantas noites aquele homem havia passado acordado quando ele estava doente. Quantas vezes ele deixara de comprar algo para si, para que nada faltasse para o filho. Ele percebeu que estava tão ocupado construindo o seu futuro que havia se esquecido de valorizar quem o ajudara a chegar ali. Na manhã seguinte, foi até a casa do pai. Quando chegou, o pai abriu a porta e se surpreendeu com a presença do filho e exclamou: "Meu filho, aconteceu alguma coisa?" O filho apenas abraçou o pai forte e respondeu com os olhos marejados: "Aconteceu sim, pai. Eu percebi que tenho dedicado meu tempo a tantas coisas importantes, mas estava me esquecendo de uma das coisas mais preciosas da minha vida, o Senhor." O pai sorriu, abraçou o filho e disse: "Meu filho, eu nunca precisei que você me desse um mundo. Eu só queria continuar fazendo parte dele com você." Naquele dia, o filho aprendeu uma grande lição que nenhum dinheiro pode comprar. Honrar pais não é apenas reconhecer o que eles fizeram por nós, mas demonstrar amor enquanto ainda podemos compartilhar a vida com eles. A palavra de Deus diz em Êxodo capítulo 20, versículo 12: "Honra teu pai e tua mãe, para que se prolonguem os seus dias nesta terra." Honrar os pais vai muito além de obedecer quando somos crianças. Honrar os pais é respeitar, cuidar, agradecer, ouvir, reconhecer o valor daqueles que Deus usou para nos trazer à vida e nos ajudar a crescer. É claro que nem todas as relações entre pais e filhos são fáceis. E honrar não significa seguir o mesmo caminho. Às vezes, o pai é viciado ou comete abusos, ou a mãe segue um caminho que não é o caminho que você quer para você. Mas sempre é possível escolher dar respeito, gratidão e amor àqueles que lhe deram a vida. Honrar não é o seguir. Honrar não é seguir o mesmo caminho. Honrar é respeitar e amar. Não espere que a saudade ensine o valor de uma presença que você ainda pode abraçar hoje. E Deus abençoe você e que o Espírito Santo complete esta palavra no seu coração.

Marque bem esta data, dia 2 de novembro, está cada vez mais próximo e muitas pessoas já estão prontas para estar no Monte Manaim, na grande celebração da vida. E eu estarei lá também, e estarei num lugar muito especial de oração que marcou a minha vida e a vida de muitas outras pessoas, a Fonte de Ana. Quem conhece a história de Ana sabe que ela carregava no coração um sonho profundo, o sonho de ser mãe. Ana era estéril, não conseguia engravidar e sofria em silêncio, enquanto Penina, a outra mulher do seu marido, a provocava e humilhava por aquilo que ela não podia ter. Ana sofreu. Ana desejava ser mãe, mas o tempo passava e todos os dias ela convivia com aquilo que ela não podia ter: filhos. Ana tinha todos os motivos para desistir. Afinal de contas, passaram-se muitos anos e seu marido até conversou com ela e disse: "Mas o meu amor não te basta? Você é a mulher que eu amo. Os filhos não vão definir o meu amor por você." Mas para Ana era muito importante ter um fruto daquele amor tão bonito. Então, ela pegou toda aquela dor, aquela angústia que ela vivia e subiu ao monte. Ofereceu a Deus um sacrifício dobrado e com voz embargada, porque Ana não conseguia expressar, colocando para fora em palavras aquilo que ela queria. Mas ela balbuciou algumas palavras e ela disse para Deus que ela queria ser mãe. O profeta não ouviu o pedido de Ana, mas Deus ouviu. Deus ouviu o pedido, a oração, o clamor de Ana, e o sacrifício dobrado de Ana subiu ao céu como um cheiro suave. E Deus lhe concedeu Samuel. Aquele menino não seria apenas um filho desejado, mas um homem consagrado a Deus, um Nazireu. E essa história mexe muito com o meu coração, porque eu também vivi algo semelhante. Mesmo tendo meu filho Lucas, que eu amo tanto, eu queria ter um filho que eu pudesse ter gerado. Então Deus me concedeu esta graça, quando eu fui até a Fonte de Ana, junto com meu esposo, apresentamos a Deus o nosso voto e fizemos o nosso pedido. Ali eu dobrei os meus joelhos e o Samuel, então, 9 meses depois, nasceu. Esse é o menino que eu chamo de filho de um milagre. Ele encheu a nossa casa de alegria. E agora, no dia 2 de novembro, eu vou estar no Monte Manaim, mais especificamente na Fonte de Ana, para orar por você, que tem um sonho impossível, um sonho que já te causou muita humilhação, porque você nunca conseguiu. Entra ano e sai ano e você nunca conseguiu realizar este sonho. Pode ser o sonho de ser mãe, o sonho de se casar, o sonho de ser avó, o sonho de ser pai. Tem muitos jovens que buscam uma família e tem dificuldade para isso. Dia 2 de novembro, eu vou orar junto com você na Fonte de Ana, derramar sobre você a água da Fonte de Ana. E você vai fazer a sua oração a Deus, e o Deus de Israel concederá o seu pedido. Te espero dia 2 de novembro. Venha com fé, venha com esperança, porque os céus se abrirão para você.

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2: 2h52.
3: A todos os ouvintes do programa O Poder da Fé, que quem vos fala é o missionário Júlio Ribeiro. Faço parte da equipe do missionário Adelino de Carvalho, da apóstola Sol Daniela Carvalho. Estamos nessa batalha espiritual contra todos os nossos inimigos, principado, potestade do mal. Acabei de receber uma ligação de uma mulher que estava num coletivo E o motorista, felizmente, não esperou ela descer totalmente, tropeçou no degrau e veio a ter uma queda. Mas graças a Deus, não foi nada, ela só deu uma raladinha no braço, porque ela está firme na corrente forte do Arcanjo Miguel na sexta-feira. Corrente forte de batalha espiritual. Não podemos vacilar de maneira alguma. O bicho está atacando de todos os lados. Ele não dá brecha. Ele vem para todos os lados. É seta de inveja, é perseguição, é contenda, é vício, é amarração, é perturbação, é pessoas desejando o suicídio. Ele vem de todos os lados para interromper o plano de Deus, que é ter uma vida transformada, abençoada. Eis a razão de nós estarmos já na inclusão, de estarmos nos preparando para o grande dia, o grande ato profético no Monte Manaim, dia 2 de novembro. Pacto de proteção e vida com o Arcanjo Miguel. Ele que nos livra de todo mal. Ele que nos protege da cilada que são lançados em direção às pessoas. Aquele que tem compromisso, Deus tem compromisso com ele. Aquele que acredita, aquele que tem a armadura, a proteção de Deus, Deus livra. Então não podemos estar simplesmente em pensamento. Não podemos estar simplesmente com palavras, mas com ação, atitude, iniciativa, proteção, estar diante do sagrado de Deus, que é o santo altar, onde há um lugar de adoração, lugar de chegar até Deus, consultar a Deus, buscar ajuda em Deus, para que o inimigo venha partir em retirada. Em nome de Jesus, Deus nos deu poder e autoridade para pisar em serpente, em escorpião. Não dá nenhuma condição para que o bicho das trevas venha interferir na sua fé. Queridos ouvintes do programa O Poder da Fé, não podemos de maneira alguma dar privilégio ao bicho das trevas, ao bicho de esquerda, bicho que não tem nada para oferecer a você, somente Deus, o Deus Todo-Poderoso, em nome de nosso Senhor Jesus Cristo, e pela proteção do Arcanjo Miguel, para nos livrar dessas ciladas, dessas pedras de tropeço, dessas setas inflamadas do maligno que vem ser lançado para destruir e interferir na vida dos filhos de Deus. Eu, missionário Júlio Ribeiro, estou no santuário da cidade de Goiás para poder ajudar você, queridos ouvintes. Você precisa tomar uma decisão importante na sua vida, vir ao meu encontro nesta sexta-feira, a partir das 7 horas da manhã, às 3 horas da tarde e às 7 horas da noite. Dar início à corrente forte de batalha espiritual, a corrente do Arcanjo Miguel, para você receber o livramento, para você receber a orientação, para você ter a proteção do Arcanjo Miguel na sua vida. Não podemos brincar no campo espiritual. É campo de guerra, de batalha. É vencer e vencer. E somente um vai ficar de pé. É você que vive pela fé. Você que crê na força e no poder de Deus. Você que tem a unção do sangue de Cristo que foi derramado na cruz em favor da sua vida. Então venha ao meu encontro nessa sexta-feira, na cidade de Goiás, no santuário, na rua Aeroporto, número 17. Você vai procurar o missionário Júlio Ribeiro. Eu vou incluir você na corrente forte de batalha espiritual. você que não aguenta mais sofrer, você que não sabe mais o que fazer. Eu não estou falando de religião, não estou falando de crença, não estou falando de placa. Eu estou falando é da sua vida, que precisa ter a proteção do Arcanjo Miguel, ter a proteção de vida. O mundo celebra a morte, nós celebramos a vida no alto do Monte Manaim, para que o Arcanjo Miguel proteja, nos livra com a espada, espada de fogo, para combater todo mal em nome de Jesus. Me procure nesta sexta-feira, venha ao meu encontro nesta sexta-feira no santuário da cidade de Goiás, procurar o missionário Júlio Ribeiro, que eu vou estar ajudando você a sair desse seu sofrimento. Pode mandar uma mensagem pelo meu número de WhatsApp, 629-8225-3770. 629-8225-3770. Eu estou falando de batalha espiritual. Eu não estou falando de você ser um seguidor, não. Não estou falando para você não é entrar numa igreja e ficar gritando, chamando para o socorro, não. Eu estou falando de você ter a solução do seu problema. Tem solução do seu problema. E é somente Deus que dá ordem ao Arcanjo Miguel para livrar você de todo o mal, em nome de Jesus. Então me procure nesta sexta-feira no santuário da cidade de Goiás, a partir das 7 horas da manhã, 3 horas da tarde e às 7 horas da noite. É hora de você vencer dessa interferência negativa que são lançados em direção à sua vida. Venha ao meu encontro que você verá a manifestação do poder de Deus. É guerra, é luta, é no campo de batalha. Nós estamos na região celestial que Deus ataca, Deus dá ordem, Deus dá ordem, Deus faz acontecer na vida daquele que abre o coração, aquele que põe o pé no caminho, aquele que esteja diante do altar sagrado para receber a orientação, para receber o toque das mãos ensanguentadas de Jesus, para ter a fé viva e poderosa e ver a bênção e a graça de nosso Senhor Jesus Cristo na sua vida. Me procure nesta sexta-feira, a partir das 7 horas da manhã, às 3 horas da tarde e às 7 horas da noite. Missionário Júlio Ribeiro, eu vim para essa cidade para ajudar você, e eu vou ajudar você, porque eu faço parte de uma equipe forte, de guerreiros, de vencedores, de lutadores, que nós travamos essa batalha no campo espiritual, porque nós somos especialista no assunto. É feitiço, é inveja, é amarração, é perturbação, não importa o tamanho do seu problema. Venha ao meu encontro nessa sexta-feira no santuário da cidade de Goiás para você receber a resposta de Deus na sua vida.

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0: Em Isaías 53 está escrito:
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0: Moisés creu na mensagem do sacrifício e Deus deu a ele o poder de dominar Satanás.
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0: Gideão creu na mensagem do sacrifício e Deus tirou a força do inimigo e deu a ele a força de 1000 homens.
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1: 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E far-te-ei uma grande nação, e abençoar-te-ei, e engrandecerei o teu nome, e tu serás uma bênção. 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E em ti serão benditas todas as famílias da terra.
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0: Porquê no Monte. Foi no monte que Abraão ofereceu seu filho Isaque como sacrifício, conforme Deus ordenara.
1: Assim diz a palavra de Deus, no livro de Gênesis, capítulo 22, versículos de 3 a 13.
0: Então se levantou Abraão pela manhã de madrugada, e albardou o seu jumento, e tomou consigo dois de seus moços, e Isaque seu filho, e cortou lenha para o holocausto, e levantou-se, e foi ao lugar que Deus lhe dissera. Ao terceiro dia levantou Abraão os seus olhos, e viu o lugar de longe, e disse Abraão a seus moços: Ficai-vos aqui com o jumento, e eu e o moço iremos até ali. E havendo adorado, tornaremos a vós. E tomou Abraão a lenha do holocausto, e pôs-la sobre Isaque seu filho. E ele tomou o fogo e o cutelo na sua mão, e foram ambos juntos. Então falou Isaque a Abraão seu pai, e disse: Meu pai. E ele disse: Eis-me aqui, meu filho. E ele disse: Eis aqui o fogo e a lenha, mas onde está o cordeiro para o holocausto? E disse Abraão: Deus proverá para si o cordeiro para o holocausto, meu filho. Assim caminharam ambos juntos. E chegaram ao lugar que Deus lhe dissera. E edificou Abraão ali um altar, e pôs em ordem a lenha. E amarrou a Isaque seu filho, e deitou-o sobre o altar, em cima da lenha. E estendeu Abraão a sua mão, e tomou o cutelo para imolar o seu filho. Mas o anjo do Senhor lhe bradou desde os céus e disse: Abraão, Abraão. E ele disse: Eis-me aqui. Então disse: Não estendas a tua mão sobre o moço, e não lhe faças nada. Porquanto agora sei que temes a Deus, e não me negaste o teu filho, o teu único filho. Então levantou Abraão os seus olhos e olhou, e eis um carneiro detrás dele, travado pelos seus chifres num mato. E foi Abraão, e tomou o carneiro, e ofereceu-o em holocausto, em lugar de seu filho. Porquê no monte?
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0: 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E o arcanjo Miguel vai tomar as suas dores e vai defender você no pacto de vida com o comandante dos exércitos dos céus no quartel-general do Monte Manaim. 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Sem o pacto, você está sujeito ao perigo que não sabe de onde virá, mas sabe que virá. O mundo é perverso e a maldade não tem limite. O arcanjo Miguel é defensor do povo de Deus e está na terra. Só Jesus salva, mas quem te protege é o arcanjo Miguel. Diz a palavra de Deus em Êxodo 23, 20. Eu enviarei um anjo adiante de vocês para protegê-los no caminho e para levá-los ao lugar que lhes preparei. Enquanto o mundo celebra a morte, no dia 2 de novembro, acontece a grande celebração da vida no Monte Manaim. Coloque seu nome na caravana da fé, rumo ao Monte Manaim. Pacto de proteção com o arcanjo Miguel. Quem tem esse pacto, ninguém derruba. Ninguém. 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Rua Padre Bernardes, quadra 25, lote 1, setor Maísa 1, Trindade 2, em frente ao Colégio Homero Honorato, próximo à Avenida Goiânia. Santuário de Trindade, 62 99342 1351. 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
1: A todos os ouvintes do programa O Poder da Fé, quem vos fala é o missionário Júlio Ribeiro. Faço parte da equipe do missionário Adelino de Carvalho, da Aposta Sol, Daniela Carvalho. Estamos nessa batalha espiritual contra todos os nossos inimigos, principado, potestade do mal. Acabei de receber uma ligação de uma mulher que estava no coletivo e o motorista, infelizmente, não esperou ela descer totalmente, tropeçou no degrau e veio a ter uma queda. Mas graças a Deus, não foi nada, ela só deu uma raladinha no braço, porque ela está firme na corrente forte do Arcanjo Miguel na sexta-feira. Corrente forte de batalha espiritual. Não podemos vacilar de maneira alguma. O bicho está atacando de todos os lados. Ele não dá brecha. Ele vem para todos os lados. É seta de inveja, é perseguição, é contenda, é vício, é amarração, é perturbação, é pessoas desejando ao suicídio. Ele vem de todos os lados para interromper o plano de Deus, que é ter uma vida transformada, abençoada. Eis a razão de nós estarmos já na inclusão, de estarmos nos preparando para o grande dia, o grande ato profético no Monte Manaim, dia 2 de novembro. Pacto de proteção e vida com o Arcanjo Miguel. Ele que nos livra de todo mal. Ele que nos protege da cilada que são lançados em direção às pessoas. Aquele que tem compromisso, Deus tem compromisso com ele. Aquele que acredita, aquele que tem a armadura, a proteção de Deus, Deus livra. Então não podemos estar simplesmente em pensamento. Não podemos estar simplesmente com palavras, mas com ação, atitude, iniciativa, proteção, estar diante do sagrado de Deus, que é o santo altar, onde há um lugar de adoração, lugar de chegar até Deus, consultar a Deus, buscar ajuda em Deus, para que o inimigo venha partir em retirada. Em nome de Jesus, Deus nos deu poder e autoridade para pisar em serpente, em escorpião. Não dá nenhuma condição para que o bicho das trevas venha interferir na sua fé. Queridos ouvintes do programa O Poder da Fé, não podemos de maneira alguma dar privilégio ao bicho das trevas, ao bicho de esquerda, bicho que não tem nada para oferecer a você, somente Deus, o Deus Todo-Poderoso, em nome de nosso Senhor Jesus Cristo e pela proteção do Arcanjo Miguel para nos livrar dessas ciladas, dessas pedras de tropeço, dessas setas inflamadas do maligno que vem ser lançado para destruir e interferir na vida dos filhos de Deus. Eu, missionário Júlio Ribeiro, estou no santuário da cidade de Goiás para poder ajudar você, queridos ouvintes. Você precisa tomar uma decisão importante na sua vida, vir ao meu encontro nesta sexta-feira, a partir das 7 horas da manhã, às 3 horas da tarde e às 7 horas da noite. Dar início à corrente forte de batalha espiritual, a corrente do Arcanjo Miguel, para você receber o livramento, para você receber a orientação, para você ter a proteção do Arcanjo Miguel na sua vida. Não podemos brincar no campo espiritual. É campo de guerra, de batalha, é vencer e vencer, e somente um vai ficar de pé. É você que vive pela fé, você que crê na força e no poder de Deus, você que tem a unção do sangue de Cristo que foi derramado na cruz em favor da sua vida. Então venha ao meu encontro nessa sexta-feira na cidade de Goiás, no santuário, na rua Aeroporto, número 17. Você vai procurar o missionário Júlio Ribeiro. Eu vou incluir você na corrente forte de batalha espiritual. você que não aguenta mais sofrer, você que não sabe mais o que fazer. Eu não estou falando de religião, não estou falando de crença, não estou falando de placa. Eu estou falando é da sua vida, que precisa ter a proteção do Arcanjo Miguel, ter a proteção de vida. O mundo celebra a morte, nós celebramos a vida no alto do Monte Manaim, para que o Arcanjo Miguel proteja, nos livra com a espada, espada de fogo, para combater todo mal em nome de Jesus. Me procure nesta sexta-feira, venha ao meu encontro nesta sexta-feira no santuário da cidade de Goiás, procurar o missionário Júlio Ribeiro, que eu vou estar ajudando você a sair desse seu sofrimento. Pode mandar uma mensagem pelo meu número de WhatsApp, 629-8225-3770. 629-8225-3770. Eu estou falando de batalha espiritual. Eu não estou falando de você ser um seguidor, não. Estou falando para você não é entrar numa igreja e ficar gritando, chamando para o socorro, não. Eu estou falando de você ter a solução do seu problema. Tem solução do seu problema. E é somente Deus que dá ordem ao Arcanjo Miguel para livrar você de todo o mal, em nome de Jesus. Então me procure nesta sexta-feira no santuário da cidade de Goiás, a partir das 7 horas da manhã, 3 horas da tarde e às 7 horas da noite. É hora de você vencer dessa interferência negativa que são lançados em direção à sua vida. Venha ao meu encontro que você verá a manifestação do poder de Deus. É guerra, é luta, é no campo de batalha. Nós estamos na região celestial que Deus ataca, Deus dá ordem, Deus faz acontecer na vida daquele que abre o coração, aquele que põe o pé no caminho, aquele que esteja diante do altar sagrado para receber a orientação, para receber o toque das mãos ensanguentadas de Jesus, para ter a fé viva e poderosa e ver a bênção e a graça de nosso Senhor Jesus Cristo na sua vida. Me procure nesta sexta-feira, a partir das 7 horas da manhã, às 3 horas da tarde e às 7 horas da noite. Missionário Júlio Ribeiro, eu vim para essa cidade para ajudar você. E eu vou ajudar você, porque eu faço parte de uma equipe forte, de guerreiros, de vencedores, de lutadores, que nós travamos essa batalha no campo espiritual, porque nós somos especialistas no assunto. É feitiço, é inveja, é amarração, é perturbação, não importa o tamanho do seu problema. Venha ao meu encontro nessa sexta-feira no santuário da cidade de Goiás para você receber a resposta de Deus na sua vida.

0: céu.
1: Paz e luz pra você, meu irmão. Paz e luz pra você, minha irmã. Pra você que está acompanhando aí a nossa programação aqui na Web Rádio Reino. Que Deus venha abençoar rica e abundantemente a sua casa e a sua família, em nome de Jesus. Lembrando a você que você pode estar enviando o seu nome e o da sua família para serem inclusos ao momento de oração. Adicione o nosso número 62, nosso WhatsApp é o 62 98583-4609. 62 98583-4609. Ou dentro do nosso aplicativo ou no nosso site, o www.radioreino.com, ou nosso aplicativo baixado aí na sua Play Store, o aplicativo Web Rádio Reino. Nele você pode deixar aí o seu pedido de oração na aba de pedido de oração ou de recados. Que Deus abençoe a sua vida. Mais uma vez aí, o nosso WhatsApp, 62 98583-4609. Paz e luz pra você. Eu estou...

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1: 4 e 7.
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1: Meu jovem, minha jovem, meu irmão, minha irmã, adolescente e pessoas de todas as idades que curtem a intelectualidade da leitura. Eu quero agradecer a tantas pessoas que já leram pelo menos uma parte do meu novo livro, A Experiência que Faz a Diferença, e comentaram. Foram muitos os comentários do que aprenderam, daquilo que a minha experiência de vida passou. Porque tem isso. Tem coisas que nós aprendemos com a experiência das pessoas. E a experiência faz a diferença. Eu vou citar um exemplo. Eu recebi um comentário de um homem, um irmão, que brigava com a esposa. Depois que ele brigava, por alguma coisa que ela falou, ela achava ruim com ele e falava com ele: por que você brigou comigo por isso? Eu só falei. Acontece que para a mulher, só falar é só falar. Para o homem, só falar é um desafeto, é uma ofensa. Porque todo insulto para o homem começa com uma palavra. Eu não vou citar aqui em respeito a você, mas no momento que uma pessoa no mundo xinga a mãe da outra, ela só falou. E quantas mortes já ocorreram por causa disso? Mas a experiência mostra que se você levar a fala da pessoa só como fala, aquilo vai passar, a pessoa vai cair em si, a vida vai seguir e você vai ser feliz. São experiências que eu tive na minha vida que me evitaram ir para a cadeia, ir para inimizades. Por quê? Porque quando você leva a sério o que uma mulher te ofende, aquela ofensa vira um crime para você. Mas para ela só falou. É diferente. O homem é diferente da mulher em tudo, inclusive na dialética, na forma de pensar, no que diz respeito a ofender ou não ofender. Meu livro fala sobre jovem, a importância que tem o pai, a mãe, em orientar o filho, a filha, sobre aquilo que eles assistem ou deixam de assistir na internet. Parece tão simples para você, parece tão simples para o jovem, mas aquilo traz uma consequência terrível. Terrível. porque acaba entrando para a cabeça do jovem, acaba entrando para a cabeça do adolescente e vira mágoa, vira ofensa. Mas, apóstolo, o que fazer quando isso acontece? É simples. Não leve nada a ferro e fogo. Seu filho te ofendeu, abrace ele. Dissolva aquele ódio, aquela raiva momentânea em amor. Dissolva aquelas palavras agressivas em afeto. E depois, lá na frente, você diz para a pessoa, que pode ser sua mãe ou seu pai: "Ô mãe, eu te amo tanto, mãe. E a senhora me machucou aquele dia falando isso. Ô mãe, eu te amo tanto, mãe. E a senhora

0: E por causa disso você vai piorar a situação, levando a sério uma ofensa.
1: O amor tem uma força violenta. Para cobrir todos os nossos erros e defeitos. Mais que isso, o amor tem um poder magnético de apagar o passado. Tem um provérbio que diz assim: quem bate esquece, quem apanha sempre lembra. Esse provérbio é do diabo. A Bíblia diz: esquecendo-me das coisas que para trás ficaram, prossigo meu alvo. O que ficou para trás eu esqueço. Ninguém nunca me ofendeu. Ninguém nunca me traiu. Ninguém nunca me machucou. Doeu na hora, doeu. Depois passou. Tem um livro muito antigo que eu li, que chama A Arte da Guerra. E nesse livro a gente aprende que a gente tem que sempre dar uma saída digna para os nossos inimigos, para que eles possam deixar de ser inimigos nossos, e se não tornarem nossos amigos, pelo menos nos respeitarem. Não tem essa de que ou você está do meu lado ou está contra mim. Não tem isso, não. Ou você está do meu lado ou eu estou do seu lado. Porque eu quero é ser feliz. Eu quero te ver feliz. Eu quero te ajudar. Esse ano eu tive experiências impressionantes com pessoas que já me fizeram mal. E eu ajudei. O fato de eu ter ajudado quem me fez o mal me prejudicou? Não. A pessoa ficou toda sem graça comigo. Mas você está me ajudando? Eu falei, estou. Mas eu te fiz mal? Não fez, não. Fiz sim, me perdoe. Não fez, não. Porque o que você me fez de mal não me atingiu. E eu te amo. Você é meu irmão. Criou-se uma dívida. Criou-se uma dívida daquela pessoa para comigo por causa do perdão que eu liberei. Meu livro fala tudo isso e mais alguma coisa. Aliás, corrigindo, ele não fala tudo isso. Ele fala alguma coisa disso e muito mais coisa que eu não falei aqui. A experiência que faz a diferença. Tem que usar a experiência das pessoas para construir uma nova história, um novo caminho, uma nova estrada para a sua vida. Te amo, te amo, te amo. Deus te abençoe. Você é meu irmão, você é minha irmã. Se todo mundo...

apagasse da memória os sofrimentos do passado e construísse um novo caminho de amor, de paz, o mundo seria diferente.

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1: 4h41.
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0: É no quadro Sete Mergulhos, eu tenho procurado trazer aqui sempre para você uma palavra, um testemunho, falando da importância dos Sete Mergulhos. Eu estava ouvindo um testemunho maravilhoso. Esse ano foi um ano de muitos testemunhos para muitas pessoas. Todos os dias tem chegado pessoas novas em todos os santuários espalhados pelo Brasil. Eu estou no estado de Goiás, no santuário de Goiânia, e a responsabilidade ali por aquela região toda. Eu tenho visto, conversando com os pastores, missionários, profetas, as pessoas que têm chegado no santuário para buscar por Deus. E cada pessoa, quando chega, tem um problema, tem uma questão para ser resolvida. Então ela começa a sua corrente na sexta-feira, passa para um atendimento espiritual com o profeta, com a profetisa, recebe orientação espiritual do que precisa fazer. Este ano o Monte Manaim recebeu multidões. Muitas pessoas foram no Monte Manaim esse ano para fazer atos proféticos, quebra de demanda, quebra de maldição, abertura de caminhos. E você não pode terminar o ano de qualquer jeito não, viu? O segredo de um ano de vitória, um ano vitorioso, o segredo de um ano vitorioso é a preparação espiritual. Porque tem pessoas, o que muda na vida delas é o calendário. Mas a história de vida é a mesma, o sofrimento é a mesma, a doença é a mesma, a dor é a mesma, o desgosto é o mesmo, a amarração é a mesma, porque ela não faz nada para mudar. Se você não fizer nada diferente para ter uma mudança, vai ficar do mesmo jeito, aquela mesmice de sempre. E eu estava ouvindo um testemunho de um irmão, que esse ano ele foi no Monte Manaim, foi difícil para ele ir lá, foi difícil. E ele estava conversando comigo, e falou assim, quanto mais luta, quanto maior a luta, né? Maior é a vitória. E ele recebeu uma vitória tão grande na vida dele agora, na família, na vida financeira. E eu falei, tá vendo o resultado? Se você não tivesse obedecido o profeta, você não teria alcançado o que o Senhor alcançou. O Senhor está dando testemunho hoje porque o Senhor obedeceu. A palavra de Deus fala em 2 Crônicas, capítulo 20, versículo 20. Crê no Senhor vosso Deus, estareis seguros. Crê nos seus profetas e prosperareis. E falou, graças a Deus. Deus me deu força, Deus me deu condições, Deus me deu a saúde. E ano que vem eu quero poder estar vindo aqui mais vezes ainda. Porque eu tive essa experiência com Deus. Então os atos proféticos que acontecem no Monte Manaim, e o sacrifício que gera milagres, a santa ceia no domingo, a corrente na sexta-feira, são trabalhos espirituais. Aí vem o conhecimento. Cada livro que o apóstolo lança é carregado de segredos espirituais. O povo está comentando agora do novo livro. Tem irmãos que estão lendo e quer que a família toda lê também, seu colega de trabalho lê, os evangelistas envolvidos em levar a mensagem que está nesse livro para as pessoas. Isso é importante, a luz da revelação, a luz para aquela pessoa que está buscando uma esperança, uma palavra de fé. Que Deus abençoe nossos evangelistas, né? Presbítero, diácono, diaconisa, jovens, até crianças que são usadas por Deus para fazer o trabalho de evangelização. Mas vamos ouvir no quadro Sete Mergulhos, o que Deus tem feito na vida das pessoas, vamos ouvir mais um testemunho de fé. Põe aí, vamos ouvir.
1: Pare e reflita agora em tudo que você vai ouvir neste momento. Pois pessoas que por meio de uma fé sacrificial obtiveram o seu resultado e alcançaram o milagre de Deus na sua vida. O que você vai ouvir agora é uma prova viva que Deus, que operou ontem, opera hoje e sempre. Vamos agora acompanhar mais um resultado de quem usou a fé e recebeu o seu milagre.
2: Qual é seu nome?
3: Lenilda.
2: E qual foi foi o milagre que você recebeu de Deus aqui no Monte Manaim?
3: Aqui no Monte Manaim, o que eu recebi de Deus foi sobre a nossa casa, que eu mais o meu esposo, nós estávamos começando a construir, aí as coisas começavam a dar certo, depois as coisas pioravam. E depois nós mergulhamos no Rio Sagrado, tudo começou a dar certo.
2: E há quanto tempo você estava lutando para realizar esse sonho, né, de ter a sua casa própria, de sair do aluguel?
3: Ah, já tinha mais ou menos 10 anos.
2: 10 anos de luta?
3: 10 anos de luta.
2: Você fez um propósito com Deus aqui no Monte Manaim, passou pelos mergulhos, fez esse pedido do milagre, e o que aconteceu?
3: Aí nós conseguimos comprar o material para poder estar levantando o alicerce da casa. Nós conseguimos já estar assim com o quarto já pronto. A casa praticamente está faltando pouca coisa para acabar de ficar pronta.
2: A sua vida financeira mudou a ponto de você conseguir construir a sua casa, que é a realização do seu sonho.
3: Sim. Esse ano ainda ela já está pronta, porque está bem adiantado.
2: Existem muitas pessoas que estão ouvindo você agora e que também tem um sonho, que está com a vida financeira amarrada, vítima de inveja e perseguições espirituais. O que você fala para essa pessoa que nunca veio no Monte Manaim?
3: Eu falo com ela que é para ela ter fé e vir conhecer o Monte Manaim, que ela vai gostar muito. E a partir dela conhecer o Monte Manaim, o Rio Jordão, ela, no Rio Sagrado, ela vai ficar assim admirada e vai conseguir fazer, ela tendo fé, ela vai conseguir fazer o sonho dela, realizar o sonho dela.

Olha aí que maravilha. Olha aí. São tantos e tantos testemunhos do poder de Deus, como que Deus operou grandemente na vida das pessoas que não perderam a simplicidade da fé. Então, Monte Manaim, cada ano que passa, vai acumulando mais brasas, mais força de poder, de unção, e quando você vai, você vê algo diferente e como que Deus trata com seu povo. E Deus seja louvado por essa revelação, pela vida do apóstolo, pela vida da apóstola Sol, dos profetas e do povo de fé do reino dos céus, e as pessoas que estão chegando no santuário, que estão recebendo a revelação grandiosa desta obra forte. Que Deus abençoe. Leva aqui, ó, eu levo aqui no meu coração a minha fé. Eu envio uma bênção para você em nome de Jesus. E vamos sempre nos encontrar lá no Monte Manaim, o lugar dos grandes milagres de Deus, aonde estarei sempre ali junto ao Rio Sagrado, no ato profético dos sete mergulhos, a purificação do corpo, da alma e do espírito. Paz e luz, que Deus abençoe.

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1: E foge de você por sete caminhos. Desesperado, ele foge porque não esperava encontrar à sua frente o arcanjo Miguel. Preste atenção.

Anjo Miguel, a força do ministério profético, que faz das profetisas e profetas de Deus guerreiros vencedores, derrubadores de qualquer inimigo, porque eles têm o arcanjo mais poderoso da terra.

0: de fogo. Não tem pra ninguém.
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3: 5 e 9. 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

Santo, em nome de Jesus. Aleluia. Levante as mãos bem alto e fala: encha-me do teu Espírito. 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

0: Bata palma para o Rei da Glória, Jesus, o nosso Senhor.
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2: Que voz você tem ouvido na sua vida? A voz do inimigo que tenta provar para você que todo mundo tem vitória, todo mundo consegue, mas você não. Você nasceu para perder. Você é fraco, as suas circunstâncias não colaboram para a sua vitória. Que não é bem assim. Ou você fica com a voz do Deus Todo-Poderoso que diz: você nasceu para vencer. Eu, o Senhor, te levanto com meu braço forte de vitória. Agora tem que responder. Deus responde fé. Se você não agir a fé, como é que Deus vai manifestar o poder dele na sua vida? Eu tenho fé e Deus tem todo o poder. Eu manifesto a minha fé e Deus manifesta todo o poder dele na minha vida.
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E eu tenho uma palavra de Deus para você hoje. Paz e luz para você, que o nosso Deus te abençoe rica e abundantemente em nome de Jesus. Preste atenção no que diz o Salmo 23, quando Davi escreve: O Senhor é o meu pastor e nada me faltará. Em verdes pastos me faz repousar. E Ele me conduz a águas tranquilas. Ele restaura o meu vigor. Me guia nas veredas da justiça por amor do Seu nome. Mesmo quando eu andar por um vale de trevas e morte, não temerei perigo algum, pois Tu estás comigo. A Tua vara e o Teu cajado me protegem. Preparas para mim uma mesa na presença dos meus inimigos. Tu me honras, ungindo a minha cabeça com óleo.

quem estava sendo perseguido, as preocupações da vida de quem está sendo alvejado por inimigos muito perigosos. Mas Davi declara sua confiança em Deus e na força do poder de Deus. Davi relata que ele corre perigo, mesmo que eu ande por um vale da sombra da morte. Eu não terei medo, eu não vou temer perigo algum, porque o Senhor está comigo. Sabe, ele diz, para mim é o ápice do Salmo 23, o Senhor prepara para mim uma mesa na presença dos meus inimigos. Você vê que Davi não elimina os inimigos da história. Ele não romantiza a vida. Ele traz a realidade de quem é homem de Deus, perseguido, tem muitos inimigos, inimigos pesados, poderosos, mas o tempo todo ele aponta para o Senhor é o meu pastor. Ele é o meu guia. Ele é o meu restaurador. Por amor do nome dele, ele me guia nas veredas da justiça. Ele não me deixa nada faltar, porque ele é o meu provedor. Ele me dá repouso e descanso para a alma. E em verdes pastagens, em águas tranquilas, ele me leva para renovar o meu vigor. E Davi diz o seguinte: eu sei que a bondade e a misericórdia do Senhor me acompanharão todos os dias da minha vida. E habitarei no santuário do Senhor enquanto eu viver. Davi revela uma aliança do zelo de Deus com ele. Mas aqui Davi revela também a proteção e a justiça de Deus, que é executada pelo arcanjo Miguel na vida dele. Ou seja, Deus prepara para mim uma mesa para ele me ungir a cabeça com óleo e me honrar. Na presença de quem? Dos meus inimigos. Mas dos meus inimigos não é Deus quem vai cuidar. Deus preparou para mim uma mesa para me honrar, para me ungir. Dos meus inimigos, quem vai cuidar é o arcanjo Miguel, o príncipe comandante dos anjos da guarda de Deus, de batalha espiritual. Davi diz assim: ainda que eu ande pelo vale da sombra e da morte, ainda que eu tenha dias maus, ainda que eu passe por perigos na vida, ainda que eu tenha riscos de vida, Deus está comigo. E eu estou protegido pelo seu forte poder, executado pelo arcanjo Miguel, que me guarda, que me defende, que me protege, porque lida com os meus inimigos. É muito importante a gente entender que Deus quer de nós relacionamento. A Bíblia toda é sobre o anseio de Deus se relacionar conosco. Jesus é o Deus Filho que veio para restaurar o relacionamento eterno entre Deus e os seus filhos, que são co-herdeiros em Cristo, eu, você, todo aquele que nele crê. O arcanjo Miguel, ele não vai lidar comigo e nem com você. Tem gente que confunde, acha que o arcanjo Miguel vai lidar com a gente. Não vai, ele vai lidar com os nossos inimigos, se nós tivermos um pacto com ele, se ele tiver a clareza de que ele deve nos guardar, porque nós fazemos questão dessa guarda, dessa proteção, que só o arcanjo Miguel pode fazer nas nossas vidas, porque ele é a execução do poder de Deus para a proteção na vida daquele que tem o pacto com ele. E isso é muito forte, porque você vê quando o arcanjo Miguel aparece para Josué, Josué toma um susto e ele fala assim: quem és tu? Um dos nossos ou um dos nossos adversários? Josué nem reconheceu a presença do arcanjo Miguel, só que Josué já havia
tido relacionamentos com Deus e com

vivência com Deus muito antes daquele encontro com o Arcanjo Miguel. E o Arcanjo Miguel se apresentou para Josué dizendo o seguinte: eu sou o príncipe do céu, o comandante dos anjos da guarda de Deus. E ele deu a ordem para Josué fazer um ato profético das 13 voltas ao redor da muralha de Jericó e as muralhas ruírem. Quando eles entraram para conquistar a terra, o Arcanjo Miguel com os anjos de batalha espiritual com a espada desembainhada já tinham feito o serviço com os inimigos. Então é muito importante a gente prestar atenção no que Deus quer de nós. Ele quer a nós, Ele quer a nossa relação com Ele, Ele quer a convivência, Ele quer estar à mesa conosco, para se relacionar conosco eternamente. Das coisas simples, às coisas mais profundas e poderosas e eternas, como o relacionamento com Deus na mesa da ceia, no altar, mas também no dia a dia da nossa vida. Ser guiado pelo bom pastor. Viver o Salmo 23. Mas lembrar que os inimigos existem e que Deus não vai lidar com os nossos inimigos. Quem tem que lidar com os nossos inimigos é o Arcanjo Miguel, porque Deus vai lidar conosco. Deus relaciona-se conosco. Ele é Senhor, Ele é soberano, Ele é El Shaddai, o Senhor Todo-Poderoso. E é assim, nessa grande expectativa de fé que estamos caminhando nesses dias, rumo ao grande encontro com Deus no Monte Manaim, para celebrar a vida e, em ato profético, fazer o pacto de proteção e vida com o Arcanjo Miguel. Nesse dia que o mundo cultua a morte, a gente celebra a vida. Jesus que salvou as nossas vidas e o Arcanjo Miguel que lida com os nossos inimigos para garantir a nossa paz, reinando em vida com Jesus aqui na Terra. Eu estou com muita expectativa de fé também para o lançamento do meu novo livro, O Poder da Mesa, que nos próximos dias já deve chegar nos santuários em todo o Brasil. Eu trago revelações profundas como essa do Salmo 23, onde a Bíblia nos traz uma mesa que o próprio Deus prepara para nós. É algo tão forte, tão profundo, que eu tenho certeza que vai mudar completamente a sua forma de ver a vida e interpretar cada lugar que é apresentado como um convite para você se assentar às mesas da sua vida. E esse discernimento de saber quais mesas você deve aceitar o convite de se assentar, como essa preparada por Deus perante os inimigos para Deus te honrar e te ungir. Ou mesas que podem te roubar, te matar, te destruir, mas tem uma aparência de boa oportunidade. Isso é um discernimento espiritual. Você acaba caindo em ciladas. Então, muita coisa boa está acontecendo, muita expectativa boa nós temos vivido nesses dias. E o nosso foco está em dia 2 de novembro. Vai ser tremendo no Monte Manaim, a celebração da vida. Vamos orar? Feche seus olhos. Deixa eu orar em seu favor.

Senhor, meu Deus e meu Pai Todo-Poderoso, é madrugada e eu te apresento a vida deste homem de fé, desta mulher de fé que ora comigo agora. Senhor, o Salmo 23, ele é tão profundo e ele traz para nós um despertamento tão grande da Tua bondade, da Tua fidelidade, da Tua misericórdia para conosco, mas também da virada extraordinária que o Senhor faz, fazendo questão de nos honrar perante os nossos inimigos, invertendo a fila, fazendo os inimigos que antes nos oprimiam, agora serem oprimidos pela ação do Arcanjo Miguel a nosso favor. Meu Deus, nós estamos em jejum, tem gente que vai entrar no jejum hoje, e eu quero já incluir essa pessoa no jejum do apóstolo, no meu jejum, e conosco milhares de pessoas em todo o Brasil nessa grande expectativa de fé, em jejum, em preparação para celebrar a vida no Monte Manaim no dia 2 de novembro. Abençoe-nos, ó Deus, e nos dê um dia vitorioso. Eu te peço, eu te louvo e te agradeço por tanto bem que o Senhor nos faz. Em nome de Jesus, amém e graças a Deus.

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Avenida Independência, quadra C1, lote 14, setor Jardim Cristalino, em frente ao Autopeças Fabrini, em Aparecida de Goiânia. Santuário da Graça do Jardim Novo Mundo, Rua Santiago, com a Avenida Buenos Aires, ao lado do terminal do Jardim Novo Mundo, em frente à Escola Joaquim Edson de Camargo, na quadra 232, lote 20. Santuário Jardim Novo Mundo, 62 981008738.

de Jesus. Aleluia. Levante as mãos bem alto e fala: encha-me do teu Espírito. 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Encha-me do teu Espírito.

0: bata a palma para o Rei da Glória, Jesus, o nosso Senhor.
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2: E na vida da gente aparece, às vezes, pessoas que fazem isso. Elas não querem pagar o preço da vitória. Elas não têm coragem de ir à luta até vencer. Elas não têm a confiança em Deus necessária para lutar a luta certa e vencer. Então, elas tiram o foco da vida delas, que elas já decidiram ser uma derrota, e partem para tentarem te impedir de lutar. Porque elas sabem que se você lutar a luta certa, na força que você tem, que é a força da sua fé, você vai vencer. E se você vencer, a derrota delas vai ficar mais evidente. A covardia delas vai ficar mais evidente. Não é assim? Pois é.
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2: Olá, uma ótima quarta-feira, hoje 14 de outubro de 2026, chegando a Hora do Consumidor por aqui, com a pergunta do nosso amigo Carlos de Petrolina, no Pernambuco. Ele contratou uma empresa para instalar uma porta e o serviço ficou torto e com vários problemas, né? A empresa quer cobrar novamente para corrigir. Isso pode, ele pergunta. Olha, Carlos, quando o serviço apresenta vício de qualidade, o artigo 20 do CDC permite ao consumidor exigir, conforme o caso, a reexecução do serviço sem custo adicional, viu? A restituição do valor pago ou abatimento proporcional do preço. Antes de pagar novamente, registre o problema e peça formalmente a correção, tá bom, meu amigo? Obrigado aí pela sua participação dentro aqui do nosso quadro A Hora do Consumidor. Eu sou o Kleber Salles e volto daqui a pouco.
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3: Dicas de economia.
4: Cuidado com as compras por impulso. Acompanhe sempre o seu planejamento para não fugir dos gastos planejados.
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4: Evite bloqueios. Bloqueios criativos são estressantes e podem prejudicar nosso bem-estar. Quando empacar em uma tarefa, tente encará-la de um ponto de vista diferente. Ou faça uma pausa para limpar a mente antes de resolver o problema. Não se esqueça ainda de pedir ajuda se precisar. Duas cabeças pensam melhor do que uma.
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8: Olá, é hora de ficar bem informado. O Info News está no ar. Hoje é quarta-feira, 14 de outubro de 2026. Eu sou o Silva Júnior e essa é a notícia de agora. A modernização do sistema financeiro nacional avança para uma etapa decisiva com impacto direto na forma como o cidadão compra e vende bens de alto valor. O Banco Central do Brasil iniciou nesta semana a fase de testes práticos de privacidade e segurança da segunda etapa do DREX, a moeda digital de Banco Central, né? A nova tecnologia permitirá a realização de contratos inteligentes sem intermediários, viabilizando, por exemplo, a compra de um carro usado ou imóvel com transferência simultânea de dinheiro para a propriedade no mesmo segundo. Segundo o comunicado oficial da autoridade monetária, mais de 13 consórcios bancários e instituições financeiras privadas participam dos ensaios em ambiente e simulação. A previsão do Banco Central é disponibilizar as primeiras operações comerciais para a população a partir do ano que vem, garantindo sigilo bancário completo e custo operacional reduzido. Especialistas do setor financeiro destacam que o DREX não substituirá o PIX, mas funcionará como uma camada de segurança extra para transações comerciais complexas no dia a dia. Daqui a pouco eu volto com mais um bloco do Info News. Fique ligado.
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10: Olá, tudo bem? Chegando o Esporte Agora com a minha apresentação, locutora Patrícia Vieira. Você sabia que o vôlei foi criado em 1895 pelo americano William G. Morgan? Ele trabalhava na Associação Cristã de Jovens, ACJ. Ele queria criar um esporte que pudesse ser jogado em ambientes internos e fosse menos intenso do que o basquete, mas ainda oferecesse um bom exercício físico. E o objetivo era passar a bola sobre uma rede baixa sem deixá-la cair no chão. O primeiro jogo oficial de vôlei foi disputado em 1896 e desde então o esporte se tornou popular em todo o mundo, especialmente em países como Brasil, Itália e Estados Unidos. O vôlei é um esporte que combina habilidade, estratégia e trabalho. trabalho em equipe e é praticado por milhões de pessoas em todo o mundo. A história do vôlei é um exemplo de como um simples jogo pode se tornar um fenômeno global e inspirar gerações a experimentar e criar algo novo.
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2: Mais uma edição do nosso quadro Hora do Consumidor, nesta quarta-feira, com a dúvida aqui da nossa ouvinte Simone, do sul de Minas, né, de Varginha. Ela pagou uma empresa para impermeabilizar a laje dela, mas na primeira chuva voltou a infiltrar. A empresa diz que precisa cobrar uma nova visita. E agora ela pergunta, né? Olha, Simone, se o problema decorre de uma falha na prestação do serviço contratado, o artigo 20 do Código de Defesa do Consumidor pode garantir a reexecução do serviço sem custo adicional, quando cabível, viu? Documente a infiltração, guarde o orçamento e a nota fiscal e comunique formalmente à empresa, tá certo? Fica aí a nossa dica para você. Eu sou Kleber Salles e esse foi o quadro A Hora do Consumidor, de volta amanhã, aqui no seu rádio.
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10: E Ayrton Senna é um ícone do automobilismo mundial, conhecido por sua incrível habilidade de pilotagem e sua personalidade inspiradora. Ele conquistou 3 títulos mundiais na Fórmula 1 e era conhecido por sua agressividade na pista e sua busca incessante pela perfeição. Senna também era apaixonado pelo Brasil, sendo um verdadeiro embaixador do país em todo o mundo. No entanto, sua carreira não foi sem desafios, incluindo sua trágica morte durante o Grande Prêmio de San Marino em 1994. Mesmo assim, seu legado continua vivo e forte, inspirando muitos com sua determinação, paixão e busca pela excelência. Ayrton Senna é um exemplo de como a perseverança pode levar a grandes conquistas, deixando um impacto duradouro na história do esporte.
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12: A temporada 2026/27 da Superliga Feminina de Vôlei está chegando! E a GETV já definiu sua programação de jogos para o primeiro turno. A notícia de hoje destaca que todos os 12 clubes terão seus confrontos exibidos, prometendo grandes emoções para os fãs. A Globo ampliará a cobertura da Superliga, com o Sport TV 2 transmitindo todos os jogos na TV fechada e a GETV exibindo 2 jogos por rodada nas plataformas digitais. A TV Globo também ficará responsável por partidas importantes, garantindo acesso total aos amantes do vôlei.
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1: Estamos chegando com o Giro Agro para essa quarta-feira, 14 de outubro. As exportações do agronegócio brasileiro para os Estados Unidos registraram uma queda de 17,8% de janeiro a setembro de 2026, em comparação com o mesmo período do ano passado. No entanto, a boa notícia é que os embarques do setor para outros destinos apresentaram um avanço significativo de 8,9%, mostrando a diversificação e resiliência do nosso agro. Essa retração nas vendas para o mercado americano acompanha uma queda geral das exportações brasileiras para lá, totalizando 27,5 bilhões de dólares no acumulado do ano. Produtos como sebo bovino e fumo não manufaturado foram os mais atingidos por sobretaxas. Apesar disso, setembro trouxe um sinal de recuperação, com as exportações totais aos EDUA crescendo 31,9% sobre o mesmo mês de 2025.
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3: A 30ª rodada do Brasileirão terminou na noite desta segunda-feira com a vitória do Red Bull Bragantino por 4-2 sobre o Cruzeiro, no Cícero de Souza Marques, em Bragança Paulista. O resultado colocou a equipe paulista na 9ª posição da tabela, com 40 pontos, e encerrou um incômodo jejum do Massa Bruta de 6 jogos sem vencer.
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3: O atacante Daverson, conhecido por sua personalidade marcante, voltou a ser destaque em uma partida no Equador nesta terça-feira. O jogador protagonizou momentos de pilha em campo, que resultaram até na expulsão de um adversário. O vídeo da atuação de Daverson, com seu cabelo descolorido e atitude provocadora, viralizou nas redes sociais, mostrando que o tempo não apaga a essência do craque.
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7: Olá, voltamos! Último bloco de hoje de informações aqui no Info News desta quarta-feira. E essa é a notícia de agora. Segundo reportagem publicada no portal Veja, aponta que, embora a renda média do brasileiro tenha registrado alta nominal e superado a inflação desde a pandemia, o endividamento e a inadimplência cresceram em ritmo superior, assustador, reduzindo o poder de compra efetivo das famílias. Entre 2021 e agosto de 2026, a renda média calculada pelo IBGE subiu 51%, de R$ 2.338 para R$ 3.777, superando a inflação acumulada de 38% no mesmo período. No entanto, dados da Serasa Experian mostram que o valor médio devido por inadimplentes disparou 81%, saltando de R$ 3.820 para R$ 7.050, rapaz. Isso aí dobrou, né? Quase que dobrou. Enquanto o total de brasileiros com contas em atraso atingiu o recorde de 81 milhões. Especialistas da Tendências Consultoria destacam que a combinação de juros elevados, inflação e dívidas acumuladas fez a renda livre, o que sobra após gastos essenciais e compromissos financeiros, recuar para cerca de 21%, patamar próximo aos menores níveis da série histórica, iniciada em 2011. Essa compressão de orçamento e a percepção de custo de vida elevado ajudam a explicar o desgaste da população e o impacto político sobre o governo. Eu sou o Silva Júnior e esse foi o Info News desta quarta-feira, dia 14 de outubro. Amanhã, quinta, tem mais e eu conto com a sua audiência. Grande abraço, aproveita bem a quarta e até amanhã.
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8: 6:02. 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
9: Uma das coisas que mais dói no coração do ser humano, dói na alma, é a ingratidão. A ingratidão é uma ferida na alma da pessoa. Mamãe me disse: criei 3 filhos, gerei e criei, com muito amor. Passei mal, meus filhos moram na mesma cidade que eu, um deles mora no mesmo bairro. E nenhum dos 3 me socorreu. Nenhum dos 3 foi ver o que havia acontecido comigo. Pelo contrário, a minha filha achou que eu estava fingindo. Como dói a ingratidão. Como dói a ingratidão. E como é lindo a nossa convivência dentro do santuário. Meu Deus do céu, é uma família nova que a pessoa ganha na vida, sem esperar, porque a pessoa vai para o santuário para receber uma cura, uma libertação, a solução de um problema, uma graça de Deus, e depois ela encontra ali uma família de amor. Interessante é que são pessoas que não tem vínculo algum sanguíneo umas com as outras, mas o vínculo espiritual faz de nós a grande família de Deus, a grande família da fé. A grande família da fé é um fortalecendo o outro. E eu estou aqui, ó, para passar força para você, para passar fé para você e para abençoar a sua vida. Obrigado, Deus, pela vida deste meu irmão, desta minha irmã. Obrigado a você por existir no meu caminho. E nós estamos juntos, passando força um para o outro, nesta nossa caminhada sobre a face da terra. Os desafios são muitos, mas Deus é maior.

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1: E eu quero falar com você sobre descansar em Deus. Salmo 91 diz assim: aquele que habita no esconderijo do Altíssimo, à sombra do Onipotente descansará. Descansar à sombra, só descansa à sombra aquele que está perto de quem está fazendo a sombra, o Altíssimo. Quem desdenha, quem despreza a Deus, quem não tem tempo para Deus, quem não busca a Deus, não pode esperar de Deus alguma coisa. Porque não tem coisa pior do que o desprezo. Não tem coisa pior do que o desprezo. Um filho disse para a mãe: mãe, eu nunca afrontei a senhora, nunca xinguei a senhora, nunca agredi a senhora. E ela disse para o filho: meu filho, o desprezo que você me deu durante a vida inteira doeu mais do que uma afronta, doeu mais do que uma agressão, porque o desprezo dói. machuca, sangra. Só quem já foi desprezado na vida sabe o que Deus sente quando nós, ou quando você, ou eu, ou qualquer pessoa dá as costas para Deus. Quando uma pessoa dá as costas para Deus, dá o desprezo para Deus, isso dói no coração de Deus, machuca. E é muito triste porque há uma maneira de enrolar a pessoa quando você não quer ir na casa dela. Você fala, uma hora eu vou lá. Vai amanhã? Não, amanhã eu não posso porque eu vou trabalhar. Vai depois? Depois eu não posso porque eu tenho um compromisso com um primo meu. Vai depois? Depois eu não posso porque eu vou namorar. Vai depois? Depois eu não posso porque eu vou viajar. Vai depois? E a pessoa vai enchendo de desculpa para dizer que ela não quer ir na sua casa. Eu não quero ir na sua casa. Seria muito melhor ela falar assim. E quando uma pessoa, ela dá desculpas para não ir à casa de Deus, ela não tem direito de reclamar da vida. Nossa, isso é certo. Ela não tem direito de reclamar. Por que que deu tudo errado? Você não tem direito de reclamar. Por que que as coisas têm dado errado para você? Quando damos as costas para Deus, é porque não queremos que Ele venha intervir na nossa vida, nem nos nossos problemas, nem na nossa casa, nem no nosso caminho.

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2: O nosso programa é feito de alegria, de fé, música, testemunhos maravilhosos que levam a pessoa a acreditar que se aconteceu com ela, se aconteceu com ele, se ele foi curado, se ela foi curada, eu também tenho fé, eu também posso ser, porque Deus é Pai de todos nós. É lindo isso, né? É lindo isso. Nós vamos agora a mais um quadro do nosso programa, sempre buscando a evolução, o conhecimento espiritual, porque quanto mais nós temos conhecimento espiritual, mais nós chegamos para perto de Deus. Vamos a mais um quadro do nosso programa.
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1: No livro de Salmos, no capítulo 34, no verso 7, diz assim: o anjo do Senhor acampa-se ao redor dos que o temem e os livra. Esta passagem das Sagradas Escrituras nos mostra o quanto Deus ama aquele que obedece, que caminha na fé, que não para de lutar por causa das adversidades, por causa das palavras negativas, por causa de pessoas que tentam entrar na frente do seu sonho para que ele não seja realizado. O anjo do Senhor acampa-se ao redor dos que o temem. O seu temor a Deus te guarda, te livra de todos os problemas espirituais que vem te atacar. Mas para isso você precisa estar fazendo a sua parte no mundo espiritual. Quando você faz a sua parte, Deus faz a parte dele. E você vai ouvir comigo daqui a pouco o depoimento, o testemunho da Solange. Solange, desde adolescente, tinha um sonho de engravidar, mas foi barrada no meio do processo da vida com um cisto no ovário com 15 anos. Os médicos fizeram os tratamentos. Ela começou com 15 anos de idade a tomar medicamentos. E o médico disse para ela que possivelmente ela não iria engravidar. O tempo foi passando, ela foi se tratando. Quando chegou na idade de se casar, por volta dos 30 anos, ela ainda tomava esse medicamento. E casada, querendo realizar o sonho, não pôde. Aí ela foi até o profeta de Deus, o profeta orientou, revelou, mostrou a saída, e você vai ouvir daqui a pouco o que aconteceu com a Solange e o seu marido, através da força da fé. Nós vamos ouvir um louvor? Daqui a pouco eu volto com esse testemunho forte.

0: Vamos agora ao testemunho da Solange, que recebeu, através da orientação do profeta, subiu ao Monte Manaim, fez o pacto de proteção com o Arcanjo Miguel e teve a vida celebrada, o seu testemunho.
1: Pare e reflita agora em tudo que você vai ouvir neste momento. Pois pessoas que por meio de uma fé sacrificial obtiveram o seu resultado e alcançaram o milagre de Deus na sua vida. O que você vai ouvir agora é uma prova viva que Deus, que operou ontem, opera hoje e sempre. Vamos agora acompanhar mais um resultado de quem usou a fé e recebeu o seu milagre.
2: Eu estou aqui com esse casal maravilhoso, a Solange e o Jackson, que tem um testemunho lindo de uma operação do Espírito de Deus na vida deles. Solange, conta para quem está te acompanhando o que, que Deus fez na sua vida.
3: Então, quando eu tinha 15 anos de idade, eu fui ao médico e o médico constatou um cisto no meu útero, no meu ovário. E ele falou com a minha mãe que eu teria que começar a tomar um anticoncepcional e teria, às vezes, dificuldade para poder engravidar futuramente. Aí eu comecei a tomar o anticoncepcional, tomei aproximadamente por volta de 15 anos. Aí eu encontrei meu esposo, a gente, né, ano passado a gente pensou em formar uma família. Com isso, a gente conversou com a bispa Paula Miranda, e ela orientou a gente, ela deu a gente um trabalho espiritual, né? Ela falou, você vai subir no Monte Manaí no dia 2 de novembro e vai com esse projeto, né? Aí a gente falou, tá bom. Aí a gente foi lá, fez tudo que ela orientou e a gente subiu com a nossa fé. A gente colocou no monte, no ofertório, o nosso sacrifício e a gente subiu no monte com o segredo espiritual que ela passou pra gente no altar e com a nossa fé. A gente foi com muita fé.
2: Quando... Olha só, cada pessoa que vai ao Monte Manaim, ela recebe uma orientação específica do profeta. 2 de novembro é o pacto celebração da vida, o pacto forte com o Arcanjo Miguel. O Espírito de Deus me deu uma orientação para dar para esse casal diante do sonho deles. Porque quem realiza o sonho é Deus, mas o sacrifício gera o milagre. E ela seguiu toda a minha orientação. E aí?
3: E aí, eu parei o anticoncepcional em dezembro. Fui ao médico, o médico falou comigo assim, Solange, você, para engravidar, possivelmente pode ter um pouco de dificuldade, de um ano, de 6 meses a um ano. Falei, tudo bem, só que a palavra que, a última palavra é a de Deus, né? Eu parei em dezembro, em abril eu engravidei.
2: Olha só, depois que vocês foram ao Monte Manaim, fizeram, sacrificaram, Deus deu a vitória.
3: Deu a vitória e deu o sonho que a gente sempre queria, né? Que o nosso sonho, desde pequena, era ser... Eu sempre tive vontade de ser mãe de um menino. E o meu esposo também. E a gente seguiu todas as orientações. A gente pediu a Deus de madrugada, nas orações, para realizar o nosso sonho de ter um filho, um homem. Mas Deus foi lá e atendeu o pedido do nosso coração.
2: Aqui, gente, ó. Olha só o milagre de Deus na vida dela. Um menino. Senhor Jackson, como é que tá aí o coração?
4: O coração tá... muito emocionado ainda.
2: Olha só a emoção do pai, né? Vale a pena sacrificar, seu Jackson?
4: Vale muito a pena.
2: Vale a pena?
3: Vale. E dia 2 de novembro a gente tá lá de novo pra gente poder agradecer a Deus pelo nosso fruto.
2: Carregando o milagre de Deus. Vamos com muita alegria celebrar. 1, 2, 3 e...
5: É minha vitória.
0: Graças a Deus, graças a Deus. Você ouviu aí esse testemunho maravilhoso, essa força espiritual que vem através da fé, da dedicação e da obediência a Deus, através do profeta, através da orientação. Você que está me ouvindo agora, não fique de braços cruzados. Você tem um sonho? Qual é o seu sonho? Qual sonho você quer realizar? Eu vou ajudar você a realizar esse sonho. Nesta sexta-feira, às 7 da manhã, 9 da manhã, 3 da tarde e às 7 da noite, você vai vir ao meu encontro no santuário. Rua Varginha, 152, no bairro Floresta. Fica ali no final da passarela da rua Rio de Janeiro. Eu vou preparar você para receber o seu milagre. 319-9354-9081 é o meu telefone.

Se você quer que tudo dê certo na sua vida, faça certo, que vai dar certo. 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Vá ao Monte Manaim com fé, com sacrifício, com determinação. E lá em cima do monte, Deus vai contemplar a sua fé. Vai te dar o que você precisa e o que só Ele pode fazer por você. Faça certo, que vai dar certo.

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1: 7 e 2.

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1: Deus não queria que o povo de Israel fosse nivelado com os outros povos. Preste atenção, porque é uma lição tremenda. Deus não aceita que você se nivele às pessoas do mundo. A Bíblia foi escrita para todo mundo, mas para mim, só as bênçãos da Bíblia é que prevalecem. As maldições da Bíblia para os idólatras, feiticeiros, invejosos, eu não tenho nada com isso. As maldições da Bíblia que prevalece para o mundo, para o infiel, para o prostituto, o adúltero, o viciado, eu não tenho nada com isso. Se quiser, eu ajudo, mas eu não embarco. Eu não deixo de ser fiel a Deus por causa de ninguém. Eu não deixo de enxergar Jesus como rei da minha vida por causa de ninguém. Deus é o rei da minha vida, Jesus é o rei dos reis, é o meu Senhor. Então, não tem para ninguém. Acima de mim é só Deus.
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1: Se aproxima o dia 2 de novembro, dia que nós subiremos ao Monte Manaim para selar o nosso pacto forte com o Arcanjo Miguel. O interessante é que ainda faltam aproximadamente 20 dias para o nosso encontro com Deus no Monte Manaim. E já temos centenas de pessoas que estão com o nome na caravana e já ofertaram para viajarem no ônibus especial, na caravana da fé, para buscar a proteção do Arcanjo Miguel no Monte Manaim. A palavra Manaim significa acampamento dos anjos de Deus. E tão impressionante isso, que eu estava um dia em oração no monte, e de repente eu olhei bem próximo do monumento do Arcanjo Miguel, onde tem a espada que a Bíblia nos fala que nós colocamos o livro da proteção ali atrás da espada. E eu estava em oração ali perante Deus, e de repente eu olhei e eu vi Branquinho. Branquinho, com sinais dourados na veste, o exército do Arcanjo Miguel. São miríades e miríades de anjos, incontáveis, coisa mais linda, mais forte, todos eles com a espada na mão. E por que que Deus mandou um exército de anjos para a terra? Porque no céu ninguém precisa de proteção, porque já vai estar junto de Deus. Nós precisamos de proteção é na terra, onde existe muita maldade, muita vingança, muito ódio, balas perdidas, assassinos, ladrões, acidentes. Então, é na terra que nós precisamos. Então,

É a que nós precisamos do Arcanjo Miguel para nos defender. A Bíblia diz que a fé vence o mundo. Que mundo é esse? É o mundo das trevas. A Bíblia diz também que esse mundo é tenebroso. Que mundo que é tenebroso? É o mundo das trevas, infestado de demônios, de espíritos ruins. Então é aqui que nós precisamos do Arcanjo Miguel. É aqui que nós temos que selar nosso compromisso com ele, o anjo da espada. Porque o Arcanjo Miguel é justiceiro. Ele não perde a batalha. Então aquela pessoa que está perseguindo você no seu trabalho, na sua vizinhança, na sua família, pode ter certeza que o Arcanjo Miguel vai tirar essa pessoa que quer tomar seu marido, que quer tomar sua mulher. Ele vai tirar essa pessoa da sua vida, do seu caminho. Ele é justiceiro. Como ele vai tirar, eu não sei, mas ele vai tirar. Tem pessoas que me perseguiram e o Arcanjo Miguel tirou a pessoa do meu caminho, da minha vida, que eu nunca mais vi a pessoa. Eu não sei se ela morreu, eu não sei se ela mudou, sumiu. É isso que Deus vai fazer.

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1: Se vestir da armadura de Deus e ficar firme. É tudo uma decisão e uma ação. Decisão e ação. Você decide o que você quer fazer e o que você vai fazer. E faz. Efésios 6:10 diz assim: finalmente, fortaleçam-se no Senhor e no seu forte poder. 11. Vistam toda a armadura de Deus. Tem que fazer tudo o que tiver que fazer. Para quê? Para poderem ficar firmes contra as ciladas do diabo.
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0: 7h54.
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Preste muita atenção, porque eu vou estar aí no santuário, realizando um dos trabalhos mais fortes e poderosos que eu já vi o meu pai, o apóstolo Adelino de Carvalho, realizar há muitos anos atrás. E agora eu recebi do Espírito de Deus essa direção espiritual para ministrar sobre a vida de algumas pessoas que foram roubadas pelo inimigo, foram saqueadas pelo inimigo e perderam algo que receberam de Deus e estão vivendo num vazio muito grande, num sofrimento muito grande, porque não conseguiu reaver aquilo que o inimigo roubou. E a oração poderosa da porção dobrada, ela provoca no mundo espiritual a restituição em dobro de tudo aquilo que a pessoa teve em algum momento da vida e perdeu. Aquela pessoa que um dia teve muita saúde e hoje vive doente, ela vai receber a porção dobrada da saúde que um dia ela recebeu de Deus e se perdeu no caminho. Aquela pessoa que olha para a vida sentimental, saúde que um dia ela recebeu de Deus e se perdeu no caminho. Aquela pessoa que olha para a vida sentimental dela e fala assim: eu já fui feliz no amor, eu era feliz e não sabia, eu vi meu relacionamento com a pessoa amada passar por entre os dedos das mãos, se perdeu. Eu perdi a alegria de viver o meu casamento, minha vida sentimental. Então, a oração poderosa da porção dobrada vai restituir em dobro a vida sentimental bem-sucedida, feliz, que a pessoa perdeu. Deus tem o poder para devolver em porção dobrada tudo aquilo que você perdeu. A palavra de Deus diz que o último estágio da pessoa pode ser maior do que o primeiro. A segunda glória é maior do que a primeira. Preste bem atenção. A saúde que foi abalada, a paz que foi roubada, a prosperidade que você perdeu, um financeiro que está abalado, que está dissipando, está

dissolvendo na sua frente e você não sabe o que fazer. Você nunca esteve numa situação financeira dessa. Você nunca se encontrou numa situação tão apertada, tão difícil como essa na sua vida. Então é hora de você agir a fé e, como um provocador de milagres, provocar no mundo espiritual a porção dobrada da prosperidade de Deus na sua vida. Tem gente que os sonhos foram interrompidos. A realização que ela tanto idealizou para a vida dela ficou mais distante do que nunca. Já esteve pertinho de realizar. Hoje está mais longe do que nunca esteve antes. Então Deus vai não só te aproximar de novo da realização do seu sonho, mas Ele vai te dar a porção dobrada da realização desse sonho, desse ideal de vida. Então se prepare, porque o Deus Todo-Poderoso, Ele vai agir com força em favor da sua vida e vai te restituir tudo aquilo que o inimigo roubou de você. Eu vou estar nesse santuário realizando essa poderosa oração que é profética. Eu vou profetizar, revestida do poder e autoridade que do céu me foi concedido. Eu vou profetizar na vida de cada pessoa a restituição em dobro, a devolução em dobro de tudo aquilo que ela perdeu, ou pior, né, do que o inimigo roubou dela. Essa ministração é muito forte. É a manifestação da segunda glória de Deus sobre a área da sua vida que você precisa que seja restaurada. Aquilo que você perdeu não se compara àquilo que Deus pode fazer por você e vai fazer por você através desse ato profético. Então levante sua cabeça, se lance nesta fé, toma posse, porque a segunda glória de Deus está chegando para a sua vida em nome de Jesus. Restituição em dobro, é dupla honra, é a segunda glória na sua vida. Se a primeira glória foi boa, a segunda glória é a porção dobrada do poder de Deus, é o segundo castiçal do Monte Manaim. O pior da sua vida, meu irmão, ficou para trás. O pior ficou para trás. Você não nasceu para viver lamentando o que se perdeu. Preste bem atenção, quem vive de reviver, não vive. Quem vive de revisão, não tem visão de futuro. Quem vive de saudade, não desfruta o futuro, perde o futuro. Quem vive olhando para trás, não caminha para frente. Seu passado não é maior do que o seu futuro com a segunda glória. A segunda glória é maior do que a primeira. O futuro vai ser melhor do que o passado. Não tenha saudade do passado. Tenha saudade do futuro com a segunda glória que Deus tem preparado para você. Prepare o seu coração. Prepare a sua vida. Já faz uma limpa aí na sua vida, na sua casa, joga fora aquilo que não faz parte dessa nova etapa da segunda glória de Deus que virá para a sua vida. Tira o que é velho, tira o que não presta, tira o que não vai ser útil nessa nova etapa da sua vida, vivendo a segunda glória de Deus para você. Prepare-se, porque Deus não está apenas preparando uma restituição para a sua vida, não. Ele não vai só devolver para você o que você perdeu. Ele está preparando uma segunda glória. A segunda glória é maior do que a primeira. Você perdeu saúde? Deus tem poder para te dar o dobro de saúde e de forças. O que que você perdeu? Você perdeu a paz?
Ele vai devolver sua alegria de viver em dobro. É o seu financeiro que está indo de mal a pior? Você não sabe o que fazer? Pois é, Deus tem dupla prosperidade para você. Se os seus sonhos foram interrompidos, prepara, porque você vai viver o dobro das realizações que você sonhou, porque está escrito, meu irmão, minha irmã, está escrito muito mais do que você imaginou ou pensou. É o que Deus já tem preparado para aqueles que o amam. Ele está preparando para você muito mais, o dobro do que você imaginou ou pensou. O inimigo pensou que estava decretando o seu fim. Só que Deus já preparou uma mesa para te dar dupla honra na presença dos teus inimigos. Aleluia! Levante a sua cabeça. Se prepare e vá para o altar, porque vai ser em cima do altar que eu vou pôr a minha mão direita sobre a sua cabeça, vou orar forte em seu favor e vou fazer um marco na sua vida. Daquele momento em diante, você recebe dupla honra, restituição em dobro daquilo que você perdeu, daquilo que lhe foi roubado na sua vida. O pior da sua vida ficou para trás. Você precisa reagir, senão você vai ficar só sobrevivendo. E Deus quer que você viva o melhor desta terra. Deus quer que você viva muito mais do que o que você imaginou ou pensou. Esse muito mais do que o que você imaginou ou pensou é o dobro que Deus tem preparado para te entregar. E é aqui na terra, viu? É aqui na terra. Você tem que reagir. Sua vida está passando. A vida está acontecendo. Você precisa se posicionar. E é na fé que a gente se posiciona e muda os marcos da nossa vida. Sobe o nível. Toma posse das promessas grandiosas de Deus. E a dupla honra, a segunda glória, maior do que a primeira, é uma promessa de Deus estrondosa que está pronta para começar na sua vida, em nome de Jesus.

0: nome é Aparecida, eu moro em Santa Luzia, sou do Santuário de São Benedito e eu quero contar um testemunho que eu recebi na vida do meu neto no ano de 2017, quando eu estava renovando o meu pacto com o Arcanjo Miguel. Esse meu neto, ele tinha 5 anos e ele tinha o corpo dele todo cheio de pareba, de caroço, que ele não podia ficar muito tempo debaixo do chuveiro e nem podia brincar com água. A minha filha tinha levado ele nos médicos e os médicos não achavam nada. Fez até uma biópsia, mas não deu nada na biópsia que ele fez. Aí eu peguei e falei assim, eu vou levar ele para o Monte Manaim comigo para ele passar no Rio Sagrado. Aí eu fiz meu sacrifício, né? E fui para o Monte Manaim, renovei meu pacto com o Arcanjo Miguel, levei o meu neto comigo. Ele passou pelo Rio Sagrado. Passou pelo Rio Sagrado. Quando foi na semana seguinte, as parebas dele começou a sumir, parou de coçar o corpo. E hoje ele pode brincar com água o tempo todo, ele pode brincar na areia, ele não tem mais nada, ele foi curado em nome de Jesus. E eu falo para essas pessoas que está, né, no propósito, que está na fé de ir para o Monte Manaim, não perca a fé, lute. Lute que vale a pena fazer renovar o nosso pacto com o Arcanjo Miguel, porque ele nos defende, ele nos livra de tanta coisa ruim que tem acontecido. E eu tô na fé, e em nome de Jesus, dia 2 de novembro agora, eu vou renovar meu pacto de Arcanjo com o Arcanjo Miguel mais um ano, porque eu não fico sem renovar meu pacto com o Arcanjo Miguel.
1: 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Sem o pacto, você está sujeito ao perigo que não sabe de onde virá, mas sabe que virá. O mundo é perverso e a maldade não tem limite. O Arcanjo Miguel é defensor do povo de Deus e está na terra. Só Jesus salva, mas quem te protege é o Arcanjo Miguel. Diz a palavra de Deus em Êxodo 23, 20. Eu enviarei um anjo adiante de vocês para protegê-los no caminho e para levá-los ao lugar que lhes preparei. Enquanto o mundo celebra a morte, no dia 2 de novembro, acontece a grande celebração da vida no Monte Manaim. Coloque seu nome na caravana da fé, rumo ao Monte Manaim. Pacto de proteção com o Arcanjo Miguel. Quem tem esse pacto, ninguém derruba. Ninguém. 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
1: É madrugada, e em todas as partes do Brasil, pessoas oram comigo e recebem uma instrução espiritual, uma orientação, uma revelação, para buscarem de Deus aquilo que só Deus tem para nos dar. O Evangelho tem uma exclamação de Jesus que marca a época da chegada de Jesus ao mundo e da proposta que Jesus fez aos homens. Que queres que eu vos faça? Isso nos dá a entender claramente que para Ele fazer alguma coisa por nós, nós temos que querer. Isso é profundo. Nós temos que querer. Isso mostra também que, contrariando ao provérbio popular, que diz que querer não é poder, e esta passagem diz que eu posso tudo naquele que me fortalece. Eu posso receber a cura.

sozinho. Eu posso ser curado. Eu posso ser liberto. Meu filho pode deixar as drogas e se converter e se tornar uma pessoa do bem, um jovem edificado na fé, ajuizado, convertido. Eu posso. Por que não? Eu posso conquistar o melhor emprego? Eu posso abrir uma empresa e ter sucesso? Eu posso, por que não? A palavra de Deus diz: eu posso tudo. Eu posso todas as coisas. Eu posso ser feliz no amor? Eu posso. Eu posso ter filhos lindos? Posso, ainda que eu seja estéril ou a minha mulher seja estéril. Eu posso. É o poder da fé. Inexplicável poder da fé. Então Jesus, firmado no poder da fé, lhe perguntou: que queres que eu vos faça? Porque eu tenho poder para fazer todas as coisas. Era como se ele falasse isso para a gente: eu tenho poder para fazer todas as coisas, mas eu só vou fazer se você quiser. Porque se você quiser, você vai sacrificar, vai lançar sua fé e eu vou fazer. Nós estamos às vésperas de um grande encontro com Deus no Monte Manaí, quando estaremos selando nosso pacto com o Arcanjo Miguel. Pacto de proteção. Porque não adianta você sonhar em conquistar se depois o inimigo vai roubar de você o que você conquistou. O que adianta é você conquistar e ter aquilo com você, aquela conquista com você para sempre. Quantos homens conquistam a mulher amada e depois perde? Quantas mulheres conquistam o homem dos seus sonhos e depois perde? A proteção é para não perder. Deus enviou o Arcanjo Miguel para guardar você, proteger sua casa, livrar você, abrir seus caminhos. Porque tudo aquilo que Deus te dá precisa de proteção. Ainda mais porque aquilo que Deus te dá vai trazer para você felicidade, alegria e paz. E os invejosos vão querer roubar de você. Os feiticeiros vão querer roubar de você a felicidade, alegria e paz. Que Deus abençoe a sua vida e vamos buscar no Monte Manaim, no dia 2 de novembro, a celebração da vida, tudo aquilo que vai gerar vida, força para você. Dia 2 de novembro, nós vamos buscar no Monte Manaim. Entre na caravana da fé. Passe no santuário, dê seu nome, pegue o seu envelope, entre na caravana da fé, porque Deus tem grandes coisas para realizar na sua vida. Oremos.

Meu Deus e meu Pai Todo-Poderoso, eu sou daqueles que creem, que acreditam até o fim, que marcham rumo à realização de sonhos. Não, eu não sou daqueles que recuam, eu sou daqueles que avançam, que não tem medo do inimigo, que crê para conquistar, crer para ter, porque a palavra do Senhor diz: se creres, verás a glória de Deus. Primeiro crer, depois obter. Crer para depois ver acontecer na sua vida. É preciso encher seu peito de fé, olhar para cima e olhar para frente e sonhar, porque Deus ama os sonhadores e Deus ama atender aqueles que têm fé e confiam no seu nome. Senhor, abençoe este irmão, abençoe esta irmã, cada pessoa que participou hoje da oração da madrugada, em nome de Jesus. Amém. Amém. Meus irmãos, paz e luz a todos, eu volto amanhã. E eu quero mais uma vez agradecer a multidão que esteve ontem, ou melhor, anteontem, né? Segunda-feira, dia 12, no santuário sede nacional da floresta da Rua Varginha, número 215. Que multidão! Quero agradecer também as milhares de pessoas que acompanharam pela TV Reino, uma TV da web, uma TV pela internet, mas que é de grande audiência. TV Reino. Abraço para você, que Deus te abençoe rica e abundantemente.

0: 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WhatsApp 62 98583 4609. 62 98583 4609. Santuário de Trindade, Rua Padre Bernardes, quadra 25, lote 1, setor Maísa 1, Trindade 2, em frente ao Colégio Homero Honorato, próximo à Avenida Goiânia. Rua Padre Bernardes, quadra 25, lote 1, setor Maísa 1, Trindade 2, em frente ao Colégio Homero Honorato, próximo à Avenida Goiânia. Santuário de Trindade, 62 99342 1351. Santuário do Jardim Nova Esperança, Avenida Central, número 1374, setor Jardim Nova Esperança, em cima da farmácia New Farma. 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
1: E naquele dia, todos estarão diante do tribunal de Deus. Os que estiverem à sua direita receberão galardão pelo evangelismo, pela luta, pela garra com que batalharam pela obra. Mas os que estiverem à sua esquerda, o Todo-Poderoso dirá: não vos conheci.

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1: Meu jovem, minha jovem, meu irmão, minha irmã, adolescente e pessoas de todas as idades que curtem a intelectualidade da leitura. Eu quero agradecer a tantas pessoas que já leram pelo menos uma parte do meu novo livro, A Experiência que Faz a Diferença, e comentaram. Foram muitos os comentários do que aprenderam, daquilo que a minha experiência de vida passou, porque tem isso. Tem coisas que nós aprendemos com a experiência das pessoas. E a experiência faz a diferença. Eu vou citar um exemplo. Eu recebi um comentário de um homem, um irmão, que brigava com a esposa. Depois que ele brigava, por alguma coisa que ela falou, ela achava ruim com ele e falava com ele: por que você brigou comigo por isso? Eu só falei. Acontece que para a mulher, só falar é só falar. Para o homem, só falar é um desafeto, é uma ofensa.